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1: 9:03, a noite no espaço faz um breve intervalo. Na volta tem mais, a gente vai nesse ritmo com a música boa até a meia-noite. Aqui em Farroupilha, uma quarta-feira com tempo aberto, 21 graus, a temperatura, clima tá bem agradável. Às 10 horas a gente passa a previsão para a sequência da semana. 9:03, voltamos já.
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3: Muitos celulares te reconhecem códigos de QR Code diretamente pela câmera, sem a necessidade de instalar aplicativos específicos. 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
1: 9:08, estamos de volta com a noite na Espaço, no oferecimento Boutique Animal, Energia e Esportes. 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Não tô conseguindo acompanhar os dois jogos, mas aparenta estar tenso o negócio. Eu tô vendo aqui o gráfico, minuto a minuto, a intensidade da partida, qual time está mais perto de encontrar um gol. Tô vendo aqui o jogo do Inter, o gráfico aponta bem pro lado do Corinthians. Até o total de finalizações, 18 do Corinthians contra 12 do Inter, mas duas chances claras do time paulista que não converteu. E dos lados do Grêmio a mesma coisa, o gráfico todo apontando pro Remo com mais chance, deixa eu ver, mas o Remo não chegou, só chegou uma vez com condição de gol e não marcou. Já o Grêmio, duas chances claras, uma delas o Kahneman abriu o placar. Acho que há fortes emoções até o fim, tá na metade da segunda etapa, o Inter vence o Corinthians por 1-0 e o Grêmio vence o Remo por 1-0. Os outros jogos, opa, o Inter marcou um gol agora, hein? Mais um, hein? Agora sim. Momento em que os gráficos mostravam que o Corinthians melhora, o Inter acaba de aproveitar uma oportunidade, marca o segundo. Necessário, 3 pontos, falei, era obrigatório, o Inter está cumprindo o que precisa. Agora cada rodada é uma final, né? Então, nesse momento, esse resultado muito bom, uma vitória que o Inter precisava para respirar e se manter vivo. Muitos davam o Inter como morto, hein? Não tinha mais salvação, já entregavam os pontos. Não, o Inter no campeonato, na pontuação, tá vivo ainda. É difícil, mas não tá entregue. Não tá morto quem peleia, já diz a nossa tradição gaúcha. O Bragantino e Mirassol estão empatando em 1-1. Seria bom que o Mirassol perdesse esse jogo. O Vitória tá vencendo a Chapecoense, aí não tinha muito o que fazer, a Chapecoense já rebaixada. E esse jogo também aqui é ruim, o Vasco tá vencendo o Botafogo. Seria importante uma vitória do Botafogo para manter o Vasco junto aí na briga contra o rebaixamento. Assim o Vasco vai subindo na classificação nesse momento, se terminar com as duas vitórias. O Vasco tem 34 pontos, Mirassol 33, Corinthians 32 e na zona de rebaixamento o Grêmio também 32, mas perde pro Corinthians no saldo de gols e o Inter tem 31. Lembrando que a próxima rodada simplesmente é clássico Grenal. 9:11, você participa comigo, manda seu recado, 549-9611-1971, é o WhatsApp da Espaço. Deixa eu mandar aqui alguns abraços, pessoal que tá participando. Aline, muito obrigado pela mensagem. Cristiane de São Leopoldo, junto com o Márcio. Guilherme, valeu Guilherme pela participação. Falei do meu grande amigo Dub Mix, tá na sintonia participando. Tocamos já algumas dele no bloco passado. Depois vai ter mais Dub Mix aqui na Espaço. Querido Vargas, aquele abraço. Também o Ricardo, valeu pela participação. A querida Marlene França, nos trabalhos, preparando os kits para o Dia da Criança, numa ação solidária muito bonita que a Marlene faz. Mandou aqui o vídeo montando os kits, que legal. Aquele abraço, Marlene, bom trabalho para ti, bom trabalho, inclusive, parabéns por essa iniciativa, esse trabalho que a Marlene faz há muito tempo. E obrigado pela companhia. Também, quem participa também aqui, o recado do Santiago, valeu pela mensagem. Turma que participa, repita o nosso WhatsApp, 54996111971. Caramba, o Corinthians diminuiu, aconteceu muita coisa nesses últimos minutos enquanto eu tô ao vivo. O Alan Patrick marcou o segundo gol do Inter, 2 minutos depois o André marcou o gol que diminuiu, então é um pouco tenso ainda, né? Agora diminuiu aquela gordura que o Inter tava construindo, 2-1, agora tem 36 minutos do segundo tempo. 31 minutos. Agora 9:13, 20 graus a temperatura, aqui na Espaço Biquíni Cavadão.

0: 9:35 à noite, né? Espaço, breve intervalo, na volta mais música, mais informação, mais participação na noite dessa quarta-feira, 7 de outubro. Voltamos já.
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0: 9:50, estamos de volta com a noite, né? 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Terminou a rodada, só um time do Rio Grande do Sul cumpriu seu dever e segue bem vivo na luta contra o rebaixamento. O Internacional venceu em casa o Corinthians por 2-1. Não foi uma vitória longe de sofrimento, mas conseguiu fazer o necessário e o Inter está vivo. Muitos davam o Inter já como virtualmente rebaixado. Em alguns momentos, os estatísticos colocaram com 70% de chance, mas tá vivo, tem jogo, hein? Tem jogo e tem adversários pro Inter conseguir passar. Nesse momento, o Colorado tem 31 pontos, Corinthians tem 32, Mirassol 33, Vasco 34. O problema do Vasco é que ele tem um jogo a menos que o Inter. Agora, o Grêmio já afundou os dois pés na lama, falta só cair o corpo inteiro. Cedeu empate, um segundo tempo desastroso do Grêmio, acabou levando empate no finzinho, 43, 44 minutos do segundo tempo, o Grêmio leva o empate, aí já é quase fim de papo. Tem uma expressão que o Zé Boquinha, comentarista histórico de basquete, usava: deitou a vaca. Aí já complicou, agora não levanta mais. Era vitória obrigatória, a gente falava, né? Contra o vice-lanterna, um time que não ganha muito tempo, que também em casa não vai bem, e o Grêmio jogou mal. 30 pontos nesse momento, pode olhar a tabela e, aliás, a classificação e olhar. Ah, mas veja bem, está a 2 pontos só do Corinthians, está a 3 pontos do Mirassol, ainda dá, faltam ainda 27 pontos, mas com o futebol do Grêmio, pelo jeito não dá mais e não, ainda por cima com a tabela, muito difícil o Grêmio tem pela frente. Tem Grenal, enfrentar o Cruzeiro, o Flamengo, o Atlético Paranaense, é quase irreversível. O Grêmio agora respira por aparelhos. Tem o Grenal no domingo agora, provavelmente se não der um empate, se algum deles vencer, vai ser uma definição de rebaixamento do rival. Mas o Grêmio está numa situação muito pior que o Inter, considerando esses pontos desperdiçados fora de casa e a tabela que tem pela frente, que talvez é a mais difícil desses times da parte de baixo. E para piorar, outros times estão buscando resultados que o Grêmio não consegue. O Mirassol, jogando fora, conseguiu um empate importante contra o Bragantino. O Vasco, que era um time que talvez Grêmio e Inter contasse bastante, que estivesse mal nesse ano, como sempre costuma estar, está engatando sua quarta vitória em 5 jogos, está vencendo o Botafogo. O Vitória também já engatou a marcha, já subiu na tabela. São Paulo, o Santos está brigando já pela Libertadores, mas um pouco briga até pelo título. Então complicou demais, inclusive com os adversários jogando melhor do que o Grêmio. E o Inter já é outra história, né? O Inter pontuou o que precisava, são 2 vitórias nos últimos 3 jogos. Tem uma tabela menos complicada do que a do Grêmio. É, situações a gangorra Grenal mudando nesta rodada. 9 horas 43 minutos. O Grenal, então, vai ser no domingo, às 5:30 da tarde, na Arena. 9 horas 43 minutos. Daqui a pouquinho vai estar no site também. A Neuza Pietá mandou aqui imagens que o pessoal da Liga de Combate ao Câncer, representado aqui pela Silvia Rossi, que é a presidente, não sei se teve mais gente da Liga aqui de Farroupilha, que entraram em campo no Beira Rio. Teve uma ação agora alusiva ao Outubro Rosa e várias entidades semelhantes à Liga estiveram reunidas e fizeram a entrada em campo com os jogadores. A Neuza mandou as imagens aqui, tô vendo aqui o Abel Braga nas fotos, a Silvia Rossi com o Abel, daqui a pouquinho vai estar no site da Espaço. Ah, tem um vídeo que a Neuza mandou também, ó, que legal, ó, isso que eu vou botar no site. As mulheres que entraram junto, elas ficaram perfiladas na hora do hino. Tá mostrando aqui a Silvia Rossi, até a câmera deu um zoom nela, logo depois do Alan Patrick. Que legal, que bacana esse vídeo, que eu vou botar também na matéria no site logo mais. Obrigado, Neuza, inclusive fez os registros. 15 para as 10, aqui na Espaço Engenheiros do Havaí.

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1: 10:07, à noite na Espaço, um intervalo agora e na volta vamos atualizar a previsão do tempo. Nesse momento aqui em Farroupilha, 20 graus a temperatura. 10:07, voltamos já.
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1: 10:10, 10:10, estamos de volta com a noite na Espaço, no oferecimento Energia, Esportes e Boutique Animal. 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Aqui em Farroupilha, tempo parcialmente nublado, continua quente, 20 graus a temperatura. A previsão para esta quarta é: se prepare que volta a chuva e a chance é alta, inclusive na casa de 80%. Pancadas que devem começar ainda pela manhã e devem persistir ao longo de toda a quinta-feira. Então, uma leve queda de temperatura, a máxima será 21 graus, a mínima 16. Hoje bateu na casa dos 25 ao longo da tarde. Essa chuva que começa nessa quinta persiste numa sequência grande, hein? Nesse momento, a Wetter.com indica que chove até a terça-feira. Todos os dias com previsão alta de chuva. Temperatura vai caindo também aos pouquinhos, Para sexta, máxima 20, mesma coisa para o sábado, 19 a máxima do domingo, 18 a máxima da segunda e da terça-feira. É, se prepare que a chuva retorna. É um começo de primavera bem com bastante instabilidade, muitas mudanças, não fica muitos dias iguais. Pelo menos com o tempo aberto e sol, né? O que repete bastante é a chuva e essas mudanças na temperatura. Para essa quinta, como eu falei, deve chover manhã, tarde e noite, pelo menos com pancadas ao longo de todo o dia, máxima 21 graus. 10 horas com 12 minutos. Luciano, aquele abraço, obrigado, cara, pela mensagem, pela participação, acompanhando a programação, bairro Vila Ipê, em Caxias, está junto com a filhota Pet, a Samira. Aquele abraço, cara, obrigado pela mensagem. Falei da Neuza antes, eu falei que logo mais vai estar no site, já tô colocando as fotos da ação que a Silvia Rossi, o pessoal da Liga de Combate ao Câncer, entraram em campo com os jogadores do Inter e do Corinthians. O pessoal tá voltando agora pra Serra, escutando a Espaço, pediram AC/DC. E a Neuza falou aqui, ó, hoje demos sorte, foram pra Porto Alegre e prestigiaram a importantíssima vitória do Internacional, a vitória obrigatória veio, passaram pelo Corinthians e o Inter, que muitos davam como morto, como eu falei, não tá morto quem peleia, tá vivo ainda no Campeonato Brasileiro. Neuza, toda a turma, abraço pra vocês, boa viagem de volta, obrigado pela companhia. 10 horas 13 minutos, aqui na Espaço, meu grande amigo Dami Mix tá de volta.

10:35, um intervalo na noite, na Espaço, na sequência, mais música, mais informação, também mais recados, mais abraços, pessoal que continua participando no nosso WhatsApp 549-9611-1971, 20 graus em Farroupilha, já voltamos aqui na Rádio dos Melhores Ouvintes.

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8: 10h39, voltamos com a noite na Espaço, no oferecimento Energia Esportes e Boutique Animal, 19 graus a temperatura. Deixa eu aproveitar, a gente foi ao longo da noite repercutindo os jogos de Grêmio e Inter. Agora vamos passar os destaques no site da Espaço, uma quarta-feira bem movimentada. Já está no site, inclusive, presidente da Liga de Combate ao Câncer de Farroupilha, Silvia Rossi, entra em campo durante a ação do Outubro Rosa, no Beira Rio. Homem morto a tiros em Caxias identificado. Motociclista fica gravemente ferido em acidente com 3 veículos na BR-470 em Bento. Fiscalização flagra transporte escolar clandestino com crianças em Caxias. Mulher morre ao ser atingida por caminhão que tombou às margens da 453 em Lajeado. Esses e outros destaques, site, aplicativo e redes sociais, Facebook e Instagram, Espaço FM. Agora, 11:20, deixa eu mandar aqui um abraço muito especial. Turma que está, pessoal que está na estrada, ligadinho na rádio, que legal, tô indo para onde, hein? Patrícia, Cássio, Davi, Maria Antônia, família querida de amigos, que eu fico muito feliz que estão na minha companhia. Abração, turma, boa viagem para vocês e muito obrigado pela mensagem, pela participação em mais uma noite aqui na Espaço FM. Um abraço especial para os pequenos, para o Davi e para Maria Antônia. 20 para as 11. Agora aqui em Farroupilha, tempo parcialmente nublado, nesse momento 20 graus a temperatura. Seguimos com música aqui na Espaço Caminho.

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1: 11:05, reta final, última hora da noite na Espaço, intervalo e na volta tem mais. A gente vai nesse ritmo até a meia-noite, 11:05.
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1: Agora 11:09, a noite na Espaço está de volta no oferecimento Boutique Animal e Energia Esportes, um fim de quarta-feira com 19 graus na temperatura. Deixa eu ver aqui uma mensagem, uma pessoa que não está, se pediu para não se identificar, mandou aqui um recado. Sobre, é um vídeo que alguém postou no Instagram. Olha, eu, até onde eu sei, isso aqui, esse vídeo que tá aparecendo, é de uma ação que foi feita contra a dengue, um fumacê. Deixa eu pesquisar agora no site aqui da Espaço. Deixa eu ver aqui quem mandou. É, isso aqui com certeza alguém... Quem que é essa pessoa que postou isso aqui nas redes sociais? Pô, não faço ideia quem que é esse sujeito, mas isso aqui é uma fake news, na boa. A mensagem diz, tem um videozinho, e aqui a mensagem é a seguinte: agentes sanitários em Farroupilha despejando um produto nos portões e nas casas das pessoas às 5 da manhã. Um vizinho registrou o momento e ficou com medo. Em uma outra casa, os agentes sanitários pedem para as pessoas saírem. E aí o cara bota aqui em caixa alta: estão infectando as casas com um novo vírus para se adaptar ao ar e ao clima e contaminar as pessoas. Pô, os caras vão fazer isso justo em Farroupilha? O que que a gente fez? Tem que começar com nós isso aqui, cara? Pô, sacanagem, né? Isso aqui é, pô, esse cara que fez isso aqui, eu não vou falar o nome também, nunca ouvi falar, mas por favor, isso aqui é realmente pra criar terror. Isso aqui foi o fumacê contra a dengue, que foi divulgado pela prefeitura. Eu vou até encaminhar o link pra essa pessoa, que eu não sei se ela tá ouvindo, mas ela encaminhou o link pra, e pediu, né, se isso aqui era verdade ou não. A prefeitura realizou um fumacê nessa quarta-feira a partir das 4 da manhã. Em trechos de ruas do bairro 1º de Maio. A ação ocorre após a confirmação de um caso não autóctone da doença no município. É, o paciente está bem. A aplicação foi feita, isso foi hoje, pela manhã, madrugada, pelas equipes da Vigilância Epidemiológica e busca eliminar mosquitos adultos e interromper a possível transmissão da dengue. Os moradores estão sendo orientados sobre o procedimento desde a segunda-feira. Então, provavelmente, quem gravou esse vídeo e fez alarde encaminhando para esse sujeito aqui que postou no Instagram, talvez não foi pego, né? Foi pego de surpresa, enfim, talvez não estava sabendo ou fez por maldade mesmo. Fez um registro, criou uma tese, encaminhou para esse sujeito que fez aqui uma barbaridade, porque isso aqui realmente causa pânico nas pessoas que não estão sabendo e que, pessoas que talvez acreditam muito em teorias da conspiração. Os caras espalhar um vírus novo para contaminar as pessoas e escolher justo nós aqui em Farroupilha para começar uma epidemia, pô, é muito sacanagem com nós, né? Mas não, é só o fumacê contra a dengue que Farroupilha realizou muito, especialmente o ano passado e retrasado, quando tem esses casos de possível, um possível registro de dengue, eles fazem essa ação e é bem divulgado, inclusive, aqui no Espaço. Então podem ficar tranquilos quem tá recebendo essa barbaridade na internet. Muito cuidado, né? Com o que se vê no Instagram. 11:12, também mandar aqui um abraço quem tá participando, Ana Zvirk, boa noite pra você também. O boa noite pro Guilherme da Silva pedindo Titãs, aquele abraço, Guilherme, obrigado pela mensagem. Também o Luiz, obrigado Luiz pela mensagem, pela companhia. 11:12, 19 graus a temperatura aqui na Espaço, Dino Fonseca em Malta.

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1: 11 horas 36 minutos, reta final da noite, né? 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No site do Espaço, mais informações, mais destaques. Um acidente grave em Bento Gonçalves, envolvendo uma moto e dois carros. Deixou duas pessoas feridas. O estado mais delicado era do motociclista, que foi projetado para fora da pista com o impacto. Era a moto dele e um Hyundai HB20 e um Fiat Mobi. O motociclista, de 27 anos, projetado para fora da pista, fraturas e sinais de traumatismo crânio-encefálico grave. Foi encaminhado, estado delicadíssimo, ao Hospital Taquini. Matéria foi no início da noite. O acidente foi no início da noite dessa quarta-feira na BR-470, quilômetro 211 da rodovia, próximo ao bairro São Roque, em Bento Gonçalves. Também mais destaques, uma tragédia em Lajeado na 453. Uma mulher morreu ao ser atingida por um caminhão que tombou às margens da rodovia em Lajeado. O acidente aconteceu por volta de meio-dia e 15 no bairro Floresta, próximo a uma empresa de sucatas. O caminhão que transportava sucatas seguia no sentido Lajeado-Venâncio Aires quando saiu da pista e tombou e atingiu a mulher que estava fora da rodovia. Morreu no local, não teve identidade divulgada até o momento. O motorista e o passageiro do caminhão sofreram ferimentos e foram levados para atendimento médico no Hospital Bruno Borne, em Lajeado. Matéria tragédia lá em Lajeado está no site da Espaço. 11 horas 38 minutos. Aqui em Farroupilha, um fim de quarta-feira com tempo parcialmente nublado, apenas 19 graus na temperatura. Seguimos com o bloco final dessa noite, começando com Roberto Carlos.

11h57. Fim de papo na noite, né? Espaço dessa quarta-feira. Muito obrigado pela sua companhia. A gente volta nessa quinta às 8 horas, logo após a Voz do Brasil. No site da Espaço, Sarau de Talentos 60 Mais reúne apresentações de idosos em Farroupilha. Presidente da Liga de Combate ao Câncer de Farroupilha entra em campo durante a ação do Outubro Rosa no Beira Rio. Homem morto a tiros em Caxias identificado. Motociclista fica gravemente ferido em acidente com 3 veículos em Bento Gonçalves. Encontro de jornalismo da Serra Gaúcha apresenta primeiro censo e debate futuro da profissão. Esses e outros destaques, site, aplicativo e redes sociais da Espaço FM. Nós encerramos com a Adriana Calcanhoto e a Espaço volta às 6 da manhã com o Panorama. Boa noite, boa quinta-feira, até mais.

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5: Tudo bom, muito bem, com licença, 6:01, tempo parcialmente nublado, tem previsão inclusive de chuva no decorrer da quinta-feira, 17 graus máxima para hoje, passa dos 23 a 25 graus. Vou pedindo com licença e agradecer já de cara a tua audiência, a tua participação, Buscaino Imóveis e Projetos, Cooperativa Vinícola São João, aquela quinta-feira, pé no fundo, ritmo aceleradíssimo, Roberto no ligou, pediu, ouviu. Ah.

desde o começo do mundo que o homem sonha com a paz. Ela está dentro dele mesmo. Ele tem a paz e não sabe. É só fechar os olhos e olhar para dentro de si mesmo.

Outro dia um cabeludo falou que não importam os motivos da guerra, a paz ainda é mais importante. 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

Um dia o ar se encheu de amor e em todo seu esplendor as vozes cantaram. 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Glória a Deus nas alturas e paz na terra aos homens de boa vontade.

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1: Agora 6:06. Bom dia, 6:06. Tempo está parcialmente nublado, temperatura 17 graus. Vamos chegando, senhoras e senhores. 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É uma das mais pedidas do Roberto aí direto, virou hino. Todos estão surdos, linda essa versão acústica impecável. Rádio ligado na Espaço, Padre Marcelo, bom dia.
2: Ave Maria, cheia de graça, o Senhor é convosco. Bendita sois vós entre as mulheres. Bendito é o fruto do vosso ventre, Jesus. Santa Maria, Mãe de Deus, rogai por nós, pecadores, agora e na hora de nossa morte. Amém. E que desça sobre você, sobre o nosso Brasil, sobre nossas famílias, a bênção do Deus Todo-Poderoso, Pai, o Filho e o Espírito Santo.
1: Amém, amém. Bom dia, saúde, segurança, proteção, trabalho, felicidade, fé, coragem, bom dia, 6:07. Nossa Senhora de Caravaggio, rogai por nós. Menino Jesus, abençoai-nos, Divino Espírito Santo. Iluminai-nos, Divino Espírito Santo. Iluminai-nos, bom dia. 6:07, tempo parcialmente nublado, temperatura 17 graus. Nossa Senhora de Fátima, Nossa Senhora da Saúde, Nossa Senhora Imaculada Conceição, Santa Bárbara, Santo Antônio, que mais aqui? Santa Nossa Senhora Imaculada Conceição, Dona Ju, bom dia. 6:08. Quem tá na estrada, São Cristóvão? Rogai por nós, boa viagem. São Brás nos proteja, amém. Bom dia, 6:07. Leani, muito obrigado nas ondas da Espaço FM. Leonardo Viegas, iniciando mais um abençoado dia, pisando fundo na fé, no amor, na compreensão e na alegria. Nas ondas da Espaço em Florianópolis, Santa Catarina. Presentão diário, não pode faltar com a gente. Abençoada quinta-feira, Carmen, nas ondas da Espaço FM. Tem informação aqui, o Paulinho, um abraço, Paulinho. Tem carro capotado próximo a Silvestrin, Sementes, ou Silvestrin Frutas. Me dá uma conferida aí, Paulinho. Silvestrin Frutas, sentido Farroupilha Garibaldi. Pessoa que tá passando pela 813, aí na Silvestrin Frutas, São Luís, terceiro distrito, manda, envia fotos pra cá. Júlio César Castilho de Freitas, Júlio, que presentão, Robson, saudades, Robson, um abraço, qualquer novidade, Robson, manda pra cá. Pessoal também na madrugada enviando recado pra cá, pessoal que teve problemas no atendimento junto ao São Carlos, no Hospital da Cidade. Valdenir, que houve, hein, Valdenir? Por gentileza.
3: Bom dia, Rogério. Rogério, é o seguinte, tô saindo desse horário aqui do hospital. Eu cheguei aqui no hospital, era 10 horas da noite ontem, e eu precisava fazer um curativo na mão, que eu fiz cirurgia segunda-feira. Aí eles não fazem curativo de noite, aí me encaminharam pra médica, que eu tava com umas ferroadas na mão, que eu fiz cirurgia do túnel do carpo, né? E, cara, eu tô saindo aqui agora 1:00 da manhã, falta uns minutos aí pra 1:00, e até agora, desde as 10 da noite, eles não me atenderam, cara. Só tem uma médica ali, atende uma pessoa, demora 30 minutos para atender outra, atende, né, SUS e Unimed. E, cara, que vergonha que tá isso aqui. Eu tô indo para casa, vou ir no posto de saúde amanhã, mas tá complicada a situação aí.
1: Quando me passa mais detalhes aí, o horário certinho que tu foi, que tu procurou, enfim, passa mais, que vamos enviar direto para a direção do hospital, vai nos mantendo informado. Vargas, bom dia, muito obrigado. Guilherme tá com a gente nas ondas da Espaço FM. Leani, já vou dar uma olhadinha na tua oração bonita aí, Leani. Muito obrigado, bom dia. Bonito visual em São Marcos, município de São Marcos, Valderes com a gente nas ondas da Espaço FM. Quem tiver foto, imagens desse carro, carro capotado em São Luís, terceiro distrito, pertinho da Silva Sem Frutas. Envia pra cá, Vanessa. Muito obrigado. 6:10, teu rádio tá ligado aqui na Espaço. Bom dia.
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1: Agora 6:13, senhoras e senhores, bom dia, teu rádio tá ligado aqui na Espaço FM. Durante a programação a gente amplia, a gente tem falecimento, famílias queridas de Leonir Antônio Fachini, 64 anos. A despedida, Capela A, Memorial São José Farroupilha, sepultamento 16 horas de hoje, cemitério público municipal. Já já a gente tem homenagem, participação na íntegra. Leonir Antônio Fachini, 64 anos de idade, Grupo L Fórmulo, Elza Capelete Adriano, 62 anos de idade, despedida Capela C, Memorial São José, Farroupilha, aqui na Papa João 23, sepultamento às 10 da manhã, cemitério público municipal. Elza Capelete Adriano, 62 anos de idade, atendimentos Grupo L Fórmulo, Memorial Crematório e Capela São José. 6:14, espaçofm.com.br. Presidente da Liga de Combate ao Câncer, Silvia Rossi, entra em campo durante a ação do Outubro Rosa no Beira Rio. Trabalho bonito do Inter, divulgando a prevenção, o combate ao câncer, principalmente câncer de mama. Silvia, parabéns a toda a Liga Farroupilhense, a Neuza Pieta, que fez esse contato com o Inter, impecável, divulgando não só Farroupilha, mas principalmente a questão do trabalho necessário da nossa Liga de Combate combate ao câncer. Sarau de Talento 60+, reúne apresentações de idosos em Farroupilha. Espetáculo. Motociclista fica gravemente ferido em acidente com 3 veículos da 470. Trecho de Bento Gonçalves. Encontro de jornalismo da Serra apresenta primeiro censo e debate futuro da profissão. Fiscalização flagra transporte escolar clandestino com crianças em Caxias do Sul. Homem morto a tiros em Caxias é identificado. Mulher morre ao ser atingida por caminhão que tombou as margens da 453 em Lajeado. Audiência sobre implantação de sistema antigranizo foi transferida para o dia 15. Era para acontecer hoje na Câmara. Homem é preso preventivamente, suspeito de tentar matar idoso em Fagundes Varela. Colheita da citricultura ganha abertura oficial em Farroupilha amanhã, sexta-feira. Farroupilha capacita 67 voluntários para atuação em emergências. Dupla é presa com quase 120 porções de maconha em Caxias. Lula não tem credibilidade para enxotar uma mosca, diz para o seu Moreira. Segunda rodada do Citadino de Futsal ocorre amanhã, ginásio municipal. Farroupilha aguarda homologação, não saiu ainda, aguarda homologação para liberar saque do FGTS. Direita, Serra Gaúcha, nossa região, mais 49 municípios, dão ampla vitória a Flávio Bolsonaro, que supera 80% dos votos em 6 cidades. A média é acima de 70% a 75%. Reeleição leva Osmar Terra à marca inédita de 8 mandados consecutivos. Gringos, Pedalada, Falso Madrid e Jansen disputam as semifinais da Taça Cesínio Portolan. MDB Gaúcho rompe neutralidade e declara apoio a Flávio Bolsonaro. Reunião entre moradores e prefeitura encaminha solução para a galeria do bairro Vicentina. Estamos na luta de novo. Família promove almoço para ajudar Mateus no tratamento de câncer. espaçofm.com.br.
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1: Agora 6:20, repito, 6:20, teu rádio está ligado aqui na Espaço FM. Leandro de Souza Berniz. Leandro, um abraço, excelente quinta-feira. Neuza Pieta mandou mais fotos pra cá. Jogasse pé quente, hein? Neuza, Silvia, turma da Liga de Farroupilha, pé quente. Intervence Corinthians, Berenice, bom dia, com fé em Deus sempre. 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Buscaíno Imóveis e Projetos, aquele recado de todo dia, o recado para você que tem informação, você que tem imagens, tem fotos aí, manda para cá. Tem informação, utilidade pública, tem sugestão de pauta. Gostaria que a Rádio Espaço abordasse tal assunto, fica vontade, envia até algum comentário para fazer, alguma queixa, alguma reivindicação, que a presença da Espaço Móvel na tua rua, no teu bairro, na tua cidade, manda para cá. WhatsApp 99611-1971. Virou 6:21. Tempo tá nublado, tempo nublado, temperatura 17 graus. Dois assuntos aqui, jogo rápido. Presidente do Sintrafar, Márcio Ferrari, assuntos importantes, necessários. O presidente do Sintrafar, Sindicato dos Trabalhadores Agricultores Familiares, Márcio Ferrari, comenta sobre a falta de pagamento da subvenção de 40% por parte do governo federal no seguro rural, onde muitos agricultores realizam a contratação e agora terão que pagar integralmente. Que história é essa, Márcio?
12: Realmente, o governo federal não está pagando a parte dele no seguro. O combinado, né, desde o lançamento do Plano Safra lá em julho, é que o governo federal pagaria 40% da apólice do seguro, ou seja, eu, agricultor, pago 60% do valor do seguro para minha uva e o governo pagaria 40%. Bom, o governo não está repassando esse percentual de 40% e o agricultor que contratou o seguro está tendo que bancar o valor desta policy. É uma situação bem difícil, isso chegou às redes sociais, os agricultores estão nos cobrando de toda a região, na verdade, não só aqui de Farroupilha, né? O governo fez o contingenciamento, que eles chamam, cortou um valor do orçamento do seguro, que era para essa finalidade, e nós estamos agora, quem contratou, tendo que pagar 100% do valor da policy. Nós estivemos, Miller e ouvintes, no mês de julho, ainda em Porto Alegre, no manifesto, na época pedindo melhoria no valor do leite para os agricultores e também que o governo pagasse a subvenção do seguro, porque nós já tínhamos o indicativo naquela época de que não haveria dinheiro para esse pagamento. Então, o agricultor fica indignado, né, de que diz que o sindicato não faz nada, que não defende, tem direito de ficar indignado, mas nós estamos indo à luta, cobrando, e nesse momento, infelizmente, não está acontecendo nada. Há um indicativo de que pode haver, sim, o pagamento dessa subvenção devido a uma sobra de dinheiro que teve do Proagro. Nós estamos aguardando passar o período eleitoral para ver se o governo realmente faz esse pagamento. Então, nós falamos, né, nós estamos dizendo para os agricultores pagar a apólice em caso de necessidade. Lá na frente, quem sabe o governo faça o pagamento da sua parte dos 40%. É isso, nós estamos torcendo para isso e mantendo contato, inclusive, com o Ministério da Fazenda para ver se acha ali esse dinheiro para repassar para os agricultores.
13: Aquele agricultor que se programou em cima deste seguro rural, nessa promessa de que receberia 40%, mas ele se programou somente com 60%, ele vai perder esse seguro se ele não pagar?
12: Sim, infelizmente, se o agricultor não pagar 100% do valor da apólice, ele perde o seguro. Por isso que nós dizemos, né, para os agricultores, tem que muito ver a região onde está a propriedade, né? Se é necessário pagar, pague, para não ter risco de granizo, né? Geada agora não tem mais, mas risco de granizo e ter tranquilidade. Caso contrário, tem que avaliar, né? Depende da região, se é necessário manter ou não o seguro, pode até não pagar, mas perde todo o valor que já foi pago.
13: Perde inclusive o valor que já pagou.
12: Exatamente, perde o valor que já foi pago, infelizmente.
13: Diante desse cenário, presidente, que orientação se passa para aquele agricultor que está enfrentando esse tipo de situação?
12: É importante que se faça uma análise da situação da propriedade, onde ela está localizada, e o agricultor pode vir conversar conosco, né, para fazer essa análise junto. Ou a última orientação é pagar a apólice e aguardar depois se vai haver o ressarcimento por parte do governo ou não.
13: Como o senhor comentou, o sindicato está fazendo a sua parte. E a federação, a FETAG, está fazendo a sua parte?
12: Sim, a FETAG está semanalmente em Brasília, cobrando do Ministério essa questão do seguro. E digo mais, além da FETAG, nós temos a FARSUL, né, que é a Federação do Agronegócio também, porque o seguro é usado também para o milho e para a soja. E nós temos a FETRAF, que é outra federação da agricultura familiar, que também está atuando lá em Brasília na cobrança do ressarcimento desse valor dos 40%. Então, tem um grande bloco trabalhando com relação a esse assunto, mas infelizmente, nesse momento de campanha eleitoral, a coisa é muito lenta, não acontece, mas a pressão não está cessando, e isso o agricultor que está nos ouvindo, seja de Farroupilha ou de qualquer município aqui da região, pode estar ciente de que essa pressão continua.
1: Márcio, vai nos informando as novidades aí. Tem um outro assunto com o Márcio que também é da mesma forma muito preocupante e até revoltante. Tem vinícolas que ainda não pagaram a safra. Tenta te colocar no local, no lugar do produtor de uva. A gente está no mês de outubro e ainda não receberam ou migalhas da safra desse ano, que foi uma baita safra. Márcio, em seguida, hora 6:26, tempo nublado, temperatura 17 graus. Vera Brito, Vera, muito obrigado pelo assunto aí, vai pra pauta. Márcio, a equipe da Ferragem Farroupilha, ao vivo e a cores, 6 da tarde, hoje no fim do expediente. O Márcio e a Ellen aqui no estúdio divulgando ofertas. Vamos conferir. Cláudio, muito obrigado. Cláudio, obrigado. Bom dia. Cláudio Mir Gilden, polícia, muito obrigado. Imagem linda. Amanhecer hoje. Tem até ameaça, inclusive, previsão de chuva. Porto Alegre, Felipe Marchiori, alô Porto Alegre, alô pessoal da Fiergs, equipe gigante aí, muito obrigado, bom dia, nas ondas da Espaço, Janete Tessaro, nas ondas da Espaço FM, abençoada quinta-feira, Helena Marafon, nas ondas da Espaço, ofertas da semana, Bristote Carnes, coxa de frango, a conhecida Pirulito, R$ 6,99, coxa de frango, menor preço e a só qualidade, sobre coxa de 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É isso mesmo, tem produtores de uva que ainda não receberam pagamento de vinícolas. O presidente do Sintrafar, Sindicato dos Trabalhadores Agricultores Familiares, Márcio Ferrari, comenta sobre o descaso de algumas vinícolas que compraram as safras de uva deste ano e ainda não realizaram o pagamento. Conforme Márcio Ferrari, muitos desses agricultores estão passando dificuldades financeiras por falta destes recursos. Presidente Sintrafar Farroupilha, Sindicato dos Trabalhadores Agricultores Familiares. Márcio.
12: Sim, nós temos casos, relatos de agricultores, de viticultores aqui de Farroupilha e de toda a região, com relação a algumas empresas que não estão pagando pela uva da última safra, algumas que estão pagando parcelado por um longo tempo e algumas que estão dando algumas, podemos dizer, migalhas para os agricultores. A nossa preocupação é muito grande, Miller, porque alguns agricultores estão com dificuldades já para iniciar a próxima safra. Nós já estamos fazendo adubação, fazendo tratamentos fitossanitários e precisamos de dinheiro para pagar esses tratamentos, esses insumos. E além disso, Miller, nós temos relatos de famílias com dificuldade para bancar as despesas pessoais, as despesas familiares, né? Tendo que medir ali o dinheiro para comprar comida, para para pagar a água, a luz, e então isso é que nos deixa bastante preocupados. Não temos nesse momento um retorno bom para dar para esses viticultores, porque o sindicato não tem poder nenhum, nenhum sindicato tem, seja da agricultura ou de qualquer outra categoria, de forçar alguma empresa a pagar as suas contas. Nós não sabemos se essas empresas estão fazendo isso de caso pensado, como se diz, né? Ou se estão com dificuldades financeiras. Algumas estão dizendo que não está vendendo, que vende pouco, que não está conseguindo cumprir com os seus compromissos. Mas nós sabemos, enquanto isso, que os seus proprietários estão muito bem, né, vivendo com bastante conforto, até com luxo. Então, nós questionamos, né, onde é que fica a responsabilidade dessas vinícolas com os seus fornecedores. Eu não conheço, Miller e ouvintes, em nenhum lugar do mundo onde uma empresa não pague a matéria-prima do produto que vai vender ali na frente, né? A Tramontina, por exemplo, se ela não pagar o aço que usa para fazer os seus talheres, não vai ter para fazer. Mas as vinícolas fazem isso, algumas vinícolas, né, Miriam, não são todas, isso é importante que você diga, né, mas principalmente algumas localizadas em Flores da Cunha, que não estão pagando. Elas não pagam a matéria-prima. O agricultor trabalha 8 meses para produzir, colhe a uva, entrega na vinícola e agora está esperando, quem sabe, 12, 24 meses para receber a sua safra, e a situação está insustentável.
13: Presidente, o senhor comentou de que o sindicato, infelizmente, não tem como interferir nessa relação comercial entre o produtor e a vinícola. Diante dessa situação, que orientação se passa para esses agricultores que não estão recebendo os valores referentes à safra?
12: Miller, o que nós podemos orientar esses agricultores, que em caso de extrema necessidade é possível cobrar judicialmente da vinícola, né? Pegar as notas fiscais da venda da sua uva e entrar na justiça. Contratar um advogado, né? Ver de que maneira que é possível fazer essa cobrança, mas é uma cobrança judicial. Não é mais administrativa, não é conversando com a vinícola, vendo que nós temos alguns casos em que a situação é bastante crítica. Então, se algum agricultor tem essa necessidade, que está com dificuldades e quer acionar judicialmente a vinícola ou alguma vinícola, pode passar aqui no sindicato, né? Nós temos ali o corpo jurídico para fazer esse trabalho, para orientar melhor também e tentar, então, sanar essa dificuldade que a família está passando.
1: Márcio, divulga o nome das vinícolas aí para a gente poder até cobrar direto aí. Fala em Flores da Cunha, mas se tem qualquer cidade, manda para cá o nome para a gente, divulga o nome para a gente questionar. Tenta te colocar no lugar do produtor, uma baita de uma safra, uma baita de uma expectativa, e as vinícolas não estão pagando. Ou algumas, poucas, enfim, 6:33. 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Manchetes já em seguida. Para quem está chegando bem informado sempre, tem informação, tem utilidade pública. Algum comentário, sugestão de pauta, envia pelo WhatsApp 99611-1971. Graziela Rosina, feliz aniversário já, aqui na Espaço. Manda, envia tua homenagem. 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
4: Pessoa que tá passando aí na 813, aí no Grande Morro aí, subindo, descendo na 813, aí na região da Silvestre em Frutas. Paulinho, já no começo da manhã, final da manhã, já informava, tem carro capotado. Albiri passou agora também. Albiri, preciso de fotos de imagens. Manda foto pra cá, pra gente já colocar no ar também em seguida. Provavelmente não tem a gente ferida, não se tem essa informação. Albiri, bom dia.
5: Bom dia, Rogério. Aqui é o Beri, aqui na 813, um acidente aqui agora há pouco, tá com a pista meio complicada aqui, ó, perto do, descendo o morro de São Luís aqui, ó, tá bom? Foi, eu acho que pelo jeito foi grave a coisa, o carro tá dentro da...
4: Ok, dá um corte, mas tudo certinho. Alberi Souza, pessoal que tá passando pelo local, me dá essa força, me manda pra cá imagens aí, dá uma paradinha, né? Puder, eu sei que o pessoal tá na corrida. Muito obrigado. 6:36, teu rádio tá ligado aqui na Espaço FM. 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
4: Agora 6:38, os falecimentos obituário, Grupo L Fórmulo, Caxias do Sul, Odile Grando Massens, 82 anos, Pamela Daniele dos Santos, 32, Irma de Oliveira Rausch, 73, Terezinha de Fátima Rosa, 64, em Bento, Diva Estela Roman, idade 72 anos, Dolzira Guarese Ramos, 86, Valdir Zandonai, 85, aqui em Farroupilha, Elza Capelete Adriano, 62 anos. A despedida Capela C começa. Começou já ontem, já está, o pessoal já pode se despedir e Capela C aqui na Papa João 23, sepultamento às 10, já teremos homenagem completa também. Outra família querida, a família Facchini, Leonir Antônio Facchini, 64 anos, a despedida Capela A, Memorial São José, 16 horas de hoje, sepultamento em São Marcos, Irineu Pedro Zampieri, conhecido de Narte, 70 anos, em Santa Maria, Joacir Gonçalves, 73 anos, Osório, nenhum atendimento. Muito obrigado, Grupo L Fórmula, Memorial Crematório e Capela São José. 6:40, utilidade pública, audiência pública prevista para hoje. Para falar do sistema antigranizo, vai ser transferida, foi transferida para o dia 15, 19 horas na Câmara Municipal. Alteração comunicada pelo presidente da casa, presidente da Câmara, Davi de Almeida, pastor Davi, ocorre devido à impossibilidade de participação do profissional técnico que apresentará o funcionamento do sistema antigranizo aqui na Serra Gaúcha. Pastor Davi.
9: Foi transferida para o dia 15 de outubro. Haja vista que o nosso convidado, o João Rolim, meteorologista da AGV, ele, com algumas agendas, na data do dia 7, vai estar conosco através de uma videoconferência no dia 15. Ele é o meteorologista da AGV que vai trazer aqui importantes informações sobre o sistema antigranizo, né? Então permanece aí o convite para o secretário municipal, para a Defesa Civil do Estado, para o Sintrafar, para a Emater, para o Conservites também, para o Parlamento Regional. Nós então só estamos transferindo de data para poder atender melhor a nossa comunidade e manter as informações de qualidade, sempre como a Câmara Municipal tem promovido aí as grandes audiências públicas.
3: E o horário, presidente, permanece o mesmo?
9: Sim, permanece o mesmo horário. Permanece às 19 horas para que a gente possa receber aí a nossa comunidade, receber os nossos agricultores também e dar um tempo aí para quem sai do trabalho, quiser vir para a audiência, participar conosco. Também lembrando que nós vamos fazer a transmissão também pelo canal do YouTube, né? Então nós vamos ter aí essas possibilidades também. Então, dia 15 do 10 às 19 horas na Câmara de Vereadores.
3: Audiência pública, como o nome diz, aberto a toda a comunidade e também um momento importante para aqueles que discordam, ou seja, não compactuam com essa iniciativa, que participem para colocar o seu ponto de opinião e construir esse caminho que é de coletividade.
9: Com certeza, é importante a participação de todos, né? Porque o objetivo da Câmara de Vereadores é trazer aqui informações, esclarecimentos, tirar dúvidas e também aqueles que daqui a pouco têm uma opinião contrária, quiser fazer também a sua manifestação, a Câmara de Vereadores ela está aberta para todos.
4: Davi, muito obrigado, Davi de Almeida, pastor Davi, presidente da Câmara, audiência sobre sistema antigranizo que vai ser instalado na região inteira, fica para o dia 15 de outubro, para correr hoje, 6:43, jornais chegando, mas geral, 6:43, temperatura. Estamos com 17 graus. 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Correio Porto Alegre, Inter, Farroupilha, Liga de Combate ao Câncer, pé quente. Silvia, Neuza, pé quente. Inter vence Corinthians no Beira Rio, na estreia de Eduardo Batista. Fernando Diniz, técnico do Inter, do Corinthians, bailou, foi demitido. Fernando Diniz perde sétima seguida e deixa o comando do Corinthians. Antony foi o melhor. Grêmio sofre gol no fim, empata com o Remo e afunda. Aí Renato, mais, afunda mais no Z4 do Brasileirão. Renato lamenta chances perdidas no empate do Grêmio e cutuca Luiz Castro. É muita coisa para corrigir. Mirassol empata com Red Bull Bragantino e segue na briga com Inter e Grêmio contra a zona de rebaixamento. Alcolumbre deixa a decisão sobre acelerar votação da escala 6-1 nas mãos do plenário. Uma coisa que pouca gente comenta é um presidente atrás do outro do Congresso Nacional, né, do Senado, que comanda o Congresso Nacional, é um pior do que o outro, já reparou? A gente acha que o que tá aí não tem coisa pior, aí vai superando. Daniela Marques afirma que governo Flávio Bolsonaro acabaria com o split payment. Lula diz que quer ver como Flávio Bolsonaro irá votar na PEC do fim da escala 6x1. Quinta-feira tem tempo, a previsão, abafado, chuva e risco de temporais no Rio Grande do Sul. Carlos Viana pede que Ministério Público Estadual apure canal Exército do Lula. Após reunião com Flávio, parlamentares gaúchos pedem voto nas redes sociais. Cury mantém sigilo sobre apoio no segundo turno, mas diz que falará em breve. Manchetes, destaques: pioneiro Caxias do Sul, centro de cultura, arte e encontros, referência na cidade. Ordová celebra 25 anos. Mudanças em serviços trazem incertezas. A rede de acolhimento, entidades gerenciadas pela Associação Mão Amiga Paz Rua, será encerrado em Caxias, enquanto a Casa Viva Raquel terá atendimento assumido pela prefeitura até um novo chamamento público. Vereadores fazem balanço após a derrota nas urnas. Dos 7 concorrentes no pleito, apenas Daiane Melo foi eleita. Alô, Caxias, alô, vereadores. Foram só para botar o nome em destaque, né? Como muitos fizeram, ou para ganhar um dinheirinho também no fundo partidário. Ah, não ganho nada. Tá bom. Uhum. Daiane Melo, o Marcon, Maurício Marcon, campeão de votos no Rio Grande do Sul, caxiense Maurício Marcon, ele conseguiu botar 3 deputados estaduais em Caxias, os 3 do PL. Fato histórico também. Gramado amplia atrações gratuitas no Natal Luz, a cara Gramado. 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Jornais chegando, jornais em circulação. Já tem mais, 6:46.
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4: Agora 6:47, teu rádio está ligado na Espaço FM, tempo nublado, temperatura 18 graus. Jornal do Comércio, Porto Alegre. Investidor 60 mais concentra aplicação do Rio Grande do Sul na bolsa. Faixa etária com mais de 60 anos é minoria na B3, mas reúne 46,9% dos investimentos. Indústria calçadista movimenta mais de 1000 fornecedores no Rio Grande do Sul. Unimed Porto Alegre faz investimento de R$ 200 milhões em emergência. Tribunal do Trabalho aposta em mediação para evitar conflitos. Orçamento de Porto Alegre é de 14 bilhões para 2027. Regiões com maior PIB do estado elegeram mais deputados. Isso é capa. Jornais em circulação. Zero Porto Alegre. O escolhido de Zuco para chefiar a educação. Vem de fora, vem do Paraná. Deixa eu liberar rapidinho aqui a informação. Quem é que vai comandar já a princípio? Governo Zuco já começa a formar a sua equipe. Campanha acertou onde Onyx errou, diz especialista. Zuco escolhe professor do Paraná para chefiar a pasta da educação. Cumprida a promessa de escolher técnicos para as secretarias estratégicas, Zuco, governador eleito, já convidou um bem-sucedido professor paranaense para comandar a Secretaria de Educação. Natural de Foz do Iguaçu, Rony Miranda Vieira, é o atual secretário de Educação do Paraná. Vem aqui para o Rio Grande. Fim da 6x1 vira queda de braço no Senado. Na campanha, Flávio Lula trocam farpas. Fim da 6x1 vira queda de braço no Senado. Na campanha, Flávio Lula trocam farpas. Quanto cada deputado eleito no Rio Grande gastou para conquistar o eleitor? Derrota de Gabriel Souza no primeiro turno muda equilíbrio de forças no MDB gaúcho. Como o furto de fio se transformou em um crime sofisticado na capital e no estado. Esquema de extorsão envolvia falsa dívida com acompanhantes e ameaças de morte. Morador de Porto Alegre está entre as vítimas de criminosos que se diziam membros de facção para exigir pagamentos. Operação deflagrada ontem prendeu 6 suspeitos. Vitória para renovar a esperança. 2-1 em cima do Corinthians. Empate frustra a elevada e eleva a tensão. Empate do Grêmio 1-1 com o Remo. Dali, Renato, empate frustra e eleva a tensão. Jornais circulando, 6:50. Despertar pro novo dia tá chegando. Já tem um feliz aniversário. 31 anos de união, muita fé, amor em Deus. Ito e a Tânia Tonini, é hoje o aniversário. Ito, alô Tânia, feliz aniversário. Já tem, olha aqui o... Eu já coloquei no ar aqui, Valdinir teve problemas aí com atendimento. Valdinir, só me autoriza, posso enviar teu áudio para a direção do Hospital São Carlos? Me libera aí. 6:50, bom dia.
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0: foi, ele disser: amigo, empresta-me 3 pães, porque o amigo meu chegou de viagem e nada tenho para lhe oferecer. E se o outro responder lá de dentro: não me incomodes, já tranquei a porta e meus filhos e eu já estamos deitados, não me posso levantar para te dar os pães. Eu vos declaro, mesmo que o outro não se levante para dá-los, porque é seu amigo, vai levantar-se ao menos por causa da impertinência dele, e dará quanto for necessário. Portanto, eu vos digo, pedi, recebereis, procurai, encontrareis, batei, e vos será aberto, pois quem pede, recebe, quem procura, encontra, e para quem bate, se abrirá. Será que algum de vós, que é pai, se o filho pedir um peixe, lhe dará uma cobra, ou ainda, se pedir um ovo, lhe dará um escorpião? Ora, e vós que sois maus, sabeis dar coisas boas aos vossos filhos, quanto mais o Pai do Céu dará o Espírito Santo aos que o pedirem. Palavra da salvação. Glória a vós, Senhor. Reflexão. Depois de ensinar seus discípulos a rezarem o Pai Nosso, Jesus alude ao poder da oração. Peçam e lhe será dado, procurem e encontrarão, batam e lhe será aberto. Deus é Pai e por isso é incapaz de recusar o pedido sincero de um de seus filhos. Por outro lado, o Pai nos conhece e sabe do que precisamos, melhor do que nós mesmos. Por isso, nossa oração deve ser sempre sincera e direta. Além da oração de súplica ou petição, o Catecismo da Igreja ensina que temos outras formas de oração, como a bênção, a adoração, a intercessão, a ação de graças e o louvor. A oração é tão importante na vida cristã que toda a quarta parte do catequismo é dedicada a ela. Programação da paróquia Jesus Ressuscitado. Dia 10 de outubro, sábado, às 15h30, missa em Santo Inácio Mártir, linha Necaspo. Dia 11 de outubro, domingo, às 9h30, missa Igreja Nossa Senhora de Medianeira, bairro Medianeira. Às 10h30, missa Igreja Santo Marte, Nova Senza, primeira Eucaristia. Às 10h30, festa em oração de João Calabria, Seminário Apostólico, Nossa Caravaggio, Pobre Servos. Dia 12 de outubro, segunda-feira, dia de Nossa Senhora Aparecida, padroeira do Brasil. Das 13h30 às 18h, 46º Encontro Diocesano de Zeladoras e Zeladores de Capelinhas, Seminário Diocesano Nossa Senhora Aparecida, Caxias do Sul. Às 19h30, missa em honra a Nossa Senhora Aparecida na Igreja São Brás, bairro Cinquentenário. E que Deus, Pai de bondade, sempre vos abençoe, Ele que é Pai, Filho e Espírito Santo. Amém. Louvado seja o nosso Senhor Jesus Cristo, para sempre seja louvado. Amém.
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3: Senhoras e senhores, bom dia, 6h55. Muito obrigado, Buscaino Imóveis e Projetos, Cooperativa Vinícola São João, de volta amanhã, 6h. Panorama Primeiro Tempo, segue o show da informação, 6h55, hora de dizer feliz aniversário, Rádio Espaço, feliz aniversário, que delícia. Abrindo o portal de notícias espaçofm.com.br, Pé Quente, presidente da Liga de Combate ao Câncer, Silvia Rossi, entra em campo durante a ação do Outubro Rosa no Beira-Rio. Uma atitude aqui, um gesto bonito do Internacional em divulgar prevenção ao combate ao câncer de mama, o trabalho das Ligas de Combate ao Câncer no Rio Grande do Sul. Farroupilha presente e Pé Quente na vitória do Inter sobre o Corinthians. Homem morto a tiros em Caxias do Sul é identificado.

0: Azenor Joaquina, conhecido como Cabelo, foi morto ontem no bairro São Vitor Coab, ontem de manhã, em Caxias do Sul. Foram vários tiros aqui, dois homens entraram. Ele era dono de um bar. Ele morreu no local, quatro pessoas suspeitas de envolvimento na ocorrência já foram detidas pela Brigada Militar. Também é destaque, motociclista fica gravemente ferido em acidente com três veículos na BR-470 em Bento. Sarau de Talento 60+, reuniu ontem à noite apresentações de idosos aqui em Farroupilha. Fiscalização flagra transporte escolar clandestino com crianças em Caxias do Sul. Mas isso tem na região inteira. Faz a denúncia aí, Brigada Militar. 6:57. 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Temperatura, estamos com 18 graus. Tem capotamento. Miller, dá uma checada. Tem capotamento aí na 813. São Luís do Morro, na descida subida, aí no terceiro distrito, São Luís pertinho, um ponto de referência, Silvestre em Frutas. Ildá, olha só, pessoal do colégio, da escola estadual São Pio X, campeões juvenil basquete, jogos estudantis do Rio Grande do Sul, nossos jogos estudantis de Farroupilha. Ildá, sempre a gente gosta aqui, se puder, me dá o nome do elenco completo, do técnico também, né? Nosso professor querido, aí tem que celebrar e homenagear essa turma, o nome completo dos atletas pra gente colocar, pra gente ficar pra vida inteira essa recordação bonita. Isso aqui é lembrança pra vida inteira, jogos estudantis de Farroupilha, juvenil basquete, primeiro a campeã, escola São Pio X, bairro Pio X, Farroupilha. Ildá, parabéns mais uma vez, 6:58.
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0: 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Feliz aniversário, Espaço. Feliz aniversário. Que delícia. Tempo se apresenta nublado, temperatura 18 graus. 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Odonto Excelência, bom dia. Cravando 7 horas. 7 horas no ponto, feliz aniversário Espaço, feliz aniversário, que delícia. Fabiana de Miranda, homenagem Big Fair. Senon diz Carlos Concato, homenagem da Tecnova, pelos 6 anos de trabalho na Tecnova. Paulo Moreto Ruschel, homenagem da Migra. Juarez de Camargo, homenagem. Troféu Trombini Farroupilha Esporte e Lazer. Rudimar Pinheiro, Gabriel Zangali, Jéssica Gobato, homenagem Objetiva Contabilidade. Neuza Fátima da Costa de Matos, homenagem Máquina Sazi. Emanuel Chuantes Madruga, homenagem Big Baby. Tatiane Rios, homenagem da Associação dos Feirantes. Alain Moisés Rigo, a esposa Débora, o filho Nicolas, os pais queridos Romeu, Rigo e Natalina, os irmãos Sandra e Paulo. Paulo. Alan, feliz aniversário. Família Rigo, bom dia. Ana Amaral, homenagem da irmã Jussara. Ana Carolina Lima Ferreira, os pais Volney e Joyce, o irmão Wesley, avós Adelire e Claudina, tios Adriano, Joelso, Kézia, Keila, Júnior e Graziela, a prima Sofia e a equipe da Troféu Trompini Farroupilha Esporte Lazer, Antônio Rosina, homenagem da esposa Hilda, as filhas Graziela e Graziane, os genros Giovanni e Renan, os netos Vitor, Giovana, Ricardo, Gabriel e Lorena, Antônio Sérgio Pereira Valim, homenagem do Motoclube Rota 470. Antônio, um abraço, Antônio. Clarice, um dos grandes pioneiros também, Clarice Feltrin Azevedo da Silva, homenagem da irmã Adelina, o médico Milton Brechani, esposa Márcia, os filhos Bruno e Júlia, Eduardo Calabria, homenagem da esposa Iva, a filha Maria Eduarda, pais Antoninho e Beatriz, a irmã Karina, o cunhado Luciano, sobrinha Manuela, Eliseu Almeida, homenagem da esposa Helena, filhos Elisete, Henrique e Érica, a nora Cristiele, os genros Moisés e Elias, o neto João Vitor, Emerson Brandout, homenagem familiares e amigos, Emily Duarte da França, homenagem dos pais Patrícia e César, Gabriela Postai, homenagem dos pais Graziela e Ariel, os irmãos Lucas e Isabela e de todos os integrantes da Alcateia, Amigos da Natureza, Grupo Escoteiros Roxinol da Serra. Feliz aniversário. Tem mais em seguida. 7:03, espaço e que delícia.
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0: Aqui em Rádio Espaço, aqui Panorama, a partir de agora, Feltrin Group, Memorial São José, Grupo L Fórmula, Super Andreaça, Sicredi Serrana, Unimed, Serra Gaúcha, Oral Unique, Cooperativa, Vinícola Garibaldi, tempo tá nublado, temperatura 18 graus, Jéssica Brito, homenagem dos sogros Valdenor e Kátia, amiga Camille, Jéssica, feliz aniversário, Marcelo Trubian, a esposa Rosimere, as filhas Letícia e Isabelle, Márcia Gazzoni Zatti, o esposo Sérgio, filhas Andressa e Vanessa, netos Rafael, Isadora e Luísa, os genros Vitor e Fabiano, os amigos Alípio e Viviane, Márcia, feliz aniversário, Sérgio, parabéns para a família toda, Márcia, muita saúde, Patrícia Freitas, homenagem do esposo Gabriel Rodolfo, filho Gabriel, a nora Catiane, sogros Inês e Ziza, cunhados Rafael, Ana Roberta e Graziela, sobrinhos Gustavo Augusto, Raquel, Luiz Rafael, João Gabriel, Pedro Henrique, Ana Júlia e João Lucas. Feliz aniversário, Patrícia, Pedro Rodrigues Fortuna Júnior, completando 22 anos, homenagem da tia Mari, familiares e amigos Pedro, Priscila Arcego, esposo Maicon, filho Vicente, os pais queridos, o Arielson e a Kátia, o irmão Leonardo, depois acrescenta mais gente querida aqui, Priscila, muita saúde, uma das grandes fotógrafas do Rio Grande do Sul, a Priscila tá de aniversário hoje, homenagem, tá faltando aqui, manda mais, isso aqui tá, tem que complementar, tem mais gente em casa agora também, Priscila, muita saúde, carona Rádio Espaço e que delícia, Roberto Zanella, homenagem da família e dos amigos, Terezinha Raimundi, homenagem do esposo Luiz, filhas Joyce e Jéssica, genros Rodrigo e Fernando e a neta Heloísa. Gente, o recado precisa de repente ampliar a homenagem, precisa ter alguma alteração, manda também pra cá, envia pelo 99611-1971, é hoje, 31 anos de união, amor em Deus, fé, Ito e a Tânia Tonini, família homenageando, Tânia, Ito, Tonini, feliz aniversário, aniversariante Antônio Rosina, sua esposa Ilda, as filhas Graziele e Graziane, os genros Giovanni e Renan, os netos amados Vitor, Ricardo, Giovana, Gabriel, Lorena e Valentina. Envia para cá tua homenagem, Rádio Espaço, e que delícia. Hoje, 6 da tarde, no fim de expediente, o Márcio e a Ellen, da direção da Ferragem Farroupilha, vão estar com a gente aqui no estúdio da Espaço FM, lançando ofertas para sexta e sábado. Alô, Livramento, tá com a gente, Gustavo. Alô, Livramento, nas ondas da Espaço FM. Tem aniversariante em casa, no trabalho, no Circo de Amizade? Envia para cá, 99611-1971. O Jean de César tá com a gente. A próxima homenagem, às 11 da manhã e às 5 da tarde. Espaço e que delícia. Na frente da residência 138, rua João Rosso, no América. Faz meses que está queimada a lâmpada. Vamos repassar pro Diogo. Diogo, é jogo rápido aí. Tá ok? Manda pra cá. Jean, só um detalhe, isso aqui é a tua residência, eu te enviaram, me dá um toquezinho aqui, que eu vi que é tudo encaminhado aqui, me dá um toque aí pra gente já encaminhar direto pro Diogo. Diogo, não tem bola perdida, problema de iluminação pública, envia pra Espaço, que a gente tá repassando pro Diogo. Manda, 7:07, nesses dias de temperaturas variáveis, que tal variar também o seu cardápio? 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Boutique Pescados do Vale, 7:08.
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0: Agora 7:09, bom dia. Jornal do Comércio, já destaquei algumas manchetes. Tá circulando, JC. Investidor 60 mais concentra aplicações do Rio Grande do Sul na bolsa. Faixa etária com mais de 60 anos é minoria na B3, mas reúne 46,9% dos investimentos. Indústria calçadista movimenta mais de 1.000 fornecedores no Rio Grande do Sul. Capa, Jornal do Comércio.
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0: 7:10, repito, 7:10, aqui Panorama Show de Informação, tempo nublado, temperatura 18 graus, dia da criança tá chegando, o dia das crianças está chegando e na Ermelor você encontra muitas opções para deixar essa data ainda mais especial. 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
0: 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Só pra dar um toquezinho rápido aqui, tudo que tá chegando a gente vai enviar pros responsáveis. Diogo, dá uma adiantada aí, Diogo. Pessoal, equipe da iluminação, equipe do Matheus Paim, Diogo, na rua Pedro Dante Maniverno, em frente ao número 1172, tem lâmpada de posse, iluminação pública, tá queimada, aqui o Odilon manda recado pra cá, muito bom, gente, o Odilon de Vargas, 99611-1971, vamos passar direto aí pra equipe. Adriana, bom dia pra ti também, a Silvana, Silvana de Oliveira, iluminação pública, estamos sem iluminação pública, há mais de 2 meses, aqui em São Marcos, interior de Farroupilha, Travessa 1, já liguei para a prefeitura há mais de 20 dias e não deram retorno. Silvana Quemeris de Oliveira, São Marcos, interior de Farroupilha. Tiver mais pontos de referência, manda para cá, que a gente tá enviando agora para a equipe do Diogo aí. Direto pro Diogo, direto pro Diogo. Adriane Lunelli, obrigado, muito obrigado, obrigado. Excelente quinta-feira. Aqui também. Só para complementar, o Jean de César, o Jean, um abraço, Jean. Já estamos encaminhando pro Diogo também. É rua João Rosso América. É em frente à residência da sogra, na frente da residência 138. Meses sem iluminação pública. Meses. É bairro América, rua João Rosso. Já estamos enviando em seguida, muito obrigado. Aqui o Eduardo tá com a gente. Eduardo, feliz aniversário. Aniversário pro Eduardo Calabria, família de Calabria querida. O pai Antoninho, a filha Maria Eduarda, a irmã Karina, sobrinha linda Manuela. Manuela, bom dia. Essa turma aqui, Eduarda linda, feliz aniversário pro papi aí, pro Eduardo Calabria. O Antoninho na homenagem. Muito bom. Gente, homenagem completa às 11 e também às 5 da tarde. Presalino, bom dia pra ti. Deixa eu liberar aqui. O Vomar tá com a gente, o Vomar Moraes. Vomar tem problemas na conta de água. Tem que pagar aqui a leitura feita. Ele tá denunciando problemas aqui na forma como estão fazendo a leitura. Tem a conta para pagar. 769, um pouquinho mais. Ele denuncia problemas aqui no relógio. Qual é o problema, Vomar? Por favor, conta de água. A Corsã, por favor.
5: Rogério, por gentileza, você dá uma olhadinha para mim aí nessas duas contas aí. E eu já vou te mandar a foto do relógio de ontem, que eu tirei ontem, tá? Cara, olha só a situação, cara. Eles tiraram foto. Eles tiraram a marcação dia 22 do mês passado. Tava em 71 ali, tá? Tava em 71. Eu tirei a foto ontem, tá em 61 aqui no relógio da água ali, tá? Então, cara, que vergonha isso aí, cara. Eles estão fazendo o quê? Nós estamos pagando para quê? Para eles? Para eles ficar lá sentadinho na cadeira e fingir que estão trabalhando e cobrar o que eles querem? E nós temos que pagar o que eles querem? e ficar quieto? Olha só, 15 dias atrás, eles tiraram a marcação e diz eles que tiraram a marcação e estava em 71. Ontem de manhã eu tirei a foto que eu vou te mandar, está em 61. Então, 15 dias atrás, só se o meu relógio está retrocedendo. Então, em vez de estar evoluindo. Então, meu relógio está errado. Eles estão certos. Que vergonha isso aí para a população de Farroupilha, Rogério. Dá.
0: Ok. Volmar, um recado primeiro, assim, faz registro. Pode ser um monte de obra, mas faz um registro no PROCON. Já coloquei na pauta para a gente dar uma ampliada também com a equipe da Corsã. Volmar Moraes, querido aí. Bom trabalho sempre. Nos mantém informados. Dica, faz registro do PROCON, de repente recuperar alguma coisa, faz registro, sempre adianta. E também o assunto a gente vai encaminhar também para a Corsan responder. Hora 7:21. O ouvinte repórter Juliano, ó, sempre nos ajudando com informação. Juliano, viajando Serra Gaúcha, Rio Grande afora, grande lentidão, sentido Porto Alegre, interior capital, sentido Porto Alegre, interior capital, parece que tem carro pegando fogo em São Leopoldo, congestionamento de quilômetros, sentido Porto Alegre, interior, daqui para lá, sentido interior capital, Farroupilha para capital, parece que tem carro pegando fogo em São Leopoldo, congestionamento de quilômetros, quem tá indo para Porto Alegre agora, congestionamento, pessoal vai nos informando, vai enviando aí pelo WhatsApp 99611-1971. Deixa eu agradecer sempre, que o Juliano tá viajando sempre. É aplicativo, Juliano, sempre aí numa força necessária. Tem mais informações, vai orientando. Quem já tá chegando perto aí do local, avisa o que tá vendo. Se confere se é carro pegando fogo e tudo mais. 7:22. 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Doutor Hérnia Farroupilha, 7:23. Eleições 2026. Gente, amanhã começa, na verdade, recomeça a campanha política no rádio e na TV obrigatória. Agora, para nós aqui no Rio Grande do Sul, como o Zuco já foi eleito, já tem, vai ser só 10 minutos de manhã, das 7 às 7:10, ao meio-dia e 10. Aí é Lula e Bolsonaro, Bolsonaro e Lula, 10 minutos. Começa amanhã, recomeça a campanha política no rádio e na TV. 10 minutos de manhã, 10 minutos à tarde. Feltrin Group, Mecânico Porão, Tramontina, aqui na Espaço FM. Vereadores a semana inteira falando os seus posicionamentos, votaram em quem, defendem quem, segundo turno chegando. Vereador Juliano Baumgartner, hoje saiu do PSB, tá no PDT.
6: Bom, na verdade, nós fomos surpreendidos de uma forma pejorativa, de uma forma negativa, porque acreditávamos que a disputa entre o governo do estado iria para o segundo turno, seria mais parelha. Porém, não obtivemos êxito. A Juliana, infelizmente, não decolou a campanha dela. Eu acho que faltou um pouquinho mais de posicionamento. Eu achei que faltou um pouquinho mais, não digo polarizar, mas eu acho que faltou mostrar o projeto político. Ficou muito no discurso de conciliação, e as pessoas querem atitude, né? Então, esse é o ponto. O Senado também foi assustador o número. Eu acreditava que uma cadeira ficaria com a Manuela ou com o Pimenta, mas a estratégia do Van Hatten colou mais, né? Eles conseguiram casar dos votos, né? Então, é mérito deles. E para presidente, nós estávamos acompanhando que existia uma possibilidade de alternância de números, e foi o que mostrou as urnas, né? Mas a minha posição do segundo turno é a mesma do que a primeira, né? Eu votei no Lula, eu vou votar no segundo turno no Lula, sem sombra de dúvidas. Não tem como eu falar uma coisa e fazer outra. Então é o meu voto, assim como mais de 9.000 e poucos eleitores de Farroupilha. Quem ganha? Aí a gente vai ter que esperar abrir todas as urnas e ver quem vai ganhar.
7: Deputado estadual,
6: Deputado estadual, eu fiz campanha pro Eduardo Loureiro. O Eduardo Loureiro foi eleito o mais votado do PDT, então, sim, tá garantido bancada. E pra federal, eu fiz campanha pra minha colega, a vereadora Fran, que fez uma votação boa, com uma adversidade, né? Ela também não entrou na polarização e isso custou, né? Querendo ou não, o que que nós ouvíamos nas caminhadas? As pessoas queriam votar em quem fosse daqui. Só que deu pra ver que as pessoas votaram muito mais em pessoas de fora do que daqui. Aí, depois é fácil reclamar.
0: Juliano, também dá uma, grava também a tua posição agora, a tua campanha pro Lula, forte ou não. 7:26, vereadora Fran Bonassi fala do seu posicionamento, concorreu, a vereadora Fran Bonassi concorreu à Câmara Federal, PDT.
7: Obrigada, ouvintes da Espaço, né? Sempre por essa oportunidade de estar falando para Farroupilha e toda a região. Eu avalio de forma muito positiva, eu acho que a nossa votação foi uma votação muito expressiva aqui na cidade. Foram quase 4.000 votos em Farroupilha, né? E com um ano e meio de mandato, então isso demonstra a nossa força. Para vereador eu fiz 948 votos e agora como candidata a deputada federal nós fizemos quase 4.000 votos. Então isso demonstra que o nosso trabalho que a gente vem desenvolvendo aqui em Farroupilha está consolidado, né? As pessoas reconhecem a gente enquanto uma representante da cidade, alguém que luta por aquilo que acredita, né? Na pauta das pessoas com deficiência, das famílias atípicas, também em defesa da vida das mulheres. E eu entendi que Farroupilha gostou de ter uma representante e eu avalio de forma muito positiva esse reconhecimento através dos votos, desses quase 4.000 votos.
8: Valeu a experiência?
7: Com toda certeza, valeu, foi muito legal. Eu fui muito bem recepcionada nas empresas, né? Como já comentei nos microfones da Espaço, também nas ruas, nas casas. Fiquei muito feliz.
8: O trabalho segue na Câmara e o teu futuro político, como é que fica?
7: Meu trabalho na Câmara segue, né? Tenho mais aí 2 anos e meio de mandato, então a gente continua aqui muito firme, muito comprometida na oposição, fiscalizando o poder executivo. E a gente entende que Farroupilha precisa, né, ter pessoas comprometidas com a cidade e a gente se elegeu na oposição e segue na oposição. O meu futuro político, né? A gente continua aqui como vereadora e quem sabe ali na frente concorreremos à reeleição ou algum outro cargo, mas ainda a gente vai avaliar.
8: Majoritária hoje está em aberto?
7: Como eu já falei, eu acho que não é uma questão que eu tenho que decidir, né? Eu tenho que querer, eu acho que é um grupo que tem que querer, se assim entender que o nosso nome é um nome forte, importante para a cidade e que poderá concorrer à majoritária, a gente sempre se coloca à disposição da cidade.
8: Fran, e o PDT no geral, uma avaliação que a senhora faz, teve teu colega de Dobradinha, deputado estadual Luiz Marenco, que não veio à reeleição, a própria candidata ao PDT ao governo do estado, a Juliana Brizola, como é que faz toda essa conjuntura, como é que foi na tua visão, o desempenho do PDT aqui no estado?
7: Na verdade, assim, o PDT, a gente já vinha, né, avaliando isso, o PDT é um partido muito envelhecido, né, e a gente não conseguiu renovar os nossos espaços. Então, o que que aconteceu? Fiquei muito triste, né, que o Marenco não se reelegeu. A gente, de 5 cadeiras que nós tínhamos na Assembleia, conseguimos 4 apenas com a candidata ao governo do estado, perdemos a eleição em primeiro turno com a Juliana, então foi um baque bem grande para nós enquanto partido, perdemos 1 cadeira a nível federal, tínhamos 2, o Afonso Mota ficou de fora. Então, assim, eu acho que é o momento do partido reavaliar, né? Se realmente está indo para o rumo certo, se realmente é isso que eles querem, que tem que fazer. As apostas foram erradas nas candidaturas. Teve candidaturas que ganharam milhões de reais do fundo partidário, que fizeram pouquíssimos votos. Vou citar uma pessoa aqui, o Enio Bassi, por exemplo, foi um candidato a deputado federal que ganhou 7 vezes mais do que eu recebi. Eu recebi 100 mil reais de fundo partidário. Ele recebeu 800 mil reais e fez 5 mil votos. Então, fez menos votos do que eu, né? Com uma campanha muito mais enxuta, muito menor, com menos pessoas. Então, isso demonstra que algumas pessoas têm compromisso com o partido e outras não têm. Algumas concorrem realmente querendo se eleger com garra, com força, com coragem, e outras simplesmente só para estar ali, para embolsar dinheiro ou sei lá, qualquer coisa que seja.
8: E para o segundo turno, o teu desejo e o teu apoio?
7: Pro segundo turno, né, dessa eleição, eu, o meu grupo partidário, enfim, ele apoia o presidente Lula. Eu entendo que nessa conjuntura toda, com todas essas questões que vem acontecendo, com o ministro do Supremo envolvido em questões ali do Master, próprio Flávio Bolsonaro, todas essas pessoas ali que estão envolvidas também nesses casos, eu entendo que a eleição do Lula seria a eleição mais viável, né? Também por fazer parte desse grupo.
0: Fran Bonassi, vereadora do PDT, que concorreu à Câmara Federal, votação pode ser expressiva, mas para quem pretende ser deputada federal, 6.240 é pouco. Então, bota teu nome para ver. Difícil fazer 6.000 votos, mas para a Câmara Federal, uma votação pequena, 6.240. 3.889 em Farroupilha. O pessoal da oposição hoje, o Juliano Bogarde, PDT, a Fran, tem que assumir. Vocês são também apoiadores do Lula. O que hoje a população está de forma maciça em Farroupilha, mais de 70% do eleitorado está votando para o Bolsonaro. Né? É só ver a região inteira. Tem que assumir. O PDT teve vergonha, me parece, de assumir o Lula. Esse fiasco que foi a Juliana Brizola, que recebeu quase toda a campanha e o apoio de grande parte da imprensa gaúcha, dos institutos de pesquisa. Aí o Zuco ganha no primeiro turno com essa folga toda, né? E ninguém sabe. Pô, vamos virar notícia também. Como é que fica uma campanha inteira? Quem é a Juliana? O nome Brizola, alguém lembra ainda, né? De Brizola, não sei. A gurizada tá afim de saber de Brizola. Aí, de repente, a Juliana, uma deputada sem grande destaque ou quase nada de destaque, quer ser governadora e vem com tudo, né? A imprensa gaúcha de Porto Alegre, principalmente, apoiando, enfim, jornalistas apoiando, divulgando, institutos de pesquisa colocando ela na frente a maioria das vezes, o empate técnico, ela em destaque. Aí tem esse fiasco todo aí, PDT, o presidente do PDT, né? Que ele tá afundando o partido, decrescendo, né? O envolvimento dele com o roubo dos aposentados e tudo mais. 7:31. Nós temos aqui falecido, o pessoal tem que assumir, vocês são lulistas, apoiam Lula, tem que assumir, dizer de boca cheia, não buscar, né? Uma desculpinha pra tem que assumir, são lulistas, apoiam no Lula, fazem campanha pro Lula. 7:32, ou tem vergonha? Temperatura 18 graus. Nós temos falecimentos, famílias queridas: Elza Capelete Adriano, 62 anos, e Leonir Antônio Facchini, 64. Nesse intervalo, eu vou divulgar e também as homenagens. 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Falava há pouco, gente, questão da água. Vamos enviar para a direção, a direção da Corsan. Essa coisa do relógio, marcar uma coisa, cobrar outra, não é o único caso que a gente ouviu há pouco do Volmar, tem o Ademir Riva, tive o mesmo problema, estavam cobrando dobro, já fui a Corsan 3 vezes e não foi encaminhado resposta. Maria Aparecida Carvalho, prezada Rádio Espaço, comigo aconteceu a mesma coisa, narrada há pouco, né? Pelo Volmar, muito pessoal, eu tô recomendando, adianta assim, procura o Procon aqui de Farroupilha, procura o Procon já para encaminhar. Luiz Carlos Miller, tem capotamento na rodovia 813. Deixa eu chamar o Miller rapidinho aqui com o Espaço Móvel, já agradeceu o Miller, pessoal de manhã cedinho, já na madrugada, o grupo do Paulinho passava informação pra gente, depois mais ouvintes passaram. Miller, pela gravidade, né, do acidente que o pessoal nos enviou a informação, teve gente ferida? Se sabe alguma coisa, confere, é um capotamento, um tombamento, aí na região, ponto de referência, Silvia Sem Frutas, o que dá para ampliar? Miller, bom dia.
9: Bom dia, Rogério, amigos da Espaço FM. Rogério, é um capotamento sim registrado aí por volta das 5:40 da manhã. Esse capotamento é de um veículo Golf. Eu conversei há pouco também com o comandante Stassac, ele nos passa a informação que esse capotamento aconteceu no quilômetro 2 e esse capotamento, ele foi registrado como capotamento com fuga do local. Esse veículo, ele trafegava no sentido Farroupilha-Garibaldi, quando por motivos a serem apurados, ainda ele saiu da pista, capotou as margens da direita da via. A guarnição chegou ao local para fazer o socorro, mas o condutor não foi localizado e aí o veículo foi recolhido ao depósito credenciado ao Detran. Então, esse capotamento, que é um Golf, que aconteceu aqui no quilômetro 2, por volta das 5:40. Então, foi registrado como capotamento com fuga do local. O condutor não estava presente no momento em que os policiais rodoviários estiveram no local. Então, por esse motivo, também o veículo foi recolhido do local. Rogério, informações que eu trago diretamente daqui, da região do terceiro distrito aqui de São Luís, próximo aqui ao quilômetro 2, onde houve esse capotamento por volta das 5:40 da manhã da BRS 813, Rogério.
0: Só repete, tem informação de ferimento?
9: Não, essa informação a gente também não tem, até porque o condutor não estava no local. Então, como não, o condutor não estava no local, não se tem informação se tinha apenas o condutor ou se tinha mais algum passageiro também dentro desse veículo. Então, apenas o veículo foi recolhido do local, foi encaminhado ao depósito credenciado de Detran e o veículo, o condutor não se encontrava no local desse capotamento, que é um veículo Golf.
0: Não está no local o carro, é isso?
9: Não, o carro, inclusive, já foi recolhido. Tá. Ele não está também no local. O carro já foi recolhido ao depósito credenciado ao Detran.
0: Consegui imagens aí do local do carro, já facilita. Mira, só um detalhe, 7h35. Uma curiosidade, esse momento, 7h35, 813, São Luís, como é que está o movimento?
9: Tranquilo, é tranquilo, apesar de que o sentido quem faz de Garibaldi para Farroupilha, ele é mais intenso do que o sentido contrário, né? Quem sai de Farroupilha em direção a Garibaldi tem menos movimento. Agora, quem faz o sentido inverso, vindo de Garibaldi para Farroupilha, o trânsito ele é mais intenso, mas ele está fluindo normalmente, mas tem mais intensidade para quem faz o sentido de Garibaldi para Farroupilha.
0: De lá para cá, obrigado, Miller, bom trabalho, 7h36, qualquer novidade, volta, Ferragem Farroupilha, assistência técnica autorizada, Lorenzetti e Zagonel, com grande variedade de chuveiros e torneiras elétricas, sempre com os melhores preços. 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Não perca tempo, 7h38, eleições 2026. Vem aí, segundo turno, Feltrin Group, Mecânico Porão e Tramontina. Vamos fechar essa rodada, vereadores falando dos seus posicionamentos. Presidente da Câmara, o Davi de Almeida, pastor Davi do Progressistas.
10: Eu acredito que a gente faz o encerramento desse primeiro turno numa análise muito positiva para aqueles que estavam com uma expectativa de mudança, né? Mudança no Senado, mudança no governo do estado, e a gente viu que então realmente aconteceu isso. Eu acredito que o estado do Rio Grande do Sul precisava dessa grande mudança, né? E a gente então conseguiu esse êxito no primeiro turno, conseguimos a eleição do Van Hatten, conseguimos a eleição do Sanderson, o Sanderson que é um parceiro de Farroupilha, né? Uma pessoa que no seu mandato de deputado federal nos ajudou com emendas parlamentares importantes, sempre nos recebendo muito bem em Brasília. Então, acredito que nós continuaremos tendo esse acesso ao governo do estado, esse acesso ao Senado, né? Bem como também aos nossos deputados, né? O deputado federal Afonso Rã, a qual estava apoiando, fez uma votação, a maior votação do Progressistas, né? Com mais de 152 mil votos, foi expressivo. Nós trabalhamos para ajudar nessa votação, né? E o Afonso Rã, uma pessoa extremamente comprometida, né? Com Farroupilha, enviou mais de 2.600.000 de emendas parlamentares, uma pessoa que está em Brasília, mas está presente. Se a gente ligar para ele, ele atende, ele está presente na comunidade, né? E esse recurso que veio para a saúde, veio para a pavimentação, então são emendas importantes que nós recebemos. E é claro, né? A gente faz um balanço daqueles que foram candidatos aqui em Farroupilha, e eu já quero parabenizar também aquelas pessoas que colocaram seus nomes à disposição para concorrer tanto a deputados estaduais como a federais aqui de Farroupilha. Quero dar os parabéns porque realmente dá bastante trabalho, precisa se dispor, né? E é claro, a gente gostaria que todos entrassem, mas às vezes não é muito fácil, as eleições são complicadas, às vezes, né? A gente pensa num resultado da outra e assim por diante. Mas quero aqui parabenizar também aí o Fabiano Feltrin, né? Que fez uma votação de 23 mil votos aproximadamente e foi um trabalho bonito, bacana, em que a comunidade se envolveu, haja vista que ele estava aí sem também redes sociais, né? Mas a gente viu que o envolvimento da comunidade, o envolvimento também das pessoas que se envolveram para apoiá-lo, conseguiu aí um excelente resultado. Então, eu acredito que essa avaliação do primeiro turno é positiva. Agora, Miller, quando a gente fala de segundo turno, a gente precisa pedir a Deus aí que venha guardar o Brasil, né? Para que a gente não tenha interferência do STF, para que a gente não tenha interferência de outros poderes que venham atrapalhar aí também as eleições nesse segundo turno. A gente viu que Flávio Bolsonaro termina na frente, num percentual, né? O Lula muito próximo, e a gente vê que precisa trabalhar aí e se unir cada vez mais. Eu já faço aqui um pedido à população que não foi votar, né? Que daqui a pouco não acreditava numa mudança, enfim, quero convocar já a população para que venha e exerça o seu voto, né? E a gente possa aí promover uma grande mudança no Brasil. Para aqueles que querem essa mudança, nós estaremos juntos aí apoiando.
11: Nesse primeiro turno, o senhor apoiou a nível federal o deputado Afonso Ram. Para estadual foi?
10: Apoiei então o deputado Fabiano Feltrin, né? Estive juntamente com o Ram e o Feltrin nessa primeira etapa aqui e graças a Deus aí fizemos um bom trabalho e vamos continuar com eles aí tanto no âmbito federal como no estadual, a gente acredita, né?
0: Presidente da Câmara de Vereadores, liderança do Progressistas, o pastor Davi de Almeida, eleições 2026. Temperatura 18 graus. Acabou de chegar a informação também. Falecimento de Adriano Tatin. 52 anos. Eu tenho participações, vou intercalar nesse intervalo, 7:42. Vereador Cilo Monteiro, parabéns, Cilo. Isso aí é trabalho de vereador. Cilo tá dando já uma saída aqui, uma resposta para quem tá com problema com a Coxã, o que o Volmar anunciou hoje de manhã, a leitura errada, enfim, a Rafaela da Coxã Farroupilha tá atendendo direto esse caso. Deixa eu liberar o Cilo. 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Vereador Cilo Monteiro, qual é a orientação para o pessoal que está com problema no recebimento da conta de água, não está batendo com as informações do hidrômetro e tudo mais? Qual é a orientação, Cilo? Bom dia.
12: Bom dia, Rogério. Bom dia, ouvintes. Rogério, eu vou te deixar aqui o número da Rafaela da Corsã, que eu ouvi relatos aí de ouvinte na rádio agora há pouco, dessas cobranças indevidas, desses erros de leitura. Então, lá no Bairro Cinquentenário, o pessoal tá me relatando os problemas, aí eu tô encaminhando diretamente para Rafaela e tá sendo resolvido, tá? Então, a cobrança, ela fica estagnada, ela não é cobrada até não ter uma solução ali, uma validação, se aquela cobrança foi errada ou não. Então, a gente tá enfrentando inúmeros problemas com a Corsã, nessa questão de cobrança indevida, não tá chegando a fatura. Então, acho que a gente deveria mesmo cobrar ali do comercial da Corsã para que as coisas funcionem. Não adianta de ligar no 0800, né? Então, ligar diretamente para Rafaela, que ela deixou o número na Câmara de Vereadores, deixou o número aqui na questão para mim também. Então acho que é um direito do consumidor que as cobranças aí sejam feitas exatamente, né? Sem esses erros aí que só tá prejudicando a vida do contribuinte aqui da nossa cidade, que tá pagando por um serviço que não tá funcionando corretamente.
0: Silonei, muito obrigado. Vereadora, é isso aí, resolve para ir atrás aqui. Rafaela, vem em público também aqui, Rafaela. Rafaela, vem a público e explica, esclarece. Eu vou passar o telefone aqui que o Silo colocou à disposição. Rafaela, da Corsan Farroupilha, quem tá com problemas na conta, aí denúncia de leitura errada, a forma como tá sendo a atitude da Corsan, 99607-3400. Vamos enviar, Eduarda, Maria Eduarda, vamos enviar direto todas as queixas que chegaram, áudios, as fotos e tudo mais, para Rafaela da Corsan. Quem tá nos vindo tá com problema na conta da Corsan, 99607-3400, que é a Rafaela, aqui do comercial da Corsan, em Farroupilha. Dica do vereador Silo Monteiro, vereador da bancada do MDB. Silo, qualquer novidade aí, manda por favor. Tem problemas com a Corsan, 99607-3400, a dica do vereador Silonei, fala com a Rafaela da Corsan em Farroupilha. Todo esse pessoal que enviou pra gente esse material enorme aí sobre denúncias, problemas com o hidrômetro, com o relógio e tudo mais, 99607-3400. Deixa eu agradecer a Juliano, ó, nos abastecendo aqui com informações. Aquele é o incêndio de um carro, ó, grande lentidão, sentido Porto Alegre, ó, sentido Farroupilha Porto Alegre, interior capital. Aqui me mandou foto, já repassei aqui, receber de grupo. Aqui tem incêndio de carro, deixa eu ver aqui. Tem incêndio de um carro, ele tá no acostamento, mas mesmo assim tem um congestionamento gigante. Carro totalmente queimado. Juliano, vai nos passando informações, redação também, o que puder, manda. Quem tá indo, me passa a informação, Juliano, agora, 7h47. Tá fluindo já o trânsito, Juliano? Me dá esse toquezinho. Tá fluindo ou ainda não? Bombeiros trancaram uma via, por isso tá lento. Nesse momento, Juliano, como é que tá a situação? Tá lento, não está? Muito obrigado, Juliano. Vai nos orientando. 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Quem tá indo Farroupilha Porto Alegre, interior capital, ainda está lento, lentidão. Normal muitas vezes é lento, imagina hoje com que os bombeiros fecharam uma pista. Juliano, parabéns sempre, bom trabalho para ti, pra turma que trabalha contigo também. Juliano, muito obrigado. Tiver mais informações, manda. Lentidão na região de São Leopoldo, para quem tá indo interior Porto Alegre, 7h48.
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0: Santa Madre, bom dia, 7:50, inclusive Alexandre Bolin vai estar com a gente hoje na abertura do fim do expediente. Tem as atrações da Oktober no Blaut, tem Rústica também. Vamos conferir. Fim de expediente, 17:55, 18:00. Pessoal da Ferragem Farroupilha, a Ellen e o Márcio aqui no estúdio. 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

0: irmãs, cunhado e demais familiares de Adriano Tatin, pesarosos com seu falecimento, participam que as últimas homenagens estão sendo prestadas na Capela São Gabriel das Dores, Rio Burat, terceiro distrito Farroupilha. A encomendação de corpo presente acontece às 15 horas. Após, Adriano Tatin será encaminhado ao cemitério da mesma comunidade. Funerária Fornec Matana, Farroupilha, participou o falecimento de Adriano Tatin, 52 anos de idade. A despedida nesse momento, Capela São Gabriel das Dores, Rio Burat. Às 15 horas, o sepultamento na comunidade do Burat. Adriano Tatin, 52 anos. 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
0: Agora 7:54, temperatura 18 graus, tempo nublado. 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Gente, uma informação aqui, utilidade pública rápida, com o prefeito Jonas Tomazini. Isso aqui é pauta dos ouvintes. A prefeitura de Farroupilha ainda não recebeu. A prefeitura aguarda a homologação do decreto de situação de emergência para confirmar a liberação do saque calamidade do FGTS. Muita gente ontem, Farroupilha já recebeu, já estão pagando o saque calamidade. Segundo o prefeito, o benefício ainda não foi liberado porque o decreto depende da homologação por parte do Estado e também da União.
2: Ouvintes da Rádio Espaço, obrigado pela oportunidade de nós esclarecermos esse assunto para a população. É importante dizer que sempre que possível a gente vai e batalha junto e ao lado da população farroupilhense para garantir os nossos direitos. Ainda na condição de vice-prefeito, em 2024, a gente fez os decretos naquela oportunidade que foram reconhecidos e, junto com o prefeito Feltrin, a gente conseguiu fazer uma liberação praticamente geral aqui do saque calamidade do FGTS para o município de Farroupilha. Em 2025, nós conseguimos de novo, embora para áreas mais concentradas, que foi a aquele episódio do tornado lá em Vila Rica. Agora em 2026, nós fizemos então, de acordo com esses últimos episódios climáticos de 21 de setembro, nós então fizemos um decreto de emergência de nível 2 e ele está agora em análise pela Defesa Civil do Estado. Assim que ele for homologado, a gente vai poder solicitar a liberação desse valor para a Caixa. O que a gente percebe é que a Defesa Civil do Estado e também

0: A nacional, elas deram preferência para situações onde é decreto de calamidade pública, como provavelmente foi o caso de Caxias do Sul e de outros municípios da região que tiveram ou óbitos ou tiveram estragos maiores do que aqui em Farroupilha. Mas nós vamos batalhar e lutar para que seja analisado, seja homologado e os farroupilhenses, pelo menos parte deles, também tenham condições de receber esse valor.
1: Ou seja, o saque calamidade no momento para Farroupilha ainda não está liberado.
0: Não, porque ainda não houve nem a homologação do decreto de emergência por parte do município. Esse é o primeiro passo. A prefeitura já decretou. O Estado e a União precisam reconhecer para que daí nós possamos solicitar a liberação para a Caixa. Depois que é reconhecido, esse restante do trâmite não é tão demorado. As regras são lá da Caixa depois, mas daí já fica, vamos dizer assim, a nossa parte realizada. Mas até esse momento ainda a gente não teve a homologação, porque foram muitos municípios que decretaram emergência e eles provavelmente tenham feito primeiro os que tiveram casos mais graves.
1: Existe um prazo definido ou previsto para essa homologação?
0: Nós não temos essa informação. A Defesa Civil vai analisando conforme a demanda, o número de pedidos. Eu acredito que não vai levar muito tempo, mas também acredito que neste caso a gente vai ter, se houver a liberação, vai ser para pontos mais específicos que foram atingidos com a comprovação dos danos que aconteceram naquela localidade.
2: Prefeito Jonas Tomazini vai nos informando, tem muita gente interessada no saque calamidade. Prefeito Jonas, bom dia, bom trabalho, qualquer novidade, por favor. 7:58. Participação de falecimento. Hoje a gente tem 3 falecimentos aqui de famílias queridas aqui na comunidade. Família Tati, a família Capelletti, Elsa Capelletti Adriano, 62 anos de idade. Balduino Luiz Capelletti, em memória, e Assunta Mesomo Capelletti, em memória. Antônio Adriano, Cristiano Adriano e Débora Paola Martins, Gabriela Dutra Adriano, Ellen Pietra Martins Adriano. Quem mais? É pais em memória, esposo, filho, nora, netas, irmãos, cunhados, sobrinhos e demais familiares de Elza Capelletti Adriano. Família Capelletti, família Adriano, com pesar comunicam que as últimas homenagens estão sendo prestadas na Capela C, Memorial São José Farroupilha, de onde sairá o féretro agora, às 10 da manhã, para o cemitério público municipal, onde será realizado o sepultamento. Antecipam a agradecimentos. Noticiamos o falecimento da senhora Elza Capelletti Adriano, 62 anos. A despedida nesse momento, Capela C, nesse momento, Capela C, aqui na Papa João 23, e às 10 horas o sepultamento, cemitério público municipal. Carinho com todos os amigos e familiares. Elza Capelletti Adriano, idade 62 anos. 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

0: gravando 8 horas no ponto, 8 da manhã. 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Jefferson, parabéns aí pelo teu trabalho, sempre com grandes novidades para a gente conhecer cada vez mais os benefícios que a quiropraxia nos proporciona. 8 e 1, participação de falecimento de Leonir Antônio Facchini, 64 anos. Adêmio Albino Facchini, em memória, e Rosa Miranda Facchini, Maristela Facchini, Evandro Facchini, Fabrício Facchini e Jéssica Vargas. Matias Vargas Facchini, pai em memória, mãe, esposa, filhos, nora, neto, irmãos, cunhados, sobrinhos e demais familiares de Leonir Antônio Facchini. Com pesar comunicam que as últimas homenagens estão sendo prestadas na Capela A, Memorial São José Farroupilha, de onde sairá o féretro hoje, às 16 horas, para o Cemitério Público Municipal, onde será realizado o sepultamento. Antecipam agradecimentos. Noticiamos o falecimento de Leonir Antônio Facchini, aos 64 anos de idade. Grupo L Fórmulo, Memorial Crematório e Capela São José. Repito, a despedida de Leonir Antônio Facchini, neste momento, na Capela A, Memorial São José, Farroupilha, repito, aqui na Papa João 23. Sepultamento à tarde, às 16 horas, Cemitério Público Municipal. Grupo L Fórmulo, Memorial Crematório e Capela São José. 8 e 3, temperatura 18, tempo nublado. 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Silonei Monteiro, elogiei há pouco o Silonei, só que tem que voltar atrás, que não é fazer crítica ao Silonei. Silonei, eu entendi a tua boa intenção, talvez falar uma coisa para ti, só que na prática, o pessoal da Corsan, o telefone que o senhor passou pra gente, o detalhe, temos a gravação, disponibilizando o meu número, parará. Quem passou, viu, a pessoa da Corsan, quem passou é o Silonei, que passou o telefone. Porque, segundo a funcionária, não é com ela isso. Ela passou os números tradicionais. Passou os números tradicionais. WhatsApp 0800-646-6444. Call Center 0800-646-6444. Não é o número dela, não, viu, Silonei? Isso detalhe aqui. Ela não admite aqui que se passa o número dela aqui. Tá ok? Essa informação, a gente foi na carona aqui da informação do Silonei Monteiro. Silonei, dá uma checada, fala com ela direto, já porque vocês tiveram reunião na Câmara, né? E o Silonei passou informação aqui que tinha o número dela à disposição, era para passar o número, ela disse que não confere. 8 horas e 5.
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1: Para 8h15, teu rádio está ligado aqui na Espaço FM, Feltrin Group, Memorial São José, Grupo L Fórmula, Super Andreaça, Sicredi Serrana, Unimed Serra Gaúcha, Oral Unique, Cooperativa Vinícola Garibaldi. Gente, é importante aqui, para não causar nenhum tipo de transtorno também, o Silonei Monteiro, vereador do MDB, o intuito de ajudar a população, ele passou um número de integrante da equipe da Corsan aqui de Farroupilha para resolver esse problemão. A Corsan, pessoal querido da Corsan, por gentileza, informe a comunidade, utiliza a Rádio Espaço, que é o grande veículo, para informar, para orientar o que o pessoal pode fazer, porque os números que vocês fornecem, enfim, não estão dando resultado, segundo testemunha dos moradores, até aí a presença de vocês. O Silonei Monteiro, com o intuito de ajudar, passou um número que, segundo ele, é do lado comercial, o lado comercial da Corsan. O pessoal da Corsan diz que esse número que foi passado é particular, não tem nada a ver, e sugeriu o pessoal ligar os números tradicionais, que, segundo a população, não resolve. O Silo me passou a informação há pouco.
8: Estiveram na Câmara de Vereadores, o pessoal passou o número dela para os vereadores. Eu acho que não é só para os vereadores, né? Esse número, ele tem que ser disponível para a comunidade, né? Então, foi isso a minha intenção, em ajudar a comunidade. Como ela está respondendo para mim algumas questões, ela pode responder para os munícipes também, porque o salário que ela recebe ali não é meu, é de todo mundo. Então, a minha forma de tentar ajudar a comunidade é que tenha aí um canal direto para que as coisas sejam resolvidas muito, né? Vou mandar uma mensagem para ela, não concordo com essa situação, e vou te mandar também os prints aqui, que ela está resolvendo os problemas comercial para mim aqui do Bairro Cinquentenário.
1: Ok, o detalhe que aqui, para deixar bem claro, que a gente não quer nem prorrogar aqui, mas é que esse número que o Silonei passou, segundo, não é particular, não é da Corsan. Silonei.
8: Nosso problema, Rogério, é que as pessoas não querem ser cobradas, né? Então, eles usam qualquer meio de artifícios aí para que se eximir dessas questões aí, né? E as pessoas têm que ficar nesses canais aí 0800 que não são atendidas nunca.
1: Obrigado, Silonei. Vereador, gente, o objetivo não é pelo contrário, é buscar saída. A Corsan utiliza todos os veículos possíveis, utiliza e, olha, orienta a população. Quem teve a conta aí, problemas no hidrômetro, no relógio, não confere, não tá aceitando, os canais que vocês estão oferecendo não estão dando resposta. Segundo testemunhos que a gente tem, até a presença junto à Corsan local não tem resolvido. Gente, o objetivo é resolver, encaminhar, não é comprar, né? Comprar algum problema o objetivo é resolver, orientar a população, e utiliza o rádio para encaminhar de forma correta, à disposição sempre. 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
1: 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Gente, mais utilidade pública, o diretor-geral da Secretaria de Educação, o Diego Tormes, passa informações sobre o prazo das inscrições para os novos alunos para a rede municipal, visando o ano estudantil de 2027. Já começou, gente, pais queridos, já visando o ano letivo, você que sonha em ter teu filho, a tua filha, na rede municipal de ensino, a rede municipal de ensino que é destaque em Farroupilha, no estado e fora, também na região sul, tá com as inscrições. Isso não garante que você vai ter a matrícula na escola que você quiser. Tem que, o caminho é esse. Primeiro, as inscrições já estão disponíveis. Diego, por favor.
10: Sim, a gente tem matrículas todos os dias, praticamente, tem pessoas que vêm de fora, mas para o ano letivo de 27, é importante que as famílias se atentem aos períodos e aos locais, né? Então, a gente está fazendo inscrições nesse momento, tanto para a educação infantil quanto para o ensino fundamental, que começaram dia 5 agora, na segunda-feira, e que vão até o dia 30 de outubro, então até o fim do mês. E essas inscrições são feitas preferencialmente via link, via site da prefeitura, a gente tem o link, a Rádio Espaço pode disponibilizar o link também, nós podemos disponibilizar o link, ou se alguém tiver dificuldade, por esse link vem aqui que a gente atende, ninguém vai ficar sem fazer inscrição se tiver alguma dificuldade com algum link, com alguma coisa. Só que este período até o dia 30 de outubro, ele é exclusivamente para as inscrições, ele não é a matrícula na escola que eu quero, que eu desejo pro ano que vem. É exclusivamente as inscrições.
11: E para fazer as inscrições, Diego, quais que são os documentos necessários?
10: São os documentos tradicionais, né? RG, CPF, documentos pessoais que as pessoas têm, mais o endereço da pessoa. Mas é importante chamar a atenção que tem dois links disponíveis. Um link é para matrícula do ano de 2026, que é só para quem está chegando agora na rede. Esse link está aberto e é como a gente recebe alunos todos os momentos. Então a pessoa tem que ficar atenta na hora de fazer a inscrição, porque ela tem que clicar no link de 2027, que nós estamos falando de inscrições para 2027. O link das inscrições de 2026 precisa estar aberto também, porque todas as semanas a gente recebe pessoas de outras cidades, de outros estados que vêm para cá, e elas precisam fazer a inscrição dela. Então, isso é bastante importante. E depois, no momento em que a escola chama, no momento que a pessoa faz a inscrição, ela vai escolher 3 opções de escola que ela deseja matricular o filho dela. Só que não significa que ela vai conseguir a vaga nessas 3. Por exemplo, se eu coloco em primeiro lugar a escola A, pode ser que não tenha mais vaga na escola A. Então a gente vai redirecionar para B, vai redirecionar para C, assim sucessivamente. Então não é porque eu inscrevi, coloquei em primeira opção a escola A que meu filho vai ir na escola A. É óbvio que a gente vai sempre tentar encaminhar, a central de vagas vai encaminhar para atender o que o pai e a mãe pediram. Se eles efetivamente pediram aquelas 3 escolas, vamos tentar encaminhar. Mas a gente não significa que no momento da inscrição, que eu acessei o link específico para 2027 e coloquei 3 escolas ali, que vai ser a primeira escola. Tem essa questão também da existência de vagas, né? Nem em 2026 quem chega agora no município de Farroupilha e nem para 2027 as pessoas ficam sem vaga em escola. Nós vamos colocar a criança em alguma escola, isso ninguém vai ficar sem vaga.
11: E de que forma as pessoas ficam sabendo onde irão matricular seus filhos?
10: Esse resultado só sai a partir de 23 de novembro. Então, a partir de 23 de novembro é que as próprias escolas vão começar a fazer contato com as famílias e chamar essas crianças para aí sim efetivar as matrículas, tanto para a educação infantil quanto para o ensino fundamental. Então, o processo de matrícula na escola, ele é direto na escola, ele não é aqui na secretaria. As inscrições é pelo link. Se tiver dificuldade, pode vir aqui que a gente ajuda, mas a matrícula mesmo, ela só é efetivada na escola e é a escola que faz o contato com a família. Então, se, às vezes, como é um volume muito grande de crianças e de pessoas, pode ser que no dia 23 de novembro a escola não entre em contato comigo, mas vai entrar no dia 24, no dia 25, até o dia 4 de dezembro, que é o prazo de término das matrículas. E é no momento que a escola chama a pessoa que faz contato com o responsável, que vai apresentar toda a documentação necessária para a matrícula, tanto para o ensino fundamental quanto para a educação infantil.
11: Ressaltando, então, que nesse momento é o prazo para as inscrições. Exatamente. Que vão até quando?
10: De 5 de outubro, começou segunda-feira agora, e vai até o dia 30 de outubro. Então, todo mês de outubro, via link no site da prefeitura, tem essa disponibilidade da pessoa fazer a matrícula para o ano letivo de 2027. E se alguém tiver alguma dificuldade, vem na secretaria, nosso pessoal aqui da Central de Vaga, nossos colegas estão todos à disposição para ajudar.
1: Diego Tormes, da equipe da Secretaria de Educação. Gente, espalha a notícia até o final do mês. É necessário, não te garante que o teu filho, a tua filha vai estar na escola que você deseja, enfim, a mais perto da tua casa, enfim. Mas é obrigatório, a inscrição faz parte do processo. Qualquer informação também, gente, tem a notícia no portal da rádio, tem o link, tá na prefeitura também, no portal da prefeitura, mas quem também te tiver alguma dificuldade, quiser conversar com a equipe da Secretaria de Educação, é só chegar aí no prédio anexo à prefeitura. Secretaria de Educação, inscrições para a rede municipal. Também estão abertas as inscrições para a rede estadual. Atualiza em seguida. Virou 8h26. 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Bom dia. 8h27. 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A Ecofar comunica aos farroupilhenses que a coleta de entulhos e galhos acontece até hoje nos seguintes bairros: Monte Pascoal, Alvorada, Industrial e América. Os entulhos devem ser deixados em frente às residências. Cidadão consciente faz a sua parte para manter a cidade limpa. A cidade é de todos nós, o compromisso também. Monte Pascoal, Alvorada, Industrial e América, entulhos deverão ser deixados em frente às residências. Coleta vai até hoje. Se não concluir, vão numa sexta, vão no sábado também, vai tranquilo. 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Hidrocol. 8h30, 8h30. 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Gente, recado para os pais aí. Falamos da rede municipal. A rede estadual de ensino também é período de inscrições. Não garante a vaga onde você, de repente, sonharia. Mas para encaminhar o processo é esse. A vice-diretora do Estadual Farroupilha, a Joyce Colbech, ela atualiza inscrições para a rede estadual para 2027.
12: Abriu as inscrições na rede estadual no dia 2, agora de outubro, 2/10, e elas vão se encerrar no dia 6/11. Então, todos os alunos que estão no nono ano do ensino fundamental, eles devem fazer a matrícula nesse site do governo aqui, independente de qual escola que vão estudar, porque ali tem, eles vão ter as quatro opções de escola, eles vão escolher por ordem que eles desejam a primeira, a segunda e a terceira, para depois eles serem designados e fazerem as matrículas.
11: Algum documento específico no momento da inscrição?
12: Não, na inscrição eles vão fazer tudo online, né? Então eles vão ter que precisar do número do documento deles e o número do documento do responsável. Aproveitamos também para relembrar, Miller, que mesmo aqueles alunos que querem tentar a vaga no Instituto Federal, eles devem fazer a inscrição nas escolas do estado também. Porque esse ano as matrículas no estado vão ser agora em dezembro. E a lista do Instituto Federal, ela geralmente sai só no ano que vem. Então, se o aluno não fizer a inscrição dele nas escolas do estado e não passar no Instituto Federal, ele vai ter que esperar a segunda chamada do estado. E aí, muitas vezes, ele não consegue nem a escola que ele deseja, nem o turno que ele deseja.
11: E para fazer as inscrições de forma online, qual o site?
12: Nós temos um link que é escola.rs.gov.br/matrículas. Ali o aluno vai clicar, o responsável ou o aluno, e vai fazer a inscrição através desse site.
11: E as matrículas, efetivamente, ocorrem quando?
12: As matrículas, elas vão ocorrer lá em dezembro, do dia 7 ao dia 18 de dezembro, que daí primeiro vem um recado para os pais no e-mail que eles cadastraram, dizendo qual é a escola que o aluno foi designado, e aí depois o aluno comparece à escola que foi designado para fazer a matrícula.
11: Nesse momento, apenas as inscrições?
12: É, hoje até o dia 6/11, somente as inscrições. As matrículas serão só em dezembro.
11: Diretora, e aquele responsável pela inscrição, aquele aluno que vai fazer a inscrição e que tem dificuldade em fazer essas inscrições pelo site, pode procurar a escola?
12: Aqui na nossa escola a gente costuma fazer, tá, Miller? Se o pai vem aqui, independente para qual escola que ele queira ir, a gente consegue ajudar aqui e aí os secretários fazem essa inscrição, sim.
11: Imagina que outras escolas estaduais podem trabalhar da mesma forma?
12: Eu acredito que sim, né? Porque se o pai tem dificuldade ou o aluno tem dificuldade, a gente tá aqui para auxiliar, né? Eu acredito que as outras escolas também possam fazer a mesma coisa.
11: Mas preferencialmente é pelo site.
12: Isso, preferencialmente pelo site. Nós aqui também vamos fazer pelo site, né? Mas aí se o pai ou o responsável vem aqui que não consegue fazer, a gente consegue fazer. Só que tem que ter os documentos daí do aluno, o número do documento e o número do documento do pai para que a gente possa fazer a inscrição.
1: Joyce, muito obrigado. Pessoal da Rede Estadual de Ensino, no caso aqui da Joyce, vice-diretora do nosso Estadual Farroupilha aqui da Tomás Edson. 8:33. Pais queridos, é época de inscrever, dependendo a idade, vai terminar o nono ano, vai pro segundo grau, pro ensino médio. Pessoal da rede municipal, época de inscrições, para não deixar para a última hora, para não se complicar, já para programar a vida dos teus filhos e a tua vida também pro ano que vem. Momento é agora das inscrições na rede municipal e rede estadual. 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Equipe da Eletro Gamin, bom dia. 8:34, outubro, no Precinho. 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Eu falava há pouco, gente, época de inscrições, não é matrícula, inscrições. Rede municipal, rede estadual e também é época de inscrições para a escola de música. Professor Maestro Rodrigo Ziliotto, orientação para a população. Estamos em outubro, mas já avisando o ano letivo 2027. A regra é essa, é agora as inscrições.
13: Estão abertas as inscrições para o ano de 2027 da Escola Pública de Música. Começou na segunda, dia 5 de outubro, às 7:30 da manhã. E segue até o dia 25 de outubro as inscrições. São 210 vagas divididas nos cursos de musicalização, formação musical e extensão. Os cursos de musicalização e extensão, a seleção ocorre por ordem de inscrição, tá? Ou seja, quanto antes você se inscrever, mais chance você tem de garantir a vaga. Os demais ficam numa lista de espera, tá? Já tá um sucesso, muitas inscrições acontecendo, o primeiro dia foi um estouro. O curso de formação musical, existe uma prova de seleção. Tá? Lá nas redes da Casa de Cultura, da Prefeitura Municipal, você consegue encontrar todas as informações, o edital, material para estudar para essa prova de formação musical.
11: O critério básico para musicalização e extensão, então, é por ordem de inscrição.
13: Isso aí, a seleção ocorre por ordem de inscrição. E claro, no ato da matrícula, você tem que comprovar a residência no município de Farroupilha e 8 anos completos até 31/12/2026.
11: E de que forma os interessados fazem essa inscrição?
13: Via formulário Google. Você encontra o link nas redes da prefeitura, nas redes da Casa de Cultura. Enfim, lá você encontra todas as informações, os cursos disponíveis. Importante dizer, você pode fazer quantas inscrições desejar. No ato da matrícula, você precisa escolher por um curso apenas.
11: E a partir de quando que serão divulgados as inscrições classificadas?
13: Então, dia 30/10 a gente posta uma lista preliminar das inscrições, ou seja, você consegue verificar em qual posição você ficou. A partir do dia 12/11 a gente vai ter a divulgação oficial, né, daí dos candidatos, já com as datas para a realização das matrículas. A partir do dia 12/11 a gente vai disponibilizar as datas. A gente começa com as e-matrículas, ou seja, aqueles que já são alunos da Casa de Cultura, e a partir daí, em dezembro, as matrículas de novos alunos.
11: Reforçando então que neste momento somente as inscrições dos interessados.
13: Isso aí, processo seletivo para vagas para o ano de 2027 da Escola Pública de Música. Lembrando que é totalmente gratuito os cursos aqui na Escola de Música. São 210 vagas nesses 3 cursos que a gente já falou. Musicalização e extensão, importante destacar, seleção ocorre por ordem de inscrição. Formação musical tem uma prova de seleção, que é no dia 5/11, às 19:30, aqui na Casa de Cultura, certo? Então, o edital você encontra o anexo 1 e anexo 2, que é o material para estudo dessa prova.
11: E o período das inscrições encerram quando?
13: Dia 25 de outubro finaliza as inscrições.
1: Rodrigo Ziliotto, da Escola Pública de Música, é tudo de graça, gente. Eles têm 210 vagas, mas só para ter uma ideia, passa de 1.000 interessados, tá, gente? É um espetáculo. Época de inscrições, colocando aí rede municipal de ensino, rede estadual e a Escola Pública de Música. O diferencial da Escola Pública de Música, a maioria dos cursos é por ordem de inscrição, 8:39. Quem chega primeiro vai ter vantagem. 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
1: Hora certa, 8:41, tempo nublado, nuvens carregadas, temperatura 19, Mecânica ou Porão.
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1: 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Funerária Fornec Matana está atendendo o falecimento. Pouca idade, que família querida. Família Tatin, Adriano Tatin, 52 anos. A despedida nesse momento, lá na capela. Na capela São Gabriel das Dores, que é no Rio Burate, interior de Farroupilha, e às 15 horas, o Adriano Tati, em 52 anos, vai ser sepultado lá na comunidade de Rio Burate. Eu recebo aqui o obituário completo Funerária REC, o Grupo L Fórmulo, Caxias, Odile Grando Massens, 82, a Pamela Daniele dos Santos, 32 anos. Irma de Oliveira Rausch, 73. Marlene de Oliveira, 72. Terezinha de Fátima Rosa, 64. Em Bento, Diva Estela Roman, 72. Douzira Guarese Ramos, 86. Valdir Zandonai, 85. Aqui em Farroupilha, a dona Elza Capelete Adriano, 62 anos. A despedida nesse momento, aí na capela, Capela C, Memorial São José, e o sepultamento agora às 10 da manhã, Cemitério Público Municipal. Famílias queridas, Leonir Antônio Facchini, 64 anos. A despedida, Capela A, Memorial São José, 16 horas hoje à tarde, às 4, tem o sepultamento também, Cemitério Público Municipal. São Marcos faleceu, Irineu Pedro Zampieri, 70 anos. Santa Maria, Joacir Gonçalves, 73. Osório, nenhum atendimento. Muito obrigado. Grupo L Fórmulo, Memorial Crematório e Capela São José. Juliano, muito obrigado. Tua matéria é o Juliano. Tá no aplicativo, Juliano. Aqui, ó. Passa tudo viaduto novo da Charlau, quilômetros de Conde, continua, teve carro que pegou fogo hoje de manhã em São Leopoldo, para quem tá indo a Porto Alegre, ainda com transtorno. Vinícius, muito obrigado, também mandou informação, Juliano foi o primeiro aqui nos orientando. Juliano, ó, muito obrigado e tiver informação, vai orientando aqui. A utilidade pública virou matéria de capa. Capotamento é registrado na rodovia 813, Farroupilha. Aí na região do Silvestrim, da Silvestrim Frutas. Condutor abandonou o local. espaçofm.com.br.
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0: Bom, deixa eu mandar um bom dia muito especial, toda a direção, a equipe de trabalho, são 12 anos de crescimento, essa potência chamada TRF Transportes. 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Gente, tem um assunto aqui, até para você que não pôde acompanhar, não pôde assistir, foi ontem, canal do YouTube da Rádio Espaço, aplicativo, Facebook, no site, na TV Cidade também, fim de expediente, no rádio e também nas redes. A gente ontem recebeu aqui e agradeceu o Tiago Brambila, nosso secretário da Saúde. O Tiago fez o convite, através, a gente colocou espaço à disposição, para os secretários da Saúde da região virem até aqui e falar a realidade, como é que está a situação, porque muitas vezes a gente, a população, recebe uma informação que não bate com a realidade. Recentemente, o Rafael Bueno, secretário da Saúde de Caxias do Sul, salientou de que ele está cobrando das prefeituras que não repassam recursos, que o rombo que Caxias tem nas contas, não sabe, diz que a prefeitura está falida, enfim, um dos problemas é a questão de que Caxias banca a saúde e os municípios que utilizam Caxias, mais de 40, 48, não pagam, não repassam. É, também de que a carreta que está em Farroupilha da Saúde, que veio do Ministério, foi ele que conseguiu. Ontem os secretários, numa boa, salientaram que os números e as informações que o Rafael passa, muitos não conferem com a realidade, e salientaram que o Teto MAC, 250 milhões por ano Caxias recebe para a saúde, 73 milhões de incentivos, 48 municípios repassam aí 92 milhões, muito recurso para Caxias do Sul. Caxias não banca a saúde regional, como foi falado. A carreta foi uma decisão regional, não foi do Rafael. Isso aqui, frases dos secretários da Saúde. Também foi dito que tem falta de transparência da Secretaria da Saúde de Caxias do Sul em relação a procedimentos, a filas. Eles têm um sistema em Caxias para distribuir, para controlar a região inteira. Segundo os secretários, falta transparência. E durante a entrevista, o Rafael Bueno estava nos ouvindo e aí eu pedi, quer entrar no ar? Entrou e ele disse que existe ciúmes dos secretários da Saúde em relação ao seu trabalho. Vamos começar a fechar as portas se for dessa forma. Deixa eu ver aqui, primeiro a gente ouve a atual situação da saúde da região, principalmente 48 municípios que são reféns de Caxias do Sul, porque Caxias fornece cirurgias, exames, enfim, é um município chamado município de referência para a região inteira. Por gentileza, só para salientar quem esteve com a gente aqui no estúdio ontem: o Tiago Brambila, secretário da Saúde de Farroupilha, o Jean Carlos Monteiro Spau, secretário da Saúde de Canela, a Viviane Seriotti, secretária da Saúde de Monte Belo do Sul, e a Carolina Mortari, secretária da Saúde de Feliz. Por telefone esteve com a gente a Aline Soares Salvador, secretária da Saúde de Vacaria. Durante a manifestação, o Rafael Bueno, e até para alguns ele surpreendeu, porque ele diz que os secretários estão com ciúme do trabalho que ele faz e pode ir. Vamos começar a fechar as portas. Vamos conferir.
1: A gente aguarda o custeio, né? Porque a gente banca muitas consultas, cirurgias, e a gente não recebe nenhuma contrapartida. Inclusive, a gente está cobrando do nosso prefeito Adiló que faça um consórcio regional. E o prefeito está fazendo também essa cobrança agora. Hoje a gente tem contato com a Tatiane Fiori, porque nós vamos convocar, porque nós vamos agora instaurar um comitê que nós vamos, porque Caxias do Sul, o que ele faz? Tá? E o Rogério já fez várias matérias, inclusive com o vereador Fantinel, onde a gente gasta milhões do orçamento de Caxias do Sul, dos contribuintes de Caxias do Sul, para bancar a cirurgia dos 48 municípios da região. Nós não vamos mais custear isso.
0: essa manifestação do Rafael Bueno é que causou

0: autorizou a manifestação do secretário, dizendo que não confere. Caxias não pode, essa manifestação, nós bancamos a saúde da região inteira. Secretários explicam por quê.
1: Então, Caxias hoje recebe do teto MAC, que é do recurso do governo federal, só do governo federal, 255 milhões por ano.
0: E 255 milhões,
1: 255.884.002,23. Esse é o 100% do valor que vem hoje do governo federal para Caxias do Sul. Deste
0: pra
1: valor
0: para bancar,
1: para atender a população de Caxias e a população da região. Da população da região fora, que aí vamos tirar Caxias, o recurso da nossa região dos 48 municípios hoje corresponde a 92.732.053,04, que vem para Caxias do Sul. Então, essa conversa de que ele banca sozinho o custo em Caxias não procede. O secretário, eu acho que ele está desassociado da realidade, ele não é ativo nas nossas reuniões, ele não participa muito das reuniões da CIR, não participa das reuniões do COSEMES, não participa das reuniões da CIB. Aqui preciso fazer um elogio ao Mário, que é o adjunto, uma pessoa também de fino trato, tem participado junto nas reuniões sempre que possível, ou sempre que indicado a ir, não sei qual é que é a relação interna da secretaria, não nos faz aqui também questionar, mas é importante que isso fique claro, não há só recurso de Caxias, os municípios põem recursos sim nas referências que nós temos em Caxias do Sul. É. Quem tem referência no estado todo, né? E a nossa região aqui não é diferente de todo o estado. A nossa região, inclusive nós até alguns procedimentos hoje tem, a Serra tem muito disso, de querer que se divida a conta, mas os municípios não têm mais condições, nós estamos, como eu disse, eu estou com 28% do meu recurso próprio investido na área da saúde, né? E não temos mais como tirar recursos dos municípios.
2: E uma informação que é importante também, né? Porque assim, o teto de emendas parlamentares de Caxias do Sul, hoje ele tem um limite, um teto financeiro baseado na produção e na população da região, né? Não é a população, o teto de emendas parlamentares hoje, eles utilizam a produção ambulatorial da região macro-serra, né? Ou para justificar e conseguir captar mais recurso, né? Então, hoje Caxias recebe de incentivos federais, tá? Pelo fato de ser em referência regional, 63 milhões de incentivos que eles conseguem captar de recurso pelo fato de abrirem as portas das suas instituições de saúde para poder atender a população da região.
0: Independente se atendido ou não.
2: Independente de ser atendido ou não. Então, assim, o fato de tu dizer, eu tô concordando com a pactuação que eu vou abrir a minha porta de referência, ele tá recebendo incentivo. A gente não precisa entrar na discussão agora se esse dinheiro é suficiente ou não, né? Exatamente. Mas essa conta não é paga por Caxias do Sul.
0: Essa seria a pergunta, esse dinheiro todo que tá chegando, Caxias tem que botar por fora, no caso, porque tá faltando dinheiro?
2: Eu acho que esse não é o mérito, tá? A gente busca, né? E é uma mobilização de muito tempo, a readequação da tabela SUS, mas a gente paga complementação de procedimentos há muitos anos, os municípios custeiam muita coisa, só que boa parte desses incentivos eles vêm pro custeio da alta complexidade, né? A média complexidade a gente faz contrapartida 100% para tudo.
3: Eu sei que existe um ciúmes por Caxias comportar, né, os grandes serviços de saúde, e a gente tem um ônus por causa disso, inclusive que o meu orçamento da saúde é 970 milhões de reais por ano, e cerca de 70 milhões é para custear o atendimento, mas nós vamos começar a fechar a porta e os municípios vão ter que começar a custear o serviço se querem ser atendidos aqui em Caxias, o que extrapola o teto MAC, porque a gente não comporta mais isso. Muito da nossa crise que nós estamos passando no município de Caxias é por querer sustentar tudo e todos, e passa pela questão da saúde. E aí, Rogério, te mandei uns prints que tu pode ver, a Marina é a coordenadora nacional das carretas, e tá aí no teu WhatsApp, Rogério. Rafael, boa noite, 14 de maio de 2026. A Maria Celeste me disse que você gostaria da carreta de tomografia em Caxias. Vamos organizar, amanhã nos falamos para fechar o que precisa para colocar a carreta no roteiro de Caxias, tipo 1. E aí fiz os agradecimentos. E aí eu te mandei outros prints, Rogério. No dia 21 de junho, Oi, bom dia, Marina, me diz. Desculpa não ter te respondido ontem. Entrei em férias dia 31/7 e deixei o WhatsApp sem notificação. Está tudo certo com o que combinamos. Assim que finalizar com a Macuan, a carreta da Tomo vai para Caxias. Posteriormente, ela me respondeu: o próximo ciclo inicia na primeira quinzena de agosto. Posso confirmar Caxias, então? Assim que sair de Camaquã, já vai para Caxias. Ou seja, sabe o que precisa, Rogério? As pessoas parar de pensar entre esquerda e direita, porque tem muito prefeito, secretário da saúde, que se preocupa muito entre Lula e Bolsonaro e se esquece de atender a população. E eu não quero saber se vai ganhar Lula ou Bolsonaro, eu quero saber atender os problemas da região. E é assim que eu faço. Quando estava o Bolsonaro, nós conseguimos ampliar 110 leitos do Hospital Geral. Agora, com o Lula, conseguimos um monte de coisa. E as carretas, eu consegui a segunda carreta para atender todos os municípios da região. Consegui uma carreta com o SESC, né? E a gente tem atendido, né? Então, eu não estou dizendo que veio por mim. Passou por uma CIB, como a senhora ali que falou, a senhorita falou. Sim, porque tem que passar por uma aprovação. Mas eu não quero sair. Que bom que está atendendo a população. Não quero ser o pai da criança. Mas tá aí as mensagens, Rogério, com a coordenadora. Te mandei o print, né? Então, eu só estou restabelecendo a verdade para não sair de mentiroso, né? Agora, que bom que a gente consegue, e melhor ainda, se tivesse toda essa articulação, que tem uma ambulância parada, parece Farroupilha, porque foram lá solicitar uma ambulância e agora não tem dinheiro para custear. Seria a gente fazer essa articulação como o secretário Farroupilha está fazendo, para que a gente possa dividir, né, os custeios para atender mais a população. Então, o município de Caxias está à disposição agora para dividir o ônus também de atender 48 municípios da região, extrapolando o teto MAC, nós temos fazer o complemento da tabela. Rafael. Porque a gente não porque ou a gente tem atendimento ou as pessoas estão morrendo. E os municípios só vão lá em Brasília buscar uma emenda, dão uma perna de salame e um garrafão de vinho pro deputado e compra o veículo. E daí vem tudo aqui superlotar as nossas UPAs, os nossos hospitais. A partir de agora, Rogério, nós vamos inverter a chave. Nós vamos, cada município, se quer formar município de 10 municípios para criar Câmara de Vereadores, criar secretaria, quiser criar prefeitura para dar ônus para o contribuinte, que também agora banque aqui a saúde para os seus pacientes que vêm para a região. Nós vamos começar a mudar o jogo. Caxias do Sul, Rogério, saiu uma pesquisa e tu divulgou, nós aumentamos 55 posições em um ano em saúde pública. Isso não sou eu que estou inventando, saiu o ranking de várias coisas no Brasil, de vários municípios, tá, porque os nossos indicadores comprovam.
0: Só deixar
3: claro.
0: Tem
3: muitas dificuldades em Caxias, muitas, mas nós vamos melhorar ainda mais.
0: Luciano. Caxias está sustentando a expressão usada.
1: Não está sustentando de forma alguma. Eles têm habilitações para os serviços. Então eles vão desabilitar serviços? Eles vão desabilitar para a cidade de Caxias também? É isso que ele quer? Porque isso é a fala dele. Ele está propondo, não vou atender mais a região. Então ele vai desabilitar também o serviço para o morador de Caxias?
2: Que é o que vai acontecer.
1: Aí nós vamos passar para Vacaria, para Feliz, para Gramado, para Bento.
0: Só fechar, né? Aqui. Puxa, fala, Rafael, fecha em 10 segundinhos aí.
3: Não, Rogério, eu não afirmei isso. Eu estou dizendo que o que for de teto MAC e o foro limite, porque a gente está com o teto extrapolado no Hospital Geral, por exemplo, e a gente não tem dinheiro para pagar. Terminou o contrato, terminou a cirurgia. Se os municípios querem, que vão arcar com as despesas, nós não vamos botar mais centavo. Até ontem a gente complementava cirurgias de tudo da região. Terminou o teto, terminou o orçamento, a gente não vai bancar mais, vai encher as listas de espera. Agora, se os municípios querem sentar na mesa, conversar conosco e redistribuir os custeios, a gente está disposto a discutir. Agora, não é só botar num carro e vir trazer aqui em Caxias e cumpram. E outra, o cidadão ali que falou, que eu não sei quem que é o nome, porque eu não estou assistindo, Rogério, ele tem razão em tudo isso que ele falou, passa por CIR, passa por CIB. Mas aprovar num papel, qualquer um aprova. Agora, articular e conseguir uma carreta, aí tem que ter muita articulação política. Eu quero agradecer muito a deputada Denise, que foi principalmente ela, foi através da deputada Denise que nós conseguimos a carreta da saúde.
2: Que fique muito claro para o secretário Rafael que a gente sempre esteve disponível para conversar. Desde que ele comece a participar das nossas reuniões de secretários, onde a gente faz de fato as deliberações, porque estão presentes as equipes técnicas, mas as deliberações e a construção da discussão, ela é pautada pelos secretários. Então, assim, a gente sempre esteve disponível ao diálogo, aberto a todo e qualquer diálogo, mas ele precisa estar presente nas nossas reuniões, porque ele não vem, né? Ele manda diretores, ele manda adjunto, mas ele não vem. Então, assim, desde que ele se faça presente, a gente sempre esteve aberto para conversa, sempre, né? O nosso objetivo, de fato, é garantir acesso e atendimento para os nossos usuários.
0: Vocês estão com ciúmes de Caxias?
2: Nem um pouco. Cada um já tem os seus problemas e não é pouco para resolver.
0: Gente, essa é a realidade aí, problema de relacionamento, e viu, Rafael, segundo o secretário, não participa das reuniões, e aí fica esse ruído todo aí, que quem sai perdendo é a população inteira. Mas aqui ontem, conhecendo pessoalmente também, a gente sabe o empenho do Rafael, o Rafael tem um pique, né, violento, enfim, mas não tá tendo, não tá conversando, não tá participando aqui, e quando ele fala que Caxias tá bancando e tem que renegociar, os municípios têm que pagar, os municípios não estão aceitando. Os valores são, gente, isso aqui é tudo dinheiro público. 200, o teto MAC, 250 milhões do governo federal. Aqui, incentivo, 73 milhões. 48 municípios, 92 milhões. Grana pra caramba. Vambora, 9 horas e 8 minutos. A gente só começou essa discussão aqui. Obrigado, Tiago Brambila, que reuniu esses secretários aqui. Tinha mais gente também pra entrar no ar. 9 e 8, Serrana Imobiliária lhe apresenta com exclusividade o residencial Guilherme Zamin, localizado no bairro São Luís. 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Deixa eu mandar um bom dia muito especial, Vanderlei, pessoal do táxi. Vanderlei, um cliente ontem, um passageiro, esqueceu documento, esqueceu receita médica, medicamento no táxi. Vanderlei, se puder deixar aqui na Rádio Espaço, que a gente vai atrás aí do proprietário. A gente tem esse costume, entrega aqui que a gente vai atrás. Vanderlei, muito obrigado aí, o carinho com o passageiro. Acredito que seja do interior, esqueceu medicamento, esqueceu documento, e o Vanderlei encontrou, ele deixou, uma pessoa esqueceu no táxi. Poder entregar aqui, a gente agiliza também, vai atrás aí do proprietário, né, dos medicamentos. Obrigado, Vanderlei, bom trabalho. 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Assistência social, mudanças em serviços trazem incertezas à rede de acolhimento. Entidades gerenciadas pela Associação Mão Amiga, Paz Rua, será encerrada em Caxias, enquanto a Casa Viva Raquel terá atendimento assumido pela prefeitura até um novo chamamento público. Vereadores fazem balanço após o fiasco nas eleições. Muita gente vereadora aqui, isso aqui não é nenhuma novidade, muita gente, a eleição terminou domingo, pessoal, a população tá ali hiperligada, né? Muito cara, muito candidato se lança para deixar o nome em evidência, tem dinheiro de fundo, tem auxílio do partido, de deputados já eleitos, tem auxílio de uma forma, ninguém vai botar dinheiro em campanha, isso aí não tem, ninguém tira dinheiro do bolso. Se fez uma campanha simples e tal, mas não tirou nada do bolso. O detalhe, muita gente entra para deixar o nome em evidência já para engatilhar eleição municipal. É uma tradição que, infelizmente, continua. Em Caxias foi um fiasco. Apenas uma vereadora, a Daiane Melo, de todos que concorreram, se elegeu. Daiane Melo. Aqui, gente, já falamos aí. Responsável, Daiane, pelo baita trabalho que a Daiane tem, só que tem um cara por trás chamado Maurício Marcon. Maurício Marcon, candidato mais votado, deputado mais votado na história, agora mais recente, aqui do Rio Grande do Sul, mais de 300 mil votos. Ele elegeu 3 deputados estaduais. Elegeu a Daiane, o Scalco. O Scalco vai estar com a gente hoje, 6h20 da tarde, aqui no estúdio. E elegeu também o professor Blanquier, que esteve com o Macron na segunda-feira. Sabe o que que é isso? O Macron elegeu 3, conseguiu eleger. Claro, cada um com seu talento, enfim, mas a base toda do Maurício Macron. Nenhum outro vereador que concorreu conseguiu se eleger. E alguns com fiasco de votação. Gramado amplia atrações gratuitas. No Natal, luz. 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
0: Agora 9:22. Silonei Monteiro, o Ciro tá ajudando a população, a questão da água. Silo, a equipe tá enviando para ti, hein? Reivindicações, já que o pessoal tem dificuldade em conseguir uma resposta da Corsan. Corsan, querido pessoal da Corsan, tem informação, orienta a população, porque não adianta dizer, vai para os canais oficiais que não tá resolvendo. Precisa orientação, quem recebeu a conta com problema, não bate com o relógio, enfim, orientação. Utilize a Rádio Espaço também para orientar a população 100%. 9:23. 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Deixa só eu dar um toquezinho rápido. Tudo que foi enviado para cá foi entregue direto para o secretário Tiago Brambila da Saúde. Queria perguntar para o secretário Tiago Brambila por que estão demorando. Eu estou há 4 anos esperando uma cirurgia plástica. Eu tenho direito pelo SUS, porque fiz redução de estômago e sobrou muita pele. Viviane, a Neiva, gostaria de saber do secretário sobre exames de endoscopia e colonoscopia, porque consultei em novembro do ano passado e até hoje não fui chamada. Aqui, Maria Luísa, eu espero uma consulta desde outubro do ano passado, há 1 ano exatamente, de oftalmologista. Preciso avaliar e fazer cirurgia de catarata. Gostaria de deixar a minha pergunta ao secretário Tiago. Fiz exame de sangue em julho, dia 5, e ainda não fui chamada para mostrar para a doutora Gabriela de Moura. É um dinheiro do SUS, fora que esses exames não servem mais para nada. Queixa, tudo que chegou, as outras mais, tudo foi entregue direto para o secretário, o Tiago Brambila. 9:25. 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Nós temos aqui uma campanha, família de Matheus Antunes, 30 anos, está mobilizando a comunidade para arrecadar recursos destinados ao tratamento de saúde do jovem que enfrenta um câncer desde os 11 anos de idade. Após novas complicações provocadas pela doença, a família está organizando um almoço beneficente dia 18 de outubro. Estão precisando de auxílio. A mãe do Matheus, a Maristela Antunes, e a mana, a Thaís Antunes, tem aqui mais informações. Quem puder ajudar, por favor.
20: Eu venho aqui hoje pedir pelo meu filho, Matheus, que todos de Farroupilha já conhecem. O Matheus vem com uma luta contra o câncer há 18 anos. E agora, como o câncer voltou a crescer, então, o Matheus está precisando de ajuda novamente, porque ele passou por uma cirurgia, teve várias complicações e está usando traqueostomia, sonda de alimentação, e a gente está na luta de novo. Vamos fazer um almoço, então, agora, dia 18. A Thaís, minha filha, pode passar as informações certinho do dia, onde vai ser. E desde já eu agradeço a todos vocês por ajudarem novamente o Matheus.
21: Thaís Antunes, que é irmã do Matheus. Thaís, o que dá para ampliar informações em relação a esse almoço que vem para auxiliar no tratamento do Matheus, ou seja, os recursos irão auxiliar no tratamento?
22: Isso, na verdade, o Matheus, ele ganhava muitas medicações pelo estado, mas muitas medicações que eram comprimido, hoje estão tendo que ser manipuladas. Ele está fazendo uso, então, de seringas, equipos, tubos para alimentação, muitas coisas que estão fora do que era o orçamento normal dele antes. Então, vai ser realizado esse almoço dia 18/10 agora, ao meio-dia, no Salão da Linha Vicentina. Ingressos, então, custam R$60. E a gente ainda está em busca de alguns insumos que faltam para a realização desse almoço e também na arrecadação de alguns brindes para o rifão, né? Caso alguém sinta no coração de ajudar.
21: Thaís, e as pessoas para conseguirem esse ingresso, qual que é o contato?
22: Pode estar buscando alguém da família, eu, a minha irmã, a Mayara Antunes, que também é bem conhecida, minha mãe, meu pai, tem alguns pontos de venda também no centro, na loja Mundo dos Panos, na loja Varela, e tem uma lista de alguns pontos no centro que tem os ingressos à venda.
21: Telefone para contato?
22: A gente tem o 549-9134-9297, que é da minha irmã Mayara, ou o 996586735, que é o meu, que a gente pode estar auxiliando.
21: Os recursos serão utilizados para o tratamento?
22: Isso, única e exclusivamente para o tratamento, insumos, e ele também vai estar necessitando de fisioterapia, que a gente até ganhou, né? Ele precisa de fisioterapia 5 vezes na semana, a gente ganhou 3 vezes, então ainda tá faltando fisioterapia. E também para manter a família, porque tá num momento que ele é autônomo, ele não está trabalhando. A esposa também é autônoma, também atrapalha a questão do trabalho, porque ela também tem que ajudar no cuidado com ele, né? Então prejudicou bastante a questão da renda familiar dele, né? Então é para ajudar a família dele nesse momento.
21: Então, as pessoas que também quiserem auxiliar financeiramente, é possível?
20: Com certeza, a gente tem uma vaquinha, uma chave Pix, quem quiser e sentir no coração de ajudar ele, nesse momento a gente agradece muito, sim.
21: Thaís, qual que é a chave Pix?
22: Então, a chave Pix do Matheus é CPF 026-989-170-67.
21: Hoje vocês estão buscando o apoio da comunidade para participar desse almoço.
22: Isso, para participar desse almoço e quem puder nos ajudar nessa questão dos insumos que ainda faltam. O cardápio vai ser massa caseira, galeto, maionese, salada e pão. E lá também estaremos comercializando sobremesas, pudins que serão confeccionados por nós. Então esses seriam alguns dos insumos que faltam para sobremesas que vão ser confeccionadas para venda. Ainda falta alguma coisa de galeto e sal. Os demais insumos a gente já conseguiu, graças a Deus.
21: Vamos reforçar então, Thaís, o dia desse almoço e o telefone para contato para venda dos ingressos e o local onde vai acontecer.
22: Então, o almoço vai ser dia 18/10 agora. O ingresso custa R$60, vai ser no Salão da Comunidade da Linha Vicentina. E os dois telefones para contato são 991-34-9297, Mayara Antunes, ou 996586735, Thaís Antunes. E também, nesse dia, a gente vai estar arrecadando 1 quilo de alimento não perecível. Não é obrigatório, mas quem sentir no coração, para a gente também estar ajudando outras famílias.
0: Maristela, Thaís, qualquer novidade aí, conta com a gente, 9h32, vai repercutindo, quem puder, qualquer dúvida, liga aqui para Espaço. 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Gente, segue a programação. A Semana Municipal da Pessoa Idosa. Hoje, 14h, o famoso bingo integrativo. 14h, Centro de Convivência Idosos São José. Zero circulando na capa da Zero Hora. Farroupilha pé quente. Pessoal da Liga de Combate ao Câncer ontem na edição aí do Inter e Corinthians do Beira Rio. Vitória 2-1. Demissão do técnico do Corinthians. Empate frustra e eleva a atenção no Grêmio 1-1 com o poderoso Remo. Fim da 6-1 vira queda de braço no Senado. Na campanha, Flávio e Lula trocam farpas. Quanto cada deputado eleito do Rio Grande gastou para conquistar o eleitor? Derrota de Gabriel Souza no primeiro turno muda equilíbrio de forças do MDB gaúcho. Como o furto de fios se transformou em um crime sofisticado na capital e no estado? Jota no Shopping, ao meio-dia a gente volta. 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Aproveitar a quinta-feira, bom dia.
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1: Olá, muito bom dia, boa quinta-feira, 8 de outubro. Continue aqui na 100.9. Daqui a pouquinho por aqui tem música e informação no teu rádio. É o Shopping te fazendo companhia até o meio-dia.
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2: Eu aqui, você por aí, até o meio-dia nesta quinta-feira, 8 de outubro, hoje, Dia Nacional de Doação de Cordão Umbilical. E viu? É isso mesmo. Hoje é dia do nordestino. Alô, Nordeste, vamos voltar melhor lá no fim. Lá no fim do mês, dia 25, viu? Hoje é dia do nordestino, dia mundial da visão também. Dia do ano 281, semana 41, 77,2%. Ah, não, é um cara bem pequenininho. 77% do ano já se fuera. Como está a lua hoje? Vamos dar uma espiadela? A lua de hoje está 4,64% visível, está decrescendo. Faltam 2 dias para a fase lua nueva. Muito bem. Alô, Sérgio. Sérgio Zatti, um abraço pra ti aí, pra toda a turma aí, todos os taxistas ao som da Espaço. Grande abraço, viu? Festa hoje, né, Sérgio? Tem festa em casa, esposa de aniversário, que maravilha. Muito bem. Homenagem para os aniversariantes, logo mais às 11 horas. Dona Márcia, um beijo pra você, tá de aniversário hoje a Márcia, é verdade. Muito bem, às 11 horas a homenagem completa, tá, Sérgio? Vamos começar o programa de hoje para a Ótica Farroupilha, CFC Farroupilha e Círculo Saúde com Exteriore Brothers.

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2: Felicità. Gabri Ponte, Albano, Romina, Power, Exterior Brothers, Tornero. Sol, muitas nuvens de manhã, chuva forte à tarde e à noite. É a previsão do tempo para Farroupilha, máxima de 22 graus. Amanhã, sol com muitas nuvens, anublado com chuva de manhã, tarde com temporal e noite chuvosa. 18 na mínima e 21 na máxima. 32 milímetros de chuva. No sábado, dia 10, 17 na mínima, 23 na máxima, chuva forte de manhã, ainda chove no começo da tarde, as nuvens diminuem e o sol aparece. Domingo, dia 11, 13 na mínima, 19 na máxima, sol com muitas nuvens, passando a chuvoso à tarde e à noite, e a chuva para. Na segunda-feira, dia 12, dia de Nossa Senhora Aparecida, dia das crianças também, é feriado, dia da padroeira do Brasil, segunda-feira, dia 12, 12 na mínima, 14 graus na máxima, sol com algumas nuvens, chove rápido durante o dia e a noite. Então tá aí a previsão do tempo para a Farroupilha, para o estado do Rio Grande do Sul. O tempo muda nesta quinta-feira com aumento da nebulosidade e chuva na maior parte do estado ao longo do dia. A presença de ar quente e úmido favorece a formação de nuvens carregadas com possibilidade de chuva localmente forte e descargas elétricas. Há risco de temporais isolados acompanhados de vento forte e granizo em diferentes regiões. Para Porto Alegre hoje, 25 na máxima, Caxias do Sul 25, 24 em Capão da Canoa, 26 em Torres, 27 em Santa Rosa, 26 em Livramento.
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1: Alô, você que nasceu sob o signo de Áries, o dia pedirá reflexões e transformações internas. Conversas mais profundas ajudarão a desenhar planos de longo prazo e a firmar associações. Com sentimentos positivos e maior autoconfiança, você poderá entrar em um grupo e conquistar espaços. No amor, pensar em casamento dará segurança à relação. Encare aquela conversa delicada, tá bom, Áries? Previsões agora para você de Touro. Vá mais fundo no diálogo com a família e com o par, viu, Touro? Assuntos da casa ou de moradia ganharão uma certa urgência. O dia também trará reencontros, muito carinho e autoestima. Fortaleça as bases afetivas, Touro. Inseguranças no trabalho pedirão tempo para reestruturar tarefas e projetos. A saúde pedirá rotina mais disciplinada. Retome os cuidados e mantenha a regularidade. Tá bom, Touro? Previsões agora para você de Gêmeos. As comunicações estarão abertas. Tome iniciativas e amplie contatos de trabalho. Será um ótimo momento para apresentar ideias e marcar presença nas redes. Um trabalho autoral ganhará mais consistência hoje. Renove conceitos e encontre maneiras de se expressar. Conte com mais organização e reserve tempo para cuidados de beleza corporais. Agora, previsões para você de Câncer. O dia trará mais coragem e atitude na busca por melhores resultados financeiros. Uma questão dos filhos ou do amor pedirá sensibilidade e uma dose maior de flexibilidade. Conversas sobre a casa e a carreira ajudarão a conciliar os planos e tomar uma decisão de longo prazo. Um talento seu poderá se transformar em fonte de renda. Valorize o que você sabe fazer, tá, Câncer? Na volta do intervalo, previsões para Leão, Virgem, Libra e Escorpião. E agora vamos saber o que teremos no Espaço Livre de sábado.
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3: Alô, você que nasceu sob o signo de Leão, como será a tua quinta-feira, leonino, leonina? Energia e vontade de fazer acontecer não faltarão hoje. Seu brilho, empatia e autoconfiança atrairá olhares e apoios. Tome a frente de um projeto e mostre do que é capaz. Só não assuma responsabilidades e demandas que não são suas. Contatos e mensagens trarão boas notícias e novas motivações. Planeje uma viagem com antecedência. Carisma em alta, tá, Leão? Agora, previsões para você de Virgem. Alô, Virgem, comece o dia num ritmo tranquilo e dê espaço ao silêncio. Conversa com irmãos ou alguém próximo dará uma perspectiva diferente a assunto antigo. Releia uma mensagem ou um documento antes de enviar e evite confusões ou esquecimentos, tá, Virgem? A intuição estará aguçada e ajudará a perceber o que não foi dito. À noite, descanse e recarregue suas baterias, Virgem. Agora, previsões para você que nasceu sob o signo de Libra. Balança. Alô, libriano, libriana. Amigos e colegas animarão o dia com convites e novidades. Uma troca de ideias em grupo abrirá portas para um projeto em comum. Com o sol em seu signo, brilho, delicadeza e poder pessoal não faltarão. Confira contas ou condições de contrato antes de assumir uma despesa, tá, Libra? Uma parceria estimulante poderá surgir em um encontro casual. Circule e amplie sua rede. Tá certo, Libra? Agora, previsões para você que nasceu sob o signo de Escorpião. Mercúrio e Vênus, retrógrado em seu signo, pedirão atenção às palavras e às escolhas. Uma conversa franca desfará um mal-entendido com alguém da família ou do passado. Fortaleça sua imagem profissional. O dia trará reconhecimento e maior popularidade. Uma lembrança afetiva mudará seu olhar sobre um vínculo importante, hein? Em sua vida. Poder de atração em alta, tá, Escorpião? Daqui a pouquinho tem previsões para Sagitário, Capricórnio, Aquário e Peixes. Mas agora vamos colocar músicas na conversa. Tudo começa com The Paris Group.

0: Say You Say Me, Lionel Rich, Rasmus Seebach. E na primeira teve The Paris Graffiti.
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0: 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Na volta do intervalo, previsões para Sagitário, Capricórnio, Aquário e Peixes, no horóscopo 100.9, 10 horas 12 minutos.
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0: Olha, essa quinta-feira deve ser marcada por grande mudança nas condições climáticas em diferentes áreas do Rio Grande do Sul, com novo período de instabilidade, ao menos até sábado. Conforme a empresa Metsu Meteorologia, o prognóstico é de volumes de chuva que podem chegar a 300 milímetros, cerca de 2 vezes a média de todo o mês, além de vendavais, raios e queda de granizo. As áreas mais propensas a tal cenário são as regiões norte e noroeste do estado, bem como Santa Catarina e Paraná. No sábado, uma área de baixa pressão que vai trazer chuva e risco de temporais isolados, com grande chance de formação de ciclone extratropical a sudeste do Chuí e leste do Uruguai. Em informe publicado no site metsul.com, a especialista Estael Cias comenta que esse fenômeno em especial não deve ser intenso e que seu campo de vento forte tende a permanecer em mar aberto, com a pressão caindo com maior rapidez enquanto o sistema de distância se distancia, né? Aliás, do continente. Assim, não há expectativa de impactos em termos de vento ciclônico no Rio Grande do Sul, sublinha. Puxa, ainda bem, né? Embora o período com tempo mais instável deva ocorrer até sábado, ainda pode chover no domingo e na segunda-feira em alguns pontos do estado. 10 e 18, temperatura 17 graus aqui na Paulo Broilo com 13 de maio.
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0: Alô, você que nasceu sob o signo de Sagitário, um sentimento guardado pedirá atenção e poderá ser compreendido com mais leveza em uma conversa particular. Amigos trarão apoios e boas ideias para um plano de longo prazo. Evite prometer prazos curtos demais nos compromissos profissionais. Um convite de viagem animará o clima. Siga a intuição nas decisões de hoje. Poder de influência e prestígio em alta, tá bom? Sagitário. Agora, previsões para você que nasceu sob o signo de Capricórnio. Um acerto financeiro ou uma questão íntima pedirá posicionamento claro. Se alguém do seu grupo fizer uma cobrança, esclareça as expectativas e busque um acordo possível. Conversas sobre a carreira, família e moradia facilitarão uma escolha de longo prazo. Aproveite a semana para negociar e organizar os recursos. Novos planos trarão mais segurança. Agora, previsões para você de Aquário. Casamento e associações estarão em destaque nesta quinta-feira, 8 de outubro. Escute propostas com abertura. Uma decisão conjunta dará leveza à rotina. Um curso ou leitura inspiradora ampliará sua visão sobre um tema de trabalho. Evite reagir por impulso diante de uma cobrança, tá? Aquário. Um programa 2 à noite renovará a cumplicidade. Se estiver só, alguém especial chegará e chegará para ficar. Car. Agora, previsões para você de peixes, planos de viagem ou de estudos poderão ser repensados com mais realismo. Retome o contato com um professor ou com alguém inspirador de longe. Valerá organizar as tarefas por prioridade e evitar a dispersão. Uma questão de dinheiro compartilhado pedirá conversa franca. Valorize os pequenos avanços do dia, oportunidades de trabalho à vista, peixes. Muito bem, horóscopo 100.9 no Shopping volta amanhã, sexta-feira, mais ou menos neste horário. É pra lá que eu vou. Jota Quest, o sol, depois tem For Non Blonde. What's up? 10:21, mais 30 segundos, bom dia, excelente quinta-feira, é o som da Espaço. Aqui, meu amigo, minha amiga, é classe especial.

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1: 10:30, mais 30 segundos. WhatsApp, você ouviu com Forna ou Blonde. Na primeira teve Jota Quest, o Sol. 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
1: 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Chegando a dica de hoje, desconfie-se alguém se identificar como funcionário do banco e pedir uma transferência, PIX ou pagamento para fazer um suposto teste ou regularizar sua conta. Desligue e procure o banco pelos canais oficiais. Essa é uma dica de Johnny Lantejola. IPPA Panho Centro Automotivo, telefone 3261-2743, facebook.com/Johnny Lantejola. Falando em golpe, eu também recebi aqui, o número é 5554 9 2003-7003, né? Recebi aqui a foto da minha filha, o nome completo dela e o recado. Jorge, boa tarde, tudo bem? Podemos falar agora? Aí você pensa que é a sua filha, no meu caso, é claro que eu tô ligado, né? Mas também ninguém está imune, qualquer momento você pode cair num golpe. Aí se você não dá uma olhadinha esperta aí no número do telefone, né? E mesmo que a minha filha não fala assim comigo, né? Mas é mais um dos, né? Mais um dos golpes que estão por aí, então fique ligado, meu amigo, minha amiga, eu já bloqueei, já denunciei no WhatsApp também, mas a turma continua, né? De um jeito ou do outro, pegando aí de alguma forma alguém desprevenido para dar o golpe. Brasileira campeão em dar golpe, né? Então fique sempre ligado, ligada, 10h36.
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0: 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Ouvinte já mandou aqui, né? Bom dia, minha esposa caiu nesse golpe da foto, não olhou o número e se foram R$3.000. Tem que rir, né, meu amigo? Um abraço pra você, obrigado pela audiência de sempre, tá, Valdir? É, ninguém está livre, tá? Ninguém está livre de cair num golpe, né? É, ninguém está livre. Mas tem que ficar ligado, né? Essa da foto, pega uma foto tua aí, minha, de qualquer pessoa, através das redes sociais, Instagram, Facebook, sei lá, em qualquer rede, enfim, coloca a foto no WhatsApp aí e manda um recadinho aí. Se você não ficar atento, você pensa que você está falando com aquela pessoa, em vez de você estar falando com um bandido, com um vagabundo, um chinelo. 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
1: Mas é claro, 10h41. Eliane, um abraço para você, obrigado pela audiência, um abraço para toda a família aí. Mais um golpe, né? Mas são vários, né? Ela mandou aqui um recado sobre a prova de vida, o INSS ligando, enfim, não caia nessa, banco não liga, INSS não liga, cuidado com a foto, com o número, olha, imagina, pega uma pessoa desprevenida e olha, você não fez a prova de vida, você vai perder o seu benefício, de repente a pessoa não tem conhecimento, né? Vai conversar com os canalhas aí, com os bandidos, né? E aí, né? O golpe vem, né? Um ouvinte já mandou um recado aqui que a esposa perdeu, não estava ligada e tal, né? Um descuido, isso acontece, qualquer um pode cair, né? Perdeu R$ 3.000, né? Eu conheço um cara que eu não vou dizer quem, né? 17.300, né, meu caro? Um abraço. Ô, 17.300, eu conheço um de 100.000 também, né? Ixi, rapaz, tem cada coisa. A Ira também mandou aqui, né? Bom dia, há pouco também tive um número com a foto da minha filha, como trabalha com terapia, achei que realmente tinha adicionado outros números, né? Como já aconteceu. Aí ela falou no grupo da família e ó, é golpe, também bloqueei e denunciei. É isso aí, né? Não vai parar. Então tem que ficar ligado, porque vagabundo não tem o que fazer, né? Fica aí querendo tirar dinheiro dos outros que estão trabalhando, que estão na lida aí, resolvendo os seus problemas. 10h43.
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1: A Prefeitura de Farroupilha, por meio da Secretaria da Agricultura, realiza amanhã a primeira abertura da colheita de citrocultura do município. O evento ocorre a partir das 16h30 na propriedade do agricultor Clemente Valandro, na linha São Miguel, quarto distrito. A iniciativa marca oficialmente o início da colheita da citricultura em Farroupilha e valoriza o trabalho desenvolvido pelos produtores rurais e a importância da produção de citros para o setor agrícola do município. A atividade é promovida pela Prefeitura de Farroupilha em parceria com o Conselho Municipal de Desenvolvimento Rural Sustentável, Emater RS Ascar e Governo do Estado do Rio Grande do Sul. O evento também reúne produtores, representantes do poder público e entidades ligadas ao setor para celebrar a produção de citros e destacar a força da agricultura local. A participação exige confirmação prévia pelo WhatsApp 54 999 49 6048.
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1: Fim de abelha. 10:46, temperatura oscilando, variando entre 16 e 17 graus. Aqui na Paulo Broilo, centro de Farroupilha, com 13 de maio.

0: Para mim, alguém ligou se passando pelo rapaz que ajuda as pessoas, dizendo que ganhei R$1.000. Ah, tá bom. Pedi a Pix e me ensinava a desbloquear o celular. E eu fui enrolando ele. Daí ele disse que não conseguia fazer o que ele queria. Daí ele me mandou tomar naquele lugar. Oh, boa essa, não assinou aqui, mas é obrigado ali quem mandou o recado no WhatsApp da Espaço, né? Bom, tem golpe por tudo, tem o golpe do terreno também, tem o golpe do terreno, tem terreno na praia, tem terreno por aí, dá uma conferida, que a gente botando placa lá, vende-se, tá? Então tem que ficar ligado, tem que rir, vamos fazer o quê, né? O brasileiro se supera em sacanagem, já imaginou essa turma aí, usando toda essa inteligência pro lado bom, fazendo bem, seria uma maravilha, mas, né? Fazer o quê? 10h54 mais 44 segundos, chegando mais uma festa October dos Guri. 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
0: 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Vande, um abraço pra você, obrigado pela audiência. Falando em golpe, ele escreveu aqui, vou ler, tá? Falando em golpe, tem um que prometeu picanha há 4 anos e pegou muita gente. Tá bom, então, tá certo, viu? Grande abraço pra você. 10h58, vamos juntos, até o meio-dia, sempre, para a Ótica Farroupilha, CFC Farroupilha e Círculo Saúde. Agora vamos saber o que teremos no Espaço Livre de sábado.
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3: 11 em ponto e segue aqui os relatos dos golpes, né? Bom dia, tudo bem? Tô lendo um recado aqui no WhatsApp da Espaço, tá? 99611-1971. Bom dia, tudo bem? Sou Ana Patrícia. Ô, Ana, tudo bem, Patrícia? Ana Patrícia, Desvio Risso, Caxias do Sul. Obrigado pela audiência. Ela escreveu o seguinte: 2 meses seguidos recebi aviso urgente por escrito da CPFL, cobrando uma dívida de R$ 1.567,68. Nem 3 faturas não dava esse valor. Só Jesus na causa. É verdade, né, Ana? Agradeço essa rádio maravilhosa. Eu que agradeço a tua audiência. Grande abraço para vocês aí, né? É golpe em cima de golpe ou atrás de golpe.
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hora de homenagearmos os aniversariantes de hoje para que delícia de sabor. Fabiana, alô Fabiana de Miranda, parabéns da Big Fair. Ah, o Senondes Carlos Concato não está de aniversário hoje, mas está completando 6 anos de trabalho na Tecnova, parabéns. Alô Paulo Moreto Ruschel, parabéns da Migra, Juarez de Camargo, homenagem da Troféu Trombini, Farroupilha Esporte e Lazer, Rudimar Pinheiro e Gabriel Zangali e também Jéssica Gobato, homenagem da Objetiva Contabilidade, Neuza Fátima da Costa de Matos, homenagem da empresa Máquina Sazi, Emanuel Chuantes Madruga, está de aniversário hoje Madruga, parabéns Emanuel, homenagem da Big Baby, Tatiane Rios, homenagem da Associação dos Feirantes, tá? Tatiane Rios. Alô Alan Moisés Rigo, homenagem da esposa Débora, filho Nicolas, pai Romeu e Natalina, seu Romeu e dona Natalina, né? Os pais Romeu e Natalina e dos irmãos Sandra e Paulo, tá? Alan Moisés Rigo. Alô Ana Amaral, parabéns, homenagem da irmã Jussara, Ana Carolina Lima Ferreira, parabéns Ana Carolina, homenagem dos pais Volney e Joyce, irmão, né? Wesley, avós Adelire e Claudina, tios Adriano, Joelso, Kézia, Keila, Júnior e Graziella, da prima Sofia e da Troféu Trombini Farroupilha Esporte e Lazer. Alô Antônio Rosina, homenagem da esposa Hilda, filhos Graziella e Graziane, genros Giovanni e Renan e dos netos Vitor, Giovana, Ricardo, Gabriel, Lorena e Valentina. Parabéns, seu Antônio Rosina. Alô Antônio Sérgio Pereira Valim, parabéns Antônio, como está o senhor? Forte abraço. Homenagem do Motoclube Rota 470, é o Antônio Valim. Clarice Feltrin Azevedo da Silva, parabéns, homenagem da irmã Adelina, doutor Milton Brechani, homenagem à esposa Márcia, dos filhos Bruno e Júlia, pediatra Milton Brechani, tratou, cuidou dos meus 3 pequenos, é verdade, 2 meninos e 1 menina, né, doutor Milton? Parabéns, feliz aniversário. Eduardo Calabria, homenagem do pai Antoninho, filha Maria Eduarda, irmã Karina e da sobrinha Manuela. Eliseu Almeida, homenagem da esposa Helena, filhos Elisete, Henriette e Érica e da nora Cristiele, genros Moisés e Elias e do neto João Vitor. Alô, seu Eliseu Almeida, parabéns, Almeida. Emerson Brandolt, homenagem dos familiares e amigos. Alô, Emily, Eduarda França. Emily, parabéns pra ti. Homenagem dos pais Patrícia e César. Elias Farinon Zabala, ó, completando 2 aninhos hoje. É Elis, né? Perdão, Elis. É que o tio tá ficando velho, nem está usando óculos. Elis Farinon Zabala, parabéns. 2 anos hoje. 2 anítios, né? 2 aninhos. Homenagem dos pais Saluê e Daniel, Saluê e Daniel, avós Eloy, Beth, Tide e Tânia, Dindos, Suelen, Diego, Tatiane e Tomás. E também do primo Martin, parabéns, Elis Farinon Zabala, Gabriela Postai, feliz aniversário. Homenagem dos pais Graziella e Ariel, irmãos Lucas e Isabela e de todos os integrantes da Alcatém, amigos da natureza do Grupo Escoteiro Rouxinol da Serra, tá? Gabriela Postai. E da Coleão, parabéns, dona Ida, completando hoje 86 anos, rumo aos 90, dona Ida. Homenagem dos filhos Walter, Valdir, Vera, Ivo, Ivone, Eliane, Ingrid e também dos netos e bisnetos. E a família é grande, bem grande, né, dona Ida Colione? Parabéns. Aniversário de casamento hoje, ok? 31 anos de casamento hoje, Ito e Tânia Tonini, parabéns. É o seu Ito e a dona Tânia Tonini, 31 anos de feliz vida, tio. De feliz vida a dois, parabéns ao casal. Alô, Jéssica Brito, homenagem dos sogros Valdenor e Kátia e da amiga Camille, Marcelo Turbian. E aí, Marcelão, parabéns, homenagem da esposa Rosemary e das filhas Letícia e Isabelle, parabéns, Marcelo Turbian. Alô, Márcia Gazzoni Zatti, dona Márcia de aniversário hoje, Sergião me passou aí a tua idade.
hoje. Posso falar ou não posso falar? Posso, né? O Sérgio autorizou. Márcia Gazzonizzati, 61 anos hoje, parabéns. 61 aninhos, diz o Sérgio. Homenagem do esposo Sérgio, mais conhecido como Serjão, das filhas Andressa e Vanessa, netos Rafael, Isadora e Luísa, genros Vitor e Fabiano, dos amigos Alipe e Viviane, da família, dos amigos, parabéns, Márcia, forte abraço, abração, Serjão, vá com calma aí, dirige com cuidado, tá bom? Bom trabalho para você. O Serjão é taxista, né? Então, mais uma vez, um grande abraço para todos os taxistas. Alô, Patrícia Freitas, parabéns, Patrícia Freitas, homenagem do esposo Gabriel Rodolfo, filho Gabriel, nora Catiane, sogros Inês e Ziza, cunhados Rafael, Ana Roberta e Graziela e dos sobrinhos Gustavo, Augusto, Raquel, Luiz Rafael, João Gabriel, Pedro Henrique, Ana Júlia e João Lucas, tá? Patrícia Freitas. Quem mais está de aniversário hoje? Vamos virar a página aqui. Pedro Rodrigues. Ô, Pedrão, tá de aniversário hoje. O Pedro Rodrigues Fortuna Júnior. 22 anos. Homenagem da tia Mari, da família, dos amigos. Vamos ver aqui. Quem mais? É a Mari Jacovás, né? Dos primos Enzo, Cassiano, Vanusa, de toda a turma. Alô, Priscila Árcego. Parabéns, Priscila. Homenagem do esposo o Maicon, filho Vicente, pais Arielson e Cátia. Aliás, encontrei o Arielson hoje, né? Pela manhã. Um abraço, Arielson. Então, repetindo, Priscila Árcego, homenagem do esposo Maicon, filho Vicente, pais Arielson e Cátia e do irmão Leonardo. Roberto Zanella, parabéns, Roberto, homenagem da família e dos amigos. Dona Terezinha Raimundi, parabéns, Terezinha Raimundi, homenagem do esposo Luiz, filhas Joyce, Jéssica, genros Rodrigo e Fernando e também da neta Heloísa, tá? Dona Terezinha Raimundi. Aniversariantes que estão em nossa agenda, a todos muita saúde, alegria, felicidade, prosperidade, muito amor, só coisas boas, grana também, que vai bem, vem bem, e que esta data se repita por muitos e muitos anos com muita saúde e paz. Às 11 horas e 11 minutos, temperatura 16 graus aqui na área central de Farroupilha, chegando Engenheiros do Havaí, Infinita Highway.

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1: 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Stella Lefty, Boston, e antes teve Engenheiros do Havaí, Infinita Highway. Já prestamos a homenagem, tá, Pati? É, a Patrícia já prestando, já foi, né? Mas vai ser homenageada novamente às 17h a Emily Duarte da França, que hoje está de aniversário. Mais uma vez, parabéns. Adriano Macedo, forte abraço para você também. Obrigado pelo carinho, pela atenção. Ah, vou enviar isso aí, tá bom? Que você pediu, tá bom? 11h21, o WhatsApp tá espaço sempre à tua disposição, 996 11 19 71. Vamos dar uma espiadela no site da Espaço, vamos nessa então, espaçofm.com.br. Bento recebe neste fim de semana 20º Encontro Nacional de Pumas e Festival de Balonismo. Capotamento é registrado na VRS 813 em Farroupilha e condutor abandona local. Escola Pública de Música recebe inscrições para 210 vagas até 25 de outubro. Inscrições para o ano letivo de 2027 já estão abertas na rede municipal de Farroupilha. Construção da nova escola do bairro América segue avançando em Farroupilha. Escola São Pio X conquista título do basquete juvenil masculino nos Jeffs. Carro pega fogo na BR-116 e provoca congestionamento em São Leopoldo. Sarau de Talentos, 60 mais, reúne apresentações de idosos em Farroupilha. 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
1: E o Datafolha divulga hoje a primeira pesquisa presidencial para a disputa de segundo turno entre Flávio Bolsonaro do PL e Lula do PT. Os resultados serão divulgados depois ou após das, né, após às 18 horas ou depois das 6 da tarde. O Instituto foi a campo para avaliar como o eleitorado brasileiro está desde o resultado do primeiro turno, em que o senador terminou à frente do atual presidente. Em 4 de outubro, Flávio teve 47,03% dos votos válidos contra 45,16% de Lula, menor diferença em um primeiro turno de eleição presidencial. O Datafolha entrevista 2.520 pessoas com 16 anos ou mais, entre a última terça-feira até hoje. A margem de erro é de 2 pontos percentuais para mais ou para menos, com nível de confiança de 95%. Além da disputa presidencial, o Instituto divulga uma nova rodada da pesquisa para o governo do Distrito Federal, onde haverá segundo turno. A atual governadora Celina Leão, que busca a reeleição, recebeu 49,93% dos votos no primeiro turno contra 34,47% de Leandro Graz do PT. 11 horas 27 minutos, mais 30 segundos.
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1: 11 horas 28 minutos, tempo instável, 16 graus a temperatura. Na primeira tem Erasure, na segunda Pet Shop Boys.

Dancing Pet Shop Boys na primeira TV Razor com Star. 11:36, pintou, né? Mas pintou uma chuva interessante aqui no centro de Farroupilha, hein? É, choveu por alguns minutos com bastante intensidade. Temperatura 16 graus. Chove lá fora. Vamos juntos até o meio-dia, sempre para a Ótica Farroupilha, CFC Farroupilha e Circo.

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3: 11 horas 39 minutos. Lulu Santos.

Deus e My Religion, Ariane. Antes teve Lulu Santos, Fulgaz, 11 horas 47 minutos. Tempo instável, cerração, chovendo aqui na área central de Farroupilha.

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5: E agora, hein? Agora só falta você. Rita Lee, às 11:49, mais 40 segundos depois, tem a Sheeran, Shamaya.

pelo carinho, pela atenção, pela audiência. Volto amanhã, sextou, amanhã, sexta-feira, 9 de outubro, após o panorama, se Deus permitir, sempre para a Ótica Farroupilha, CFC Farroupilha e Círculo Saúde. Vem aí Espaço Economia com Lúcia Cristina para Banco do Brasil e Máquina Sase, Espaço Rádio Jornal, o Canal da Notícia com Rogério Portolan, 1 da tarde, o contato imediato com a Flávia Andréa Vidor na comunicação. Fechando o shopping desta quinta-feira, 8 de outubro, Renato Russo, La Solitude, né? Bom almoço, boa quinta, se cuide, até mais, tchau.

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8: Agora, 12:03, boa tarde, vamos em Espaço Economia, tempo instável com chuva, Centro Farroupilha, aqui no prédio da Espaço FM, Avenida Paulo Brulho, com a 13 de maio, estamos com 16 graus, chove centro da cidade, 12:04, churrascaria Ronda Charrua, atende ao meio-dia de terça a domingo, tá te esperando, tá te aguardando, Rodovia dos Gomeiros, Farroupilha, churrascaria Ronda Charrua. 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Economia, Banco do Brasil e Máquina Sase. Lúcia Cristina.
9: O Banco Master está no centro de uma investigação sobre operações bilionárias e o banco levantava dinheiro por meio da venda de CDBs com juros altos. Os investimentos também atraíam clientes por contarem com a proteção do Fundo Garantidor de Crédito, o FGC, respeitados os limites de garantia. Segundo a Polícia Federal, o BRB, controlado pelo governo do Distrito Federal, pagou cerca de 17 bilhões de reais ao Master pela compra de carteiras de crédito. E desse total, 12 bilhões e 200 milhões de reais estão sob investigação, porque segundo as apurações, os créditos não existiam. Regimes de previdência de servidores de estados e municípios também tinham cerca de 1 bilhão e 800 milhões de reais aplicado no banco. Em novembro do ano passado, o Banco Central determinou a liquidação do Master, citando uma grave crise de liquidez, o comprometimento da situação financeira e violações às regras do sistema financeiro. O caso ainda pode ter novos desdobramentos na justiça, e todo esse esquema foi possível. O uso da linha de rotativo do cartão de crédito, o juro mais alto do mercado financeiro, bateu recorde de uso neste ano. Segundo dados do Banco Central, as contratações somaram 311 bilhões de reais nos 8 primeiros meses de 2026, um novo recorde. A modalidade é considerada um dos vilões do alto nível de endividamento da população brasileira. O crédito rotativo do cartão de crédito é acionado por quem não pode pagar o valor total da fatura na data do vencimento. Segundo o Banco Central, 101 milhões de pessoas no Brasil usavam cartão de crédito no país no começo deste ano. Isso quer dizer que quase metade do povo brasileiro tem cartão de crédito. De acordo com a instituição, cerca de 40 milhões de brasileiros estavam com dívida no cartão de crédito rotativo em janeiro deste ano. Com juros elevados, a taxa de inadimplência dessa linha de crédito estava em 63,5%. Ou seja, mais de R$60 em R$100 emprestados que não foram honrados. A taxa de juros do cartão de crédito rotativo, a mais alta de todas, somou 445% ao ano em agosto deste ano. O crédito consignado, por exemplo, as taxas variam de cerca de 24% e 56% ao ano. Segundo analistas, essa forma de crédito deve ser evitada. A recomendação é que os clientes bancários paguem todo o valor da fatura mensalmente. O Brasil deve crescer 2,1% em 2026, segundo projeção do Banco Mundial. O ritmo é inferior à média da América Latina e do Caribe, estimada em 2,2% para este ano, abaixo dos 2,4% registrados no ano passado. A América Latina e o Caribe têm potencial para alcançar um crescimento mais sólido e ambicioso. Os países que mantiveram estruturas macroeconômicas sólidas fortalecem suas instituições e impulsionaram reformas que estão demonstrando que é possível alcançar um crescimento mais forte. Entre os países com as maiores taxas de crescimento previstas estão Paraguai, com 4,7%, e El Salvador, com 4,5%. Segundo o Banco Mundial, os dois países são beneficiados por melhores condições de segurança e por políticas de controle dos gastos públicos que ajudam a estimular os investimentos privados. Só o Brasil e México, as duas maiores economias da região, devem crescer em ritmo igual ou inferior à média regional. Segundo o Banco Mundial, pesam sobre o desempenho os juros elevados para controlar a inflação, as incertezas sobre as políticas econômicas e o enfraquecimento dos investimentos públicos. Banco do Brasil e Máquina Sassi. Por hoje é isso, bons negócios e até amanhã.
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1: Agora, 12 horas e 12 de volta em Espaço Rádio Jornal. 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Tempo instável com chuvas, temperatura 16 graus. Jerônimo Filho, previsão da meteorologia, previsão do tempo.
2: A instabilidade cobre o estado com cerração e condições para chuvas. Na serra, tempo fechado com temperaturas mais baixas e condições para pancadas. A máxima pode chegar aos 20 graus. Para a sexta, as condições para chuvas aumentam com possibilidades de temporais isolados e a temperatura entre 17 e 21 graus. Essa instabilidade deve atuar forte até segunda. A tendência é que a instabilidade diminua ao longo da próxima semana, mas a chuva permaneça em grande parte do estado. Informações do tempo para o Espaço Rádio Jornal.
1: Confirmando 16 graus, centro Farroupilha, tempo instável com chuvas. 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Bento Gonçalves recebe nesse fim de semana 20º Encontro Nacional de Pumas e Festival de Balonismo. Capotamento é registrado na VRS 813, em Farroupilha. Aí na região da Silva Stream Frutas, São Luís, terceiro distrito. Escola Pública de Música recebe inscrições para 210 vagas até 25 de outubro. Inscrições para o ano letivo de 2027 já estão abertas na rede municipal de ensino. Identificada mulher atingida por caminhão às margens da rodovia 453, região de Lajeado. Trata-se de Girlaina de Jesus Cruz, idade 38 anos, construção da nova escola do bairro América segue avançando em Farroupilha. Escola São Pio X conquista título do basquete juvenil masculino nos Jogos Estudantis. Carro pega fogo na 116 e provoca grande congestionamento em São Leopoldo. Sarau de Talento 60 mais reúne apresentações de idosos em Farroupilha. É a Semana Municipal da Pessoa Idosa. Na programação hoje, 14 horas, bingo integrativo. Centro de Convivência São José, logo mais às 2 da tarde. 12 horas e 15 minutos. Jerônimo Filho de volta, informações da área policial.
2: O motociclista ficou gravemente ferido em um acidente que envolveu outros 3 veículos na BR-470 por volta das 6 da tarde de ontem em Bento. De acordo com a ocorrência, o acidente aconteceu próximo ao bairro São Roque e envolveu uma Honda com placas de Nova Prata, um HB20 com placas de São Luís do Maranhão e um Fiat Mobi de Estrela. O motociclista de 27 anos foi projetado para fora da pista e acabou sofrendo fraturas graves. Ele foi socorrido e encaminhado ao hospital. O motorista do HB20, de 41 anos, também sofreu alguns ferimentos e foi levado para atendimento médico. Em Caxias, 2 homens de 19 e 26 anos foram presos por tráfico de drogas. Ontem, a ação foi realizada pelo 4º Batalhão de Choque, que abordou os indivíduos e apreendeu 117 porções de maconha, uma balança de precisão e R$245. Em Farroupilha, um capotamento foi registrado por volta das 5h40, no fim da madrugada de hoje, na VRS 813, na localidade de São Luís. O veículo Golf trafegava no sentido Farroupilha-Garibaldi quando, por motivos desconhecidos, saiu da pista e capotou às margens da rodovia. A Polícia Rodoviária Estadual atendeu a ocorrência, mas o motorista não foi localizado. Informações do plantão para o Espaço Rádio Jornal.
1: Obrigado, Jerônimo. 12h16, Coxan, Cressol, Central de Rações e Rosler Diagnósticos aqui no Espaço Rádio Jornal. 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Senhoras e senhores, utilidade pública, muita gente perguntando, Farroupilha já está liberado saque calamidade? A Prefeitura de Farroupilha aguarda a homologação do decreto de situação de emergência para confirmar a liberação do saque calamidade do FGTS aos moradores atingidos pelas últimas chuvas. Prefeito de Farroupilha, Jonas Tomazini.
3: Ouvintes da Rádio Espaço, obrigado pela oportunidade de nós esclarecermos esse assunto para a população. É importante dizer que sempre que possível a gente vai e batalha junto e ao lado da população farroupilhense para garantir os nossos direitos. Ainda na condição de vice-prefeito, em 2024, a gente fez os decretos naquela oportunidade que foram reconhecidos e, junto com o prefeito Feltrin, a gente conseguiu fazer uma liberação praticamente geral aqui do saque calamidade do FGTS para o município de Farroupilha. Em 2025, nós conseguimos de novo, embora para áreas mais concentradas, que foi aquele episódio do tornado lá em Vila Rica. Agora, em 2026, nós fizemos, então, de acordo com esses últimos episódios climáticos de 21 de setembro, nós, então, fizemos um decreto de emergência de nível 2 e ele está agora em análise pela Defesa Civil do Estado. Assim que ele for homologado, a gente vai poder solicitar a liberação desse valor para a Caixa. O que a gente percebe é que a Defesa Civil do Estado e também a Nacional, elas deram preferência para situações onde é decreto de calamidade pública, como provavelmente foi o caso de Caxias do Sul e de outros municípios da região que tiveram ou óbitos ou tiveram estragos maiores do que aqui em Farroupilha. Mas nós vamos batalhar e lutar para que seja analisado, seja homologado e os farroupilhenses, pelo menos parte deles, também tenham condições de receber esse valor.
4: Ou seja, o saque calamidade no momento para Farroupilha ainda não está liberado.
3: Não, porque ainda não houve nem a homologação do decreto de emergência por parte do município. Esse é o primeiro passo. A prefeitura já decretou. O Estado e a União precisam reconhecer para que daí nós possamos solicitar a liberação para a Caixa. Depois que é reconhecido, esse restante do trâmite não é tão demorado. As regras são lá da Caixa depois, mas daí já fica, vamos dizer assim, a nossa parte realizada. Mas até esse momento ainda a gente não teve a homologação, porque foram muitos municípios que decretaram emergência e eles provavelmente tenham feito primeiro os que tiveram casos mais graves.
4: Existe um prazo definido ou previsto para essa homologação?
3: Nós não temos essa informação. A Defesa Civil vai analisando conforme a demanda, o número de pedidos. Eu acredito que não vai levar muito tempo, mas também acredito que neste caso a gente vai ter, se houver a liberação, vai ser para pontos mais específicos que foram atingidos com a comprovação dos danos que aconteceram naquela localidade.
1: Prefeito Jonas, obrigado. Prefeito de Farroupilha, Jonas Tomazini, 12h20, ainda não foi homologada a situação de emergência que foi decretada em Farroupilha, não se tem prazo para o saque calamidade, não há prazo. 12h21, tempo estável com chuvas, fique atento para a grande promoção de verão da Brandly Moda Perger. 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Aqui um comunicado de utilidade pública: foi transferida para semana que vem a audiência pública prevista para hoje para discutir e apresentar informações sobre o sistema antigranizo que vai ser instalado em Farroupilha. Presidente da Câmara, Davi Almeida.
5: Foi transferida para o dia 15 de outubro, haja vista que o nosso convidado, o João Rolim, meteorologista da AGV, ele, com algumas agendas, na data do dia 7, vai estar conosco através de uma videoconferência no dia 15. Ele é o meteorologista da AGV que vai trazer aqui importantes informações sobre o sistema antigranizo, né? Então permanece aí o convite para o secretário municipal, para a Defesa Civil do Estado, para o Sintrafar, para a Emater, para o Conservites também, para o Parlamento Regional. Nós então só estamos transferindo de data para poder atender melhor a nossa comunidade e manter as informações de qualidade, sempre como a Câmara Municipal tem promovido aí as grandes audiências públicas.
6: E o horário, presidente, permanece o mesmo?
5: Sim, permanece o mesmo horário. Permanece às 19 horas para que a gente possa receber aí a nossa comunidade, receber os nossos agricultores também e dar um tempo aí para quem sai do trabalho, quiser vir para a audiência, participar conosco. Também lembrando que nós vamos fazer a transmissão também pelo canal do YouTube, né? Então nós vamos ter aí essas possibilidades também. Então, dia 15 do 10 às 19 horas na Câmara de Vereadores.
6: Audiência pública, como o nome diz, aberto a toda a comunidade e também um momento importante para aqueles que discordam, ou seja, não compactuam com essa iniciativa, que participem para colocar o seu ponto de opinião e construir esse caminho que é de coletividade.
5: Com certeza, é importante a participação de todos, né? Porque o objetivo da Câmara de Vereadores é trazer aqui informações, esclarecimentos, tirar dúvidas e também aqueles que daqui a pouco têm uma opinião contrária, quiser fazer também a sua manifestação, a Câmara de Vereadores ela está aberta para todos.
1: Pastor Davi de Almeida, presidente da Câmara de Vereadores de Farroupilha 12/24, é muito bom comprar em Sérgio Rossi materiais de construção. 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Nós temos falecimento de Leonir Antônio Facchini. No próximo bloco tem participação, homenagem na íntegra. 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A gente aproveitar o horário, fechei hoje o panorama com essa matéria, quero reprisar. Quem puder ajudar, gente, é um caso muito delicado. Família de Matheus Antunes, de 30 anos, está mobilizando a comunidade para arrecadar recursos destinados ao tratamento de saúde do jovem. Pouca idade, 30 anos. Ele enfrenta um câncer desde 11 anos. Havia apresentado melhoras, mas o câncer voltou com muita força. tem aqui um almoço beneficente que vai ser na linha Vicentina, precisa de ajuda geral aqui. A família Maristela Antunes e a Thaís Antunes, a mãe e a irmã, fazem o convite a todos, quem puder auxiliar.
7: Eu venho aqui hoje pedir pelo meu filho, Matheus, que todos de Farroupilha já conhecem. O Matheus vem com uma luta contra o câncer há 18 anos. E agora, como o câncer voltou a crescer, então, o Matheus está precisando de ajuda novamente, porque ele passou por uma cirurgia, teve várias complicações e está usando traqueostomia, sonda de alimentação, e a gente está na luta de novo. Vamos fazer um almoço, então, agora, dia 18. A Thaís, minha filha, pode passar as informações certinho do dia, onde vai ser. E desde já eu agradeço a todos vocês por ajudarem novamente o Matheus.
4: Thaís Antunes, que é irmã do Matheus. Thaís, o que, que dá para ampliar informações em relação a esse almoço que vem para auxiliar no tratamento do Matheus, ou seja, os recursos irão auxiliar no tratamento?
8: Isso, na verdade, o Matheus, ele ganhava muitas medicações pelo estado, mas muitas medicações que eram comprimido, hoje estão tendo que ser manipuladas. Ele está fazendo uso, então, de seringas, equipos, tubos para alimentação, muitas coisas que estão fora do que era o orçamento normal dele antes. Então vai ser realizado esse almoço dia 18/10 agora, ao meio-dia, no Salão da Linha Vicentina. Ingressos então custam R$60 e a gente ainda está em busca de alguns insumos que faltam para a realização desse almoço e também na arrecadação de alguns brindes para o rifão, né? Caso alguém sinta no coração de ajudar.
4: Thaís, e as pessoas para conseguirem esse ingresso, qual que é o contato?
8: Pode estar buscando alguém da família, eu, a minha irmã, a Mayara Antunes, que também é bem conhecida, minha mãe, meu pai, tem alguns pontos de venda também no centro, na loja Mundo dos Panos, na loja Varela, tem uma lista de alguns pontos no centro que tem os ingressos à venda.
4: Telefone para contato?
8: A gente tem o 549-9134-9297, que é da minha irmã Mayara, ou o 996586735, que é o meu, que a gente pode estar auxiliando.
4: Os recursos serão utilizados para o tratamento?
8: Isso, única e exclusivamente para o tratamento, insumos, e ele também vai estar necessitando de fisioterapia, que a gente até ganhou, né? Ele precisa de fisioterapia 5 vezes na semana, a gente ganhou 3 vezes, então ainda tá faltando fisioterapia. E também para manter a família, porque tá num momento que ele é autônomo, ele não está trabalhando, a esposa também é autônoma, também atrapalha a questão do trabalho, porque ela também tem que ajudar no cuidado com ele, né? Então prejudicou bastante a questão da renda familiar dele, né? Então é para ajudar a família dele nesse momento.
4: Então, as pessoas que também quiserem auxiliar financeiramente, é possível?
7: Com certeza, a gente tem uma vaquinha, uma chave Pix, quem quiser e sentir no coração de ajudar ele, nesse momento a gente agradece muito, sim.
4: Thaís, qual que é a chave Pix?
8: Então, a chave Pix do Matheus é CPF 026-989-170-67.
4: Hoje vocês estão buscando o apoio da comunidade para participar desse almoço.
8: Isso, para participar desse almoço e quem puder nos ajudar nessa questão dos insumos que ainda faltam. O cardápio vai ser massa caseira, galeto, maionese, salada e pão. E lá também estaremos comercializando sobremesas, pudins que serão confeccionados por nós. Então esses seriam alguns dos insumos que faltam para sobremesas que vão ser confeccionadas para venda. Ainda falta alguma coisa de galeto e sal. Os demais insumos a gente já conseguiu, graças a Deus.
4: Vamos reforçar então, Thaís, o dia desse almoço e o telefone para contato para venda dos ingressos e o local onde vai acontecer.
8: Então, o almoço vai ser dia 18/10 agora. O ingresso custa R$60, vai ser no Salão da Comunidade da Linha Vicentina. E os dois telefones para contato são 991-34-9297, Mayara Antunes, ou 996586735, Thaís Antunes. E também Nesse dia, a gente vai estar arrecadando 1 quilo de alimento não perecível. Não é obrigatório, mas quem sentir no coração, para a gente também estar ajudando outras famílias.
1: Thaís, obrigado, Maristela. A Maristela que é a mãe, a Thaís que é a irmã. O caso aqui do Matheus, caso bem delicado. Há 11 anos lutando contra o câncer, que tinha apresentado melhora. O câncer voltou com mais agressividade. É um almoço beneficente. Eu repito o telefone da Thaís, 996586735. Vai compartilhando. 12:31, tempo instável, muita chuva, temperatura 16. 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Participação de falecimento do senhor Leonir Antônio Facchini, 64 anos de idade. Adêmio Albino Facchini, em memória. Rosa Miranda Facchini, Maristela Facchini, Evandro Facchini, Fabrício Facchini e Jéssica Vargas, Matias Vargas Facchini. Pai em memória, mãe, esposa, filhos, nora, neto, irmãos, cunhados, sobrinhos e demais familiares de Leonir Antônio Facchini. Com pesar comunicam que as últimas homenagens estão sendo prestadas na Capela A, Memorial São José Farroupilha, de onde sairá o féretro hoje, às 16 horas, para o Cemitério Público Municipal, onde será realizado o sepultamento. Antecipam agradecimento. Noticiamos o falecimento de Leonir Antônio Facchini aos 64 anos de idade. O atendimento Grupo L Fórmulo, Memorial, Crematório e Capela São José. Repito a despedida nesse momento: Capela A, Memorial São José, sepultamento às 16, Cemitério Público Municipal. 12:33. Uma geral nos falecimentos pela região Farroupilha. Repito, Leonir Antônio Facchini, 64 anos. Tivemos sepultamento, dona Elza Capelete Adriano, 62. Adriano Tatin, 52 anos. 3 falecimentos em Farroupilha, em Bento: Diva Estela Roman, Dolzira Guarese Ramos, Valdir Zandonai e Delvino Roque Molinaro, 87 anos, será sepultado amanhã. Grupo L Fórmulo, São Marcos, Irineu Pedro Zampieri. Caxias do Sul, Agenor Joaquim, conhecido Cabelo, que foi assassinado no seu bar lá em Caxias ontem de manhã. Odile Grando Massens, Pamela Daniele dos Santos, Irma de Oliveira Haus, Marlene de Oliveira, Terezinha de Fátima Rosa, Claudionor Domingues da Luz e Mercedes Moraes de Melo, Caxias do Sul, Guaporé, Valdemar Rubete, Nova Prata, Libera Rodrigues, em Vacaria, Édipo da Conceição Souza e Carlos Eduardo Cândido Alves, Canela, Pedro Ademar dos Santos, Lagoa Vermelha, Rosane Terezinha Pereira Damasceno, Bom Jesus, Maria Elizabeth Reis. Temos também Lajeado, Girlaina de Jesus Cruz, mulher que morreu atingida por caminhão que tombou na rodovia 453, Lajeado. Falecimentos, 12:35.
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1: 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Centro Farroupilha, tempo estável com chuvas, temperatura 16. Aqui, utilidade pública para os pais. Rede Municipal de Ensino, Rede Estadual de Ensino, ambas. O prazo agora, a data, é para inscrições, não é matrícula, são inscrições necessárias, também não garante o local que você vai estudar, que se é a escola que você tem mais perto de casa, que você gostaria. Primeiro, rede municipal. O professor Diego Tormes, da equipe da Secretaria da Educação, tem informações. Inscrições já estão abertas, tem detalhes, o link também, no espaçofm.com.br.
21: Sim, a gente tem matrículas todos os dias, praticamente, tem pessoas que vêm de fora, mas para o ano letivo de 27, é importante que as famílias se atentem aos períodos e aos locais, né? Então, a gente tá fazendo inscrições nesse momento, tanto para educação infantil quanto para o ensino fundamental, que começaram dia 5 agora, na segunda-feira, e que vão até o dia 30 de outubro, então até o fim do mês. E essas inscrições são feitas preferencialmente via link, via site da prefeitura. A gente tem o link, a Rádio Espaço pode disponibilizar o link também, nós podemos disponibilizar o link, ou se alguém tiver dificuldade, por esse link vem aqui, que a gente atende, ninguém vai ficar sem fazer inscrição se tiver alguma dificuldade com algum link, com alguma coisa. Só que este período até o dia 30 de outubro, ele é exclusivamente para as inscrições, ele não é a matrícula na escola que eu quero, que eu desejo pro ano que vem. É exclusivamente as inscrições.
4: E para fazer as inscrições, Diego, quais que são os documentos necessários?
21: São os documentos tradicionais, né? RG, CPF, documentos pessoais que as pessoas têm e mais o endereço da pessoa. Mas é importante chamar a atenção que tem dois links disponíveis. Um link é para matrícula do ano de 2026, que é só para quem está chegando agora na rede. Esse link está aberto e é como a gente recebe alunos todos os momentos. Então a pessoa tem que ficar atenta na hora de fazer a inscrição, porque ela tem que clicar no link de 2027, que nós estamos falando de inscrições para 2027. O link das inscrições de 2026 precisa estar aberto também, porque todas as semanas a gente recebe pessoas de outras cidades, de outros estados que vêm para cá, e elas precisam fazer a inscrição dela. Então, isso é bastante importante. E depois, no momento em que a escola chama, no momento que a pessoa faz a inscrição, ela vai escolher três opções de escola que ela deseja matricular o filho dela. Só que não significa que ela vai conseguir a vaga nessas três. Por exemplo, se eu coloco em primeiro lugar a escola A, pode ser que não tenha mais vaga na escola A, então a gente vai redirecionar para B, vai redirecionar para C, assim sucessivamente. Então não é porque eu inscrevi, coloquei em primeira opção a escola A que meu filho vai ir na escola A. É óbvio que a gente vai sempre tentar encaminhar, a central de vagas vai encaminhar para atender o que o pai e a mãe pediram. Se eles efetivamente pediram aquelas três escolas, vamos tentar encaminhar. Mas a gente não significa que no momento da inscrição, que eu acessei o link específico para 2027 e coloquei três escolas ali, que vai ser a primeira escola. Tem essa questão também da existência de vagas, né? Nem em 2026 quem chega agora no município de Farroupilha e nem para 2027 as pessoas ficam sem vaga em escola. Nós vamos colocar a criança em alguma escola, isso ninguém vai ficar sem vaga.
4: E de que forma as pessoas ficam sabendo onde irão matricular seus filhos?
21: Esse resultado só sai a partir de 23 de novembro. Então, a partir de 23 de novembro é que as próprias escolas vão começar a fazer contato com as famílias e chamar essas crianças para aí sim efetivar as matrículas, tanto para a educação infantil quanto para o ensino fundamental. Então, o processo de matrícula na escola, ele é direto na escola, ele não é aqui na secretaria. As inscrições é pelo link. Se tiver dificuldade, pode vir aqui que a gente ajuda, mas a matrícula mesmo, ela só é efetivada na escola e é a escola que faz o contato com a família. Então, às vezes, como é um volume muito grande de crianças e de pessoas, pode ser que no dia 23 de novembro a escola não entre em contato comigo, mas vai entrar no dia 24, no dia 25, até o dia 4 de dezembro, que é o prazo de término das matrículas. E é no momento que a escola chama a pessoa que faz contato com o responsável, que vai apresentar toda a documentação necessária para a matrícula, tanto para o ensino fundamental quanto para a educação infantil.
4: Ressaltando, então, que nesse momento é o prazo para as inscrições. Exatamente. Que vão até quando?
21: De 5 de outubro, começou segunda-feira agora, e vai até o dia 30 de outubro. Então, todo mês de outubro, via link no site da prefeitura, tem essa disponibilidade da pessoa fazer a matrícula para o ano letivo de 2027. E se alguém tiver alguma dificuldade, vem na secretaria, nosso pessoal aqui da Central de Vaga, nossos colegas estão todos à disposição para ajudar.
1: Diego Torres, Secretaria da Educação, estão abertas as inscrições. Você que sonha em ter teu filho na rede municipal, o momento é agora, não é a matrícula, são as inscrições. O processo é esse. Joyce Colbert, rede estadual também, inscrições abertas.
0: Abriu as inscrições na rede estadual no dia 2, agora de outubro, 2/10, e elas vão se encerrar no dia 6/11. Então, todos os alunos que estão no nono ano do ensino fundamental, eles devem fazer a matrícula nesse site do governo aqui, independente de qual escola que vão estudar, porque ali tem, eles vão ter as quatro opções de escola, eles vão escolher por ordem que eles desejam a primeira, a segunda e a terceira, para depois eles serem designados e fazerem as matrículas.
4: Algum documento específico no momento da inscrição?
0: Não, na inscrição eles vão fazer tudo online, né? Então eles vão ter que precisar do número do documento deles e o número do documento do responsável. Aproveitamos também para relembrar, Miller, que mesmo aqueles alunos que querem tentar a vaga no Instituto Federal, eles devem fazer a inscrição nas escolas do estado também, porque esse ano as matrículas no estado vão ser agora em dezembro e a lista do Instituto Federal ela geralmente sai só no ano que vem. Então, se o aluno não fizer a inscrição dele nas escolas do estado e não passar no Instituto Federal, ele vai ter que esperar a segunda chamada do estado. E aí muitas vezes ele não consegue nem a escola que ele deseja, nem o turno que ele deseja.
4: E para fazer as inscrições de forma online, qual o site?
0: Nós temos um link que é escola.rs.gov.br/matrículas. Ali o aluno vai clicar, o responsável ou o aluno, e vai fazer a inscrição através desse site.
4: E as matrículas, efetivamente, ocorrem quando?
0: As matrículas, elas vão ocorrer lá em dezembro, do dia 7 ao dia 18 de dezembro, que daí primeiro vem um recado para os pais no e-mail que eles cadastraram, dizendo qual é a escola que o aluno foi designado, e aí depois o aluno comparece à escola que foi designado para fazer a matrícula.
4: Nesse momento, apenas as inscrições?
0: É, hoje até o dia 6/11, somente as inscrições. As matrículas serão só em dezembro.
4: Diretora, e aquele responsável pela inscrição, aquele aluno que vai fazer a inscrição e que tem dificuldade em fazer essas inscrições pelo site, pode procurar a escola?
0: Aqui na nossa escola a gente costuma fazer, tá, Miller? Se o pai vem aqui, independente para qual escola que ele queira ir, a gente consegue ajudar aqui, e aí os secretários fazem essa inscrição, sim.
4: Imagina que outras escolas estaduais podem trabalhar da mesma forma?
0: Eu acredito que sim, né? Porque se o pai tem dificuldade ou o aluno tem dificuldade, a gente tá aqui para auxiliar, né? Eu acredito que as outras escolas também possam fazer a mesma coisa.
4: Mas preferencialmente é pelo site.
0: Isso, preferencialmente pelo site. Nós aqui também vamos fazer pelo site, né? Mas aí se o pai ou o responsável vem aqui que não consegue fazer, a gente consegue fazer. Só que tem que ter os documentos daí do aluno, o número do documento e o número do documento do pai para que a gente possa fazer a inscrição.
1: Obrigado, Joyce. A Joyce é da direção, a vice-diretora do Estadual Farroupilha. Essa informação serve para toda a rede estadual de ensino. Vai compartilhando inscrições abertas na rede municipal e rede estadual. 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
1: Era 12h51, tempo instável com chuvas, temperatura 16 graus, 12h51, Mecânica O Porão.
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1: 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A Ecofar comunica aos farroupilhenses que a coleta de entulhos e galhos acontece até o dia 8, até hoje, nos seguintes bairros: Monte Pascoal, Alvorada, Industrial e América. Os entulhos deverão ser deixados em frente às residências. Cidadão consciente faz a sua parte para manter a cidade limpa. A cidade é de todos nós, o compromisso também. Aqui uma informação tradicional: em razão do mau tempo, talvez atrase, a Ecofar vai recolher na sexta, no sábado, mas o prazo para deixar em frente à sua residência entulhos e galhos vai até hoje. Monte Pascoal, Alvorada, Industrial e América. 12h53. 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Aqui um convite para a população. É uma atividade aqui que o prefeito Jonas está lançando. O produtor de laranjas, o vereador Clemente.

0: uva. E foi comentado de nós esse ano também fazer a abertura da safra do citrus, laranja, bergamota. Enfim, a citricultura é uma fruta que não só Farroupilha, como na região está crescendo muito. Então a gente analisa ali, o próprio município, não é muitos anos que está sendo implantado. Eu particularmente faz muitos anos que comecei umas lavouras pequenas, mas depois que está sendo ampliada bastante, é de 15 a 20 anos para cá. E eu tenho feito um pequeno levantamento aqui em Farroupilha. Eu acredito que o maior produtor ainda seja no quarto distrito, onde mais se tem lavouras de citricultura, mas está expandindo praticamente para todo o município. Agora a região, aqui na nossa região, está sendo muito forte a plantação de citros e está crescendo dia a dia. E a gente tem notado que quanto mais cresce, parece que até mais produção, mais compradores estão chegando de fora, e a citricultura aqui da nossa região está entrando forte em outros estados, principalmente Santa Catarina, Paraná, e agora chegando em São Paulo também.
1: Valandro, e o que que dá para falar em termos de expectativa da produção que vai ser colhida a partir deste momento?
0: Algumas pessoas já começaram, em função dessas frutas tardias que nós temos aqui na nossa região, em 15 dias para cá, já o pessoal começou. Até essa abertura era para ter sido feita uns 15 dias antes, mas em função aí da Semana Farroupilha, eleições, vinha muito agitado, então foi cancelado e foi passado para essa semana ali. Mas a perspectiva de produção muito boa, a qualidade excelente, Miller. Inclusive, eu teve num congresso há 15 dias atrás, aqui do município vizinho, aqui de Caxias do Sul, e tinha um pessoal de Minas Gerais, São Paulo, Curitiba, e eles ficaram muito assim, ansiosos por ver a qualidade dos citros aqui na nossa região. E eles falaram que essa qualidade, quando chega nos estados deles, é muito boa. A qualidade, quando chega lá, eles ficam apavorados de ver aqui no sul ter uma qualidade tão boa e com uma doçura e uma cor tão linda que tem a citricultura aqui na nossa região.
1: A expectativa é de que a colheita esse ano, em termos de quantidade, supere a edição passada?
0: Com certeza, Miller. Ano a ano, vem se subindo cada vez mais na nossa região, por causa que tem bastante lavouras novas, sabe? E cada ano que passa, essa lavoura vai crescendo mais e vai produzindo mais. Então, a perspectiva, mesmo aqui no nosso município, nos próximos 4 a 5 anos, eu não digo dobrar, mas quase dobrar a produção aqui na nossa região.
1: Esse evento de abertura da colheita dos citros aqui na sua propriedade, ela vai ocorrer quando?
0: Isso sexta-feira, lá para umas 16h30, pegar assim mais o final da tarde, onde o pessoal está mais livre um pouquinho, né? Que o pessoal está bastante curido, os próprios agricultores e o pessoal aqui da cidade também que quer participar, o secretário da agricultura, o secretário, o próprio prefeito, mas no fim da tardezinha, assim como sempre é feito, né?
2: Clemente falando, vereador, um dos grandes produtores de laranja do Rio Grande do Sul, e aí o Clemente vai permitir certamente aí a gente mostrar um pouco da propriedade, que é um espetáculo, cuidado, a beleza também aí desse laranjal. 12h59, amanhã à tarde, uma promoção inédita, o lançamento, né, da colheita dos citros, da citricultura, inclusive é um dos assuntos hoje no segundo tempo do 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
3: Agora, 1 hora e 1 minuto. Flávio está chegando para comandar o contato imediato. Tem Hora da Saudade, uns clássicos hoje dos anos 80 em destaque. Vou fechar a rodada de informações, as manchetes no começo da tarde dessa quinta-feira. Chuva até o meio-dia supera todo o esperado para esta quinta. Em Porto Alegre, rios seguem acima da cota de inundação em meio a novo episódio de chuva aqui no estado. Madrugada de temporal deixa mais de 2 mil pessoas, ou melhor, 2 mil pontos sem energia só no município de Santa Maria. Mulher venezuelana é morta a facadas pelo companheiro em Erechim. Destaque agora no Brasil, há pouco foi divulgado. TSE, Tribunal Superior Eleitoral, anula votos de garotinho nas eleições para o governo no Rio de Janeiro. Resultado elege Douglas Ruas do PL. Mais uma que as pesquisas aqui, ele não estava, não configurava. Na reta final teve uma subida, mas com a retirada, no caso. Deixa eu passar mais detalhes aqui, que virou destaque no Brasil. Tribunal Superior Eleitoral anula votos de garotinho e abre caminho para a vitória de Ruas no Rio de Janeiro. Decisão será encaminhada para o Tribunal Regional Eleitoral, que fará a retotalização das urnas para confirmar resultado. TSE anula votos de garotinho e abre caminho para a vitória de Ruas. Ruas é do PL do Bolsonaro, Ruas é deputado e policial. 1:03, Flávia no contato, muito obrigado, Rosler Diagnósticos, Cressol Corsan e Central de Rações. Amanhã volta a propaganda eleitoral obrigatória e gratuita. Só que agora 10 minutos, das 12 às 12:10 da tarde, de manhã das 7 às 7:10, a gente tá de volta no Espaço Rádio Jornal, 1:03, boa tarde.
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18: 1:10, 16 graus é a temperatura, boa.

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Sim, exatamente, é tu que tá me ouvindo agora. Chuva e pista molhada pedem o quê? Atenção redobrada, né? Ótimo, né? Quem já tá consciente é outra história, né? Reduz a velocidade, mantém distância, mais atenção, menos, né? Menos velocidade, cuidado no volante, porque essa é a hora de adaptar a direção às condições da pista. Então, não é o contrário, tá? Então, bastante atenção aí, te cuida, cuida do outro, é premissa básica, né, gente? É gentileza também no trânsito e ficar atento, porque... Ó, vou falar uma coisa pra vocês, tá tenso, hein? Foi tenso vir pra cá hoje. Então, vamos se cuidar.

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4: 1:39

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0: 89.
1: Gabriel Ponte, Felicità, Gigi D'Agostini com D'Agostino, Será Porque Te Amo, Oswaldo Montenegro, Taxímetro, Zé Ramalho, Metamorfose Ambulante. 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
3: E a vitória do Inter sobre o Corinthians reduziu o risco de rebaixamento do Colorado no Brasileirão. Segundo a Universidade Federal de Minas Gerais, a chance de queda caiu de 69,1% para 51,7%. Mesmo assim, o Inter segue na zona de rebaixamento em 17º lugar, tem 31 pontos, um a menos que o Corinthians, primeiro time fora do Z4. O Colorado tem a quarta maior probabilidade de queda, atrás do Chapecoense, Remo e Grêmio. Próximo desafio é o Grenal, domingo, 17h30 na Arena. 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
3: 2:31. Era o Samazotti.

0: La cosa com Eros Ramazzotti. A Serra Gaúcha terá dois dias de tempo instável com chuva, pancadas e possibilidades de trovoadas. O IMET mantém o Rio Grande do Sul sob alertas laranja e amarelo até quinta-feira, hoje e também durante toda a sexta. Há risco de granizo, chuva intensa, ventos de até 100 km por hora. Em Caxias do Sul, a chuva aumenta na tarde de hoje e pode vir com trovoadas. Na sexta, a instabilidade é ainda maior, com previsão de 39 milímetros de chuva. O tempo segue instável no fim de semana, com novas pancadas e trovoadas. Espaço FM, 2:57.
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2: 13,16 graus é a temperatura, é o contato imediato comigo, Flávia Andréia Vidor, até às 5h45 da tarde. A gente curte muito som e muita informação. 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
1: Olá, Toaler, como eu quero. Mr. Jim, astronauta de Mar, Noir, Miley Cyrus, End of the World, Taylor Swift, The Fate of Ophelia, Alex Warren, Fever, Dream e Dub Mix tocando em frente. A Escola Pública de Música de Farroupilha abriu inscrições para o processo seletivo de alunos para 2027. São 210 vagas para moradores do município com idade mínima de 8 anos completos até o fim deste ano. As inscrições são gratuitas, podem ser feitas pela internet até 25 de outubro, pelos canais da Prefeitura e da Casa de Cultura nas redes sociais. Para os cursos de musicalização e extensão, as vagas serão preenchidas por ordem de inscrição e o curso de formação em música terá prova de seleção no dia 5 de novembro, às 7:30 da noite. 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
2: 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Miles Smith, Solo, Mr. Jim, Menino Veneno, Ted Swims, Bad Dream, J Quest, Tim Maia, Gostava Tanto de Você, R.E.M., Shiny Happy People, You Wanna Republic, Counting Stars. A Prefeitura de Farroupilha abriu as inscrições para o ano letivo de 2027 na Rede Municipal de Ensino. Prazo para novos alunos e transferência segue até 30 de outubro. O cadastro é feito pela internet e é destinado principalmente a crianças que vão ingressar no pré-escolar ou no ensino fundamental, além de estudantes que querem mudar de escola. A inscrição não garante vaga na unidade escolhida. A definição considera o zoneamento, irmãos matriculados, vagas disponíveis, e as matrículas dos alunos designados serão realizadas entre 23 de novembro e 4 de dezembro. Famílias com dificuldade de acesso à internet podem buscar atendimento na Secretaria de Educação das 7:30 da manhã até às 5 da tarde. 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
2: 4 e 1, 16.

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0: Professora classifica sistema antigranizo como máscara da Covid e defende debate antes da implantação. Ciúmes de Caxias, debate entre secretários, expõe impasse sobre custeio da saúde regional. Moraes determina a prisão de Eduardo Bolsonaro após condenação definitiva. Apreensões de drogas disparam e passam de 1,2 toneladas em 7 dias no RS. Serra entra em alerta para chuva intensa, granizo e ventos de até 100 km por hora. 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Espaço FM 4:34.
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0: 4 e

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1: Jax Jones, Joel Corey, Jason Derulo, Tonight, Olivia Dean, Man I Need, Frejá Malandragem, Nando Reis, Samuel Rosa, Resposta, Morgan Wallen, Been By Now, Dino Fonseca e Rock Beats, Nada Sei. Caxias do Sul recebe dia 7 de novembro o primeiro encontro de jornalismo da Serra Gaúcha. O evento será realizado na UX das 8 da manhã à 1:30 da tarde. A programação vai discutir os desafios e as transformações da profissão na região. Um dos destaques será a apresentação

0: primeiro censo do jornalismo da Serra Gaúcha, com dados sobre o perfil dos profissionais. O encontro também terá debates e uma amostra de experiências na área. A atividade é promovida pela Associação Rio Grandense de Imprensa, com apoio da UCS, e marca a abertura das comemorações dos 35 anos do curso de jornalismo da universidade. 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
2: Fique atento, um preço muito abaixo do praticado no mercado merece atenção. Antes de comprar, pesquise o valor em outras lojas e confira quem está vendendo o produto. Uma oferta chamativa nem sempre representa uma compra vantajosa. 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

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Vamos aos nossos homenageados. Fabiana de Miranda, homenageada da Big Fair. Senondes Carlos Concato, homenageando a Tecnova pelos 6 anos de trabalho na empresa. Paulo Moreto Ruchel, homenageando a Migra. Juarez de Camargo, homenageando a Troféu Trombini Farroupilha Esporte Lazer. Fujimar Pinheiro, Gabriel Zangali, Jéssica Gobato, homenageando a Objetiva Contabilidade. Neuza Fátima da Costa de Matos, homenagem de Máquina Sazi. Emanuel Schwantz Madruga, homenagem da Big Baby. Tatiane Rios,

irmã Jussara, Ana Carolina Lima Ferreira, homenageando os pais Volney e Joyce, irmão Wesley, avós Adelir e Claudina, tios Adriano, Joel, Suquésia, Keila Júnior e Graziella, prima Sofia, da Troféu Trombini Farroupilha Esporte Lazer, Antônio Rosina, homenagem da esposa Hilda, filhas Graziella e Graziane, genro Giovanni e Renan e dos netos Vitor, Giovana, Ricardo, Gabriel, Lorena e Valentina, Antônio Sérgio Pereira Valim, homenagem do Motoclube Rota 470, Clarice Feltrin Azevedo da Silva, homenagem da irmã Adelina, Dr. Milton Brechani, homenagem da esposa Márcia e dos filhos Bruno e Júlia, Eduardo Calabria, homenagem do pai Antoninho, filha Maria Eduarda, irmã Karina e da sobrinha Manuela, Eliseu Almeida, homenagem da esposa Helena, filhos Elisete, Henrique e Érica, Nora Cristiele, genro Moisés e Elias e do neto João Vitor, Emerson Brandolt. Homenagem dos familiares e amigos, Emily Eduarda França, homenagem dos pais Patrícia e César, Elis Farinon Zabala, completando 2 anos, homenagem dos pais Saluei Daniel, avós Eloy, Beth, Tid e Tânia, Dindo Suelen, Diego, Tatiane e Tomás, e do primo Martã, Gabriela Postai, homenagem dos pais Graziella e Ariel, irmãos Lucas e Isabela e de todos os integrantes da Alcateia Amigos da Natureza, do Grupo Escoteiro Roxinol da Serra. Ida Coleone, completando 86 anos, homenagem dos filhos Walter, Valdir, Vera, Ivo, Ivone, Eliane, Ingrid, dos netos e bisnetos, Itu e Tânia Tonini, completando 31 anos de casamento, homenagem de todos os familiares e amigos, Jéssica Brito, homenagem dos sogros Valdenor e Kátia e da amiga Camille, Marcelo Trubião, homenagem da esposa Rosemary e das filhas Letícia e Isabelle, Márcia Gazzoni Zatti, homenagem do esposo o Sérgio, filhas Andressa e Vanessa, netos Rafael, Isadora e Luísa, genros Vitor e Fabiano e dos amigos Alipe e Viviane, Patrícia Freitas, homenagem do esposo Gabriel Rodolfo, filho Gabriel, Nora Catiane, sogros Inês e Ziza, cunhados Rafael, Ana Roberta e Graziella e dos sobrinhos Gustavo, Augusto, Raquel, Luiz, Rafael, João, Gabriel, Pedro Henrique, Ana Júlia e João Lucas. Pedro Rodrigues Fortuna Júnior, completando 22 anos, homenagem da tia Mari e de todos os familiares e amigos, Priscila Arcego, homenagem do esposo Maicon, filho Vicente, pais Arielson e Kátia e do irmão Leonardo, Roberto Zanella, homenagem de todos os familiares e amigos, Terezinha Raimundi, homenagem do esposo Luiz, filha Joyce e Jéssica, genros Rodrigo e Fernando e da neta Heloísa, os homenageados de hoje, dia 8 de outubro, muita saúde e também muita felicidade, muitas felicidades. 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
1: Skank Sutilmente, Music Travel, Love Forever Young, Lila Harrison, Angel of the Morning, Rita Lee, Coisas da Vida e Titãs, Epitáfio. 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
2: O empate do Grêmio com o Remo aumentou o risco de rebaixamento do tricolor no Brasileirão. Bom, a Universidade Federal de Minas Gerais diz que a probabilidade de queda passou de 57,6% para 64,4%. O Grêmio está em 18º lugar, 30 pontos, 2 atrás do Corinthians, primeiro time fora da zona de rebaixamento. O tricolor tem a terceira maior chance de queda, atrás de Chapecoense e Remo. Próximo desafio, a gente já sabe, né? Grenal, domingo, 5:30 da tarde na Arena. 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
2: 5:36, 17 graus é a temperatura. Contato imediato está de volta amanhã, 1 da tarde. Vem aí o fim de expediente com Rogério Portolan. Agora tem a Ana Carolina.

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1: Senhoras e senhores, bom fim de tarde. No ponto 17:45, hora oficial de Brasília, tá começando o fim de expediente, jornalismo de invenção, prestação de serviço nas ondas da Espaço FM e a partir de agora também estamos ao vivo e a cores direto aqui do estúdio da Espaço, canal do YouTube, estamos ao vivo direto no aplicativo, no Facebook, no site e na TV Cidade. 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Portes. Já já tem contato direto por telefone com o Pepe Vargas, reeleito. Campanha pro Lula, segundo turno. A gente tá ouvindo todos os candidatos aí possíveis também. Tem gente que a gente tá aguardando resposta para ouvir todo mundo. Espaço geral. Alexandre vai estar com a gente, o Bolinho já já. 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Tem uma série de programações. Márcio Gomes e a Ellen aqui no estúdio da Espaço. Também com a gente o Renan Bondan, a engenheira agrônoma Paula Milek. Primeira abertura da colheita da citricultura de Farroupilha na história. Isso aqui é um ritmo. 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Eu vou direto aqui um contato com o deputado estadual reeleito, o Pepe Vargas, com a gente aqui na Espaço FM. Deixa eu liberar rapidinho aqui. Pepe não tá na lista aqui, Gabriel, por gentileza. Só me coloca no telefone que eu faço contato direto com o Pepe já na abertura. 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Um contato já na abertura, deputado estadual Pepe Vargas com a gente aqui na Espaço 5:47. 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Deputado estadual reeleito pelo Partido dos Trabalhadores, liderança estadual e nacional do PT, Pepe Vargas com a gente aqui na Rádio Espaço FM. Pepe, para os amigos da Espaço, boa tarde.
2: Boa tarde, Rogério, boa tarde a todas as pessoas que nos acompanham aqui pela Espaço FM. Prazer falar contigo e com todos as pessoas que te acompanham no teu programa aí, Rogério.
1: Igualmente, 58.532 votos, teve uma votação esperada, enfim, a tua reeleição, Pepe, a gente acompanhando já a tua trajetória, é o quarto mandato só na Assembleia, fora os mandatos para federal, Pepe, é o quarto para Assembleia?
2: Então, Rogério, de fato, eu agradeço a todos os eleitores que depositaram confiança no e a campanha. E, de fato, fiz uma votação boa aí em Farroupilha também. Então, agradeço também a todos os eleitores de Farroupilha que votaram em mim, mas em toda a região, né? Enfim, todos os municípios aí da área da abrangência da Espaço, eu fiz votos. Então, agradeço a todas as pessoas que depositaram essa confiança. Na realidade, 3 mandatos e meio na Assembleia, né, Rogério? Porque eu tinha sido eleito lá em 1994, deputado estadual, a eleição em 94, mas a posse foi em 95, né? Então, em 95 e 96 eu estava como deputado estadual, mas em 96 eu fui candidato a prefeito, me elegi, e então, portanto, eu fiquei só 2 anos dos 4 anos de mandato de deputado estadual, que depois fui para a prefeitura de Caxias do Sul, fiquei 2 mandatos consecutivos como prefeito. Depois que eu saí da prefeitura, então eu fui a deputado federal, as eleições seguidas de deputado federal, teve um período também que fiquei no ministério do governo da presidenta Dilma, e em 2018 eu concorri a deputado estadual, já tinha tomado uma decisão, né, já desde a eleição anterior, que eu não queria mais concorrer a deputado federal, queria ficar mais próximo aí da região. E me elegi novamente deputado estadual, fui reeleito em 2022 e agora novamente. Então, eu creio que esse apoio que a gente vem tendo ao longo desses anos é também pela coerência que a gente vem mantendo, pelas bandeiras e propostas que a gente defende.
1: Pepe, direto ao assunto, que agora é segundo turno. Ah, em cima da realidade que a gente tem aqui, Pepe, até só te acompanhar a tua trajetória participando de todas as eleições, me parece desde de 82, 86, enfim, direto sempre. Essa eleição aqui na Serra, o Flávio Bolsonaro recebeu mais de 70% dos votos aqui nos 49 municípios aqui da região, município 6, aí passou de 80%. Qual a estratégia, o que o Pepe tem a falar sobre, dá para reverter alguma coisa em termos de Serra Gaúcha, de Rio Grande do Sul?
2: Olha, a nossa estratégia fundamentalmente é buscar o voto da pessoa que não foi votar, pelo levantamento que a gente fez, os locais onde o Lula diminuiu a votação foram locais, estou falando nas sessões, bairros, enfim, de análise que a gente fez aí das diversas cidades da região, né, principalmente nos colégios eleitorais maiores da nossa região, nos locais onde o Lula diminuiu a votação dele de forma mais expressiva, é onde houve uma abstenção maior, né? Então o nosso foco vai ser na busca do voto daquele eleitor que se absteve, né? E nós vamos procurar, obviamente, mostrar, né, quais os riscos que a gente tem com o retorno da família Bolsonaro ao governo federal, né? A campanha do Flávio Bolsonaro tem, ao nosso ver, respeito quem pensa o contrário, obviamente, mas ao nosso ver ela tem tangenciado o seu programa de governo real, né? No que diz respeito a um conjunto de temas que, ao nosso ver, poderão piorar a vida da população e não melhorar a vida da população. Ele fez uma campanha dizendo que precisa melhorar. Nós também achamos que precisa melhorar ainda mais. É inegável que o governo do presidente Lula conseguiu conquistas importantes para o povo brasileiro, mais jovens tiveram acesso à universidade, a taxa de desemprego é a mais baixa de toda a história, o salário mínimo voltou a ter reajuste acima da inflação, né? Mas também é verdade que o custo de vida, embora menos alto do que era no período do governo Jair Bolsonaro, ele continua num patamar alto. Então, muitas pessoas têm muitas dificuldades ainda para poder ter, né, uma vida mais tranquila, mais com as finanças familiares mais equilibradas. O que nós temos que mostrar é que quando os bolsonaros estiveram no governo, isso tudo estava pior. Custo de vida mais alto, gasolina mais alta, né, a inflação mais alta. Né, então, nós temos que ter capacidade de dialogar com isso e ter também que ter mais capacidade de apresentar não só o que o Lula já fez, apresentar o que ele vai fazer, qual é a perspectiva de futuro que ele apresenta, né? Então, acho que essa é a tarefa que a gente tem aí no segundo turno.
1: Pepe, para encerrar aqui, sobre o vídeo que a primeira-dama Janja divulgou ontem, acredito que o senhor assistiu, porque são vários pontos aqui. A pergunta é se o senhor concorda, porque muita gente está acusando de fake news, porque o Flávio nunca teria dito isso. Flávio vai destruir os direitos das mulheres, farmácia popular vai acabar, Flávio quer que você, trabalhador, trabalhe 7 dias por semana, o crime organizado com Flávio Bolsonaro, ele vai dominar o Brasil, as armas voltarão para dentro de suas casas, se tiver nova pandemia, teremos novas covas abertas. O senhor concorda com tudo isso?
2: Bom, vamos por partes, é muita coisa, não vai ter como comentar tudo. Sim. Isso aí, né, Rogério, mas vamos por partes. Farmácia popular. Bom, é verdade que o governo Bolsonaro cortou recursos do Sistema Único de Saúde, né, e que o farmácia popular sofreu com isso, é verdade. É verdade que durante o governo Bolsonaro, mais de 41 itens do farmácia popular não eram gratuitos. Tinha coparticipação das pessoas. E que agora no governo Lula, tudo isso passou a ser gratuito novamente, né? Então isso é verdade. Não tem nenhuma mentira nisso aí, não é fake news. Quanto à questão de crime organizado. Bom, o Flávio Bolsonaro tinha milicianos que eram assessores dele, né? Milicianos que, inclusive, ele homenageou fez homenagem a miliciano preso, né? Tem falas do Flávio Bolsonaro, quando era deputado estadual no Rio de Janeiro, dizendo que nos lugares onde as milícias controlam os territórios lá do Rio de Janeiro, as comunidades tinham mais segurança, né? Então não, nós achamos que quem tem relação com milícia é crime organizado, né? Então quem tem relação com milícia não vai combater milícia, não vai resolver essa questão. Isso é uma discussão política importante de ser feita, né? E bom, é só pegar os vídeos ao longo da história aí, das falas dele, do próprio Jair Bolsonaro na Câmara Federal. Eu fui colega dele na Câmara Federal, ele ia para a tribuna para defender miliciano, né? O Adriano da Nóbrega, aquele que foi morto lá em São Paulo, né? Ele foi o Flávio Bolsonaro homenageou ele na Assembleia Legislativa do Rio de Janeiro, tinha familiares dele, a esposa, a mãe, enfim, lotadas no gabinete dele, né? Então, tudo isso é verdade. Da mesma forma como o Flávio Bolsonaro nega, como ele negou, né, que, eu nunca falei com o Vorkário, isso é mentira. Depois apareceram os áudios onde ele estava pedindo dinheiro pro Vorkário, dinheiro de um sujeito que roubou aposentado, que roubou um monte de gente com as fraudes que fez lá no Banco Master. Então, tudo isso é verdade. Agora, eu acho que essas questões, elas precisam ser discutidas. Previdência. É verdade que o governo Jair Bolsonaro fez uma reforma da Previdência que aumentou o tempo que as pessoas têm que trabalhar, a idade para se aposentar aumentou, e o valor da aposentadoria, pela nova forma de cálculo da reforma da Previdência, o valor da aposentadoria é menor. Isso é verdade. Ninguém tem como dizer que isso é fake news. Os jornais essa semana estão cheios de matérias onde os assessores econômicos da campanha do Flávio Bolsonaro estão dizendo que vão fazer cortes no orçamento num valor significativo. Onde é que ele vai cortar? Bom, é lógico que vai ser nas políticas sociais, nas outras áreas ele não vai ter como cortar. Então, é eles que estão dizendo que tem que revisitar a Previdência. Quem disse que tem que revisitar a Previdência foi o Rogério Marinho, senador coordenador da campanha do Bolsonaro. Quem disse que tem que desvincular os gastos da educação e da saúde, que tem previsão na Constituição de valores mínimos que os governos

0: vai, vamos ver que tudo isso vai ter efeito.
1: Pepe, muito obrigado. Só uma frase final sobre as eleições aí, repito, pela sua bagagem histórica também. Se esperava um resultado tão negativo com a Juliana Brizola?
0: Eu acho que a candidatura da Juliana teve um equívoco de não fazer a polarização com os demais candidatos, né? Principalmente com o Luciano Zucco. Ela poderia ter polarizado diferenças de propostas com o Luciano Zucco e não fez isso. Eu acho que pagamos um preço nesse sentido por essa estratégia de campanha que parecia que levava o segundo turno, mas objetivamente acabou não levando. E hoje é fácil, né, falar do fato já acontecido, né, Rogério? Mas objetivamente hoje a avaliação que eu faço é essa ausência de polarização no sentido de tentar fazer a diferenciação das propostas, não de atacar por atacar, né? Atacar no sentido seguinte, do que é a diferença do que nós defendemos do que eles defendem, em vários temas, da economia, das políticas sociais, da educação, da saúde, etc, né? Eu acho que isso foi o que permitiu que o Luciano Zucco pudesse passar a lo largo, né? Ele também mudou um pouco o discurso dele, diferente do que o Onyx Lorenzoni, que fazia um discurso assim mais ideológico, de direita. O Zucco fez um discurso voltado mais ao centro, né? Aí a Juliana também fazia um discurso mais voltado ao centro, o Gabriel Souza, de certa forma, também. E isso, então, permitiu que o Zucco tivesse a vitória aqui. Enfim, uma vitória que nós não contestamos, foi uma decisão do eleitorado. Acho que eleição é isso, quem perde tem que aceitar a derrota, né? E não ficar inventando moda, dizendo que as urnas não são confiáveis ou coisa do gênero, né? Então, ele venceu, está de parabéns, ganhou no primeiro turno, né? Nós, na Assembleia Legislativa, estaremos lá para fiscalizar o governo dele, como somos oposição, faremos aquilo que a gente sempre fez, Rogério. Se ele encaminhar projetos de lei e propostas para a Assembleia que nós entendermos que são boas para a população, votaremos a favor. Aquelas que nós acharmos que são equivocadas, que não são boas para a população, nós votaremos contra. Eu acho que esse é o papel que as pessoas esperam dos parlamentares que estão na oposição.
1: Pepe, muito obrigado. Sempre quando puder passar pelo estúdio, melhor ainda. Um abraço, Pepe. Qualquer novidade, por favor.
0: Um abraço, tudo de bom.
1: Muito obrigado. Deputado federal, hoje não, deputado estadual Pepe Vargas com a gente aqui na Espaço FM, reeleito Pepe. A votação do Pepe no estado foi 58.532. Gente, a interatividade, a gente adora a interatividade, mas numa entrevista dessa, ainda mais em época ainda de campanha, fica difícil. Só para registrar, aqui o Moacir Capra, queria saber do Pepe quanto o Lulinha e o Frei Chico vão devolver dinheiro, enfim, dos aposentados. Mas que mundo vive o Pepe Vargas, Vanessa Faé Palavro, Pepe não tem vergonha de contar mentiras, Gilmar Mantovani, lembra o Pepe que Bolsonaro ficou 4 anos, o PT 20, Alexandre Zan, aqui Emerson Matos Flores da Cunha, o que ele acha da quantidade de fake news promovida pelo PT durante essa campanha. Pessoal interagindo, 6:01, Bolinho, vem pra cá, Alexandre, tem novidade chegando, tem uma série de atrações, vamos conferir. 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Temperatura 18. Maurício Scalco havia prometido estar com a gente hoje, no fim de expediente, uma reunião com o Zucco e tudo mais em Porto Alegre, está adiando. O Scalco vem semana que vem aqui no estúdio, deputado estadual eleito. O Maurício Macon fez 3 deputados estaduais em Caxias do Sul. 3 candidatos, a vereadora mais o Branchieri mais o Scalco. 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A gente também está aguardando a participação do Zucco, falamos hoje também com a assessoria direta, Marcel também já está devendo, ele já está na fila para entrar no ar também, também o senador Sanderson vai estar com a gente, vamos embora, Denise Pessoa também vai estar com a gente,

0: telefone ou pessoalmente. Bolinho, boas-vindas, são nessa corrida boa, e eu vou te explorar numa bolinho, tudo certo?
1: Tudo bom, Rogério, todos os ouvintes, boa tarde, tudo bem?
0: Eu vou te pedir, porque a Santa Madre tá participando com eventos de forma direta, tá patrocinando eventos também.
1: Isso.
0: E vocês têm um fim de semana caprichado, um mês inteiro de outubro.
1: Isso aí, o nosso mês esperado de outubro, né, Rogério, que
0: outubro
1: é a maior é
0: festa e tudo mais.
1: Outubro, né, então, que é a maior comemoração do chopp e da cerveja, né. Então, eu vim aqui hoje, Rogério, para fazer um convite pro pessoal e dar alguns recados, né, que este domingo, então, 11 de outubro, nós somos, né, agraciados mais uma vez com a parceria lá da comunidade do Desvio Blaut, né, para fornecer o chopp para o Oktober deles, né, Rogério, a tradicional Oktoberfest do Desvio Blaut, que é já uma Oktober bem tradicional mesmo, que é sempre realizada todo segundo domingo do mês de outubro, né, então já é uma tradição de anos lá da comunidade, né,
0: Rogério. Ela é completa, né?
1: Completa, Rogério.
0: Começa com celebração, almoço e festa durante a tarde.
1: E até tu recebi agora há pouco, hoje, pelo pessoal lá, não tem mais ingresso para almoço, Rogério, esgotados já, então, dois dias antes, né, então, para ver o tamanho da, né, da força da comunidade ali, né, Rogério, mas quem garantiu o ingresso do almoço, então tá tudo certinho, né?
0: Aquele
1: mas
0: almoço tarde, regado com Santa Madre.
1: Isso, também é chopp Santa Madre.
0: Ele serve em jarra, aquele chopp gelado,
1: isso,
0: espetacular.
1: Rogério. E o legal assim na comunidade, né, Rogério, que eu sempre digo assim, é o segundo outubro que nós estamos participando, já fizemos alguns bailes com eles também, né? Sempre preço justo nas bebidas, né, Rogério, aquela bebida geladinha, chopp, cerveja, água, refri, né? Preços super justíssimos, né? Então, culto começa às 10 horas, né? O almoço, então, quem garantiu o ingresso já tá tudo certinho, mas infelizmente não tem mais ingressos no local, né? No horário, né? Mas a partir das 13h30, então, vai ter a reunião dançante, né? Após o almoço, com a banda Camarilha e Brilha Som. Aí sim, né? Já a partir da 1h30, então, quem quiser chegar para curtir os shows, né? Então, apenas R$30. Paga na hora lá, bem tranquilo, pode chegar. E a partir das 3 horas também a tradicional batata frita liberada, né? Então é um evento, assim, bem completo, né? Que eles estão preparando com todo carinho lá. Só que, infelizmente, então, o almoço já tá esgotado.
0: Não, felizmente, né? Casa felizmente cheia. Quem esperou para a última hora tem que aprender a comprar ingresso aqui com antecedência. Eu só percebo que o pessoal faz um almoço lá.
1: Maravilhoso. Não, o cardápio, que é tudo servido na mesa, né? Sopa de capelete, linguiça cozida, maionese, saladas diversas, carne de porco e gado, pão e cuca, né? Então, e aquele carinho toda que a comunidade lá tem, né, Jair? Nós da Santa Madre, assim, a gente fica muito feliz, né, de tão pouco tempo que nós estamos lá no Desvio Blaut, a gente foi abraçado integrado pela diretoria, né, e sempre estamos ajudando da forma que a gente pode, né, mandar um abraço para toda a diretoria lá do Blaut, que são pessoas fantásticas, né, e nos acolheram como parceiros mesmo, né.
0: Alexandre, vamos seguindo. Domingo agora, a grande festa com chopp Santa Madre. O que que a gente tem mais de atividades ligadas à Santa Madre?
1: Isso, então teremos o dia 17, né, Rogério? Então a nossa rústica, né, que agora a gente começa já ver o que São Pedro vai aprontar até a semana que vem, mas se Deus quiser vai dar tudo certo, né? Então a nossa terceira rústica do chopp. Até, quem não conhece o evento, então é uma caminhada ou corrida, cada um vai no seu tempo, como quiser, né? São 6 quilômetros, sai do Garde, vai até Nova Sardenha e retorna, então 3 quilômetros do dia, 3 quilômetros de volta. No meio do percurso, então, você faz a inscrição, você tem direito a tomar um choppzinho no percurso ou uma água, então tem os pontos de hidratação que a gente fala, né? E depois do término, então, todo mundo no Garden vai ter show com o Tony Walker, vai ter show com o Brunão Vibes, né? Então a gente faz todo, depois daquela confraternização no final do evento lá no Garden, né? As inscrições, Rogério, com camiseta somente até amanhã, já estão quase encerrando, né? Até o pessoal tem que produzir a camiseta, né? Vem o kit com camiseta, medalha, você escolhe chopp ou água. E então até amanhã, né? Pelo Eventiza. E a partir de segunda, daí quem quiser só pegar a sua inscrição sem a camiseta, com seu kitzinho, a canequinha, a medalha e chopp ou água, né?
0: Então, nossa, nesse domingo tem o Oktober no Blaut e no outro fim de semana a gente tem a rústica do chopp,
1: né? Então o convite assim principal, né, Rogério, é esse domingão aqui lá na comunidade Desvio Blaut, né? Então, o ingresso para o almoço já está esgotado, né? Mas a partir das 13h30, então, quem quiser chegar lá, curtir esses dois baita shows, né? Banda Camarilha e Brilha Som, né? Então, Brilha Som é o ponto alto da Oktober do Desvio Blaut, né? Apenas R$30 na hora, depois só paga só as bebidas à parte, né? E a partir das 3 horas, então, batata frita liberada também no evento, né? Então, coisa linda, né, Rogério?
0: Alexandre, parabéns aí, o obrigado, Santa Mar... E tem muito mais, tá, gente? É porque o detalhe é que tem muita atividade que a Santa Mar tá envolvida com os guris também, isso, tudo
1: isso,
0: mais.
1: Isso aí.
0: Vai ser um fim de ano no
1: Graças
0: capricho.
1: Graças a Deus, Rogério, a gente tá, né, trabalhando bastante, bem feliz, né? Vamos completar 6 anos de Santa Madre em Farroupilha, né? E a gente viu que a comunidade realmente abraçou o show.
0: O que tu sugere para um almoço, no caso?
1: Rogério, agora que tá começando a esquentar, então, o nosso chopp Pilsen, né? Que a Santa Madre é especialista em Pilsen, né? Então, além do Pilsen tradicional, nós temos o nosso Pilsen Extra, que é um triplo malte. Temos agora um levíssimo também, que é um chopp de baixa caloria, né? Que também tá entrando bem no mercado. Temos chopp sem glúten, temos chopp sem álcool. Então, tem uma gama de estilos, né? Além dos mais tradicionais também, o Mouse Beer, nosso chopp de uva, bem, que é exclusivo da Santa Madre, né? Mas o que é legal? Venham lá no Garden, no Blau, te conhecer, que tem todas as nossas torneiras disponíveis.
0: Ferragem Farroupilha, depois do intervalo. Bolinho, muito obrigado. Santa Madre, rodovia, a FR em desvio Blaut. Um detalhe é o seguinte, é que domingo vai ser muito especial. O pessoal vai, antes ou depois, pode passar na Santa Madre também, ficar por lá.
1: Isso aí.
0: Vocês estão presentes, a Santa Madre vai trabalhar domingo também.
1: Sim, a gente abre o fim de semana normal, sábado e domingo, né? Mas, como eu digo, reforço o convite ali, lá no Outubro do Blaut. Então, a partir das 13h30, só chegar, curtir o Brilhação do Camarim e tomar muito chopp Santa Madre.
0: Alexandre, muito obrigado. Rogério. Gente, espalha a notícia, a região inteira, 6:09, fim de expediente. 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
1: 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Vamos fazer um intervalo rápido, 6:32.
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6: Tá bom.

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5: Estamos na Espaço FM com fim de expediente, jornalismo, diversão e prestação de serviço. Gente, também a expressão que eu utilizo é um presente receber a médica psiquiatra, a Luísa Zangalli, aqui no estúdio sábado. Como tem alguns assuntos que de repente alguma pessoa pode se constranger, não precisa se identificar, tá gente? Só coloque a idade e a pergunta. A pessoa que está enfrentando problemas, talvez particularmente ou com alguém na família, de ansiedade, enfim, de algumas dificuldades, depressão, enfim, quer alguma orientação, né? Procura teu profissional, mas pode perguntar também, a doutora Luísa vai estar conversando com a gente, sábado de manhã, ao vivo, direto aqui no estúdio, pessoal no rádio 100.9, o Espaço Livre também no canal do YouTube da Espaço, no Facebook da Rádio Espaço, no aplicativo e no site. Fim de tarde, gente, uma cara bonita, merece imagem aí, anunciando, quem sabe, tempo bom amanhã, pela cara aqui no fim de tarde. Deixa eu convidar aqui pro estúdio, secretário Renan Bontan, a engenheira agrônoma a Paula Mileque, a Márcia Jorge da Imater Ascar. 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Renan está com a gente, juntamente com a Márcia, com a Paula, para a gente falar de um assunto. A gente está estreando aqui. É uma abertura de colheita inédita, que são os chamados cítricos, né? Citricultura aí, laranja, bergamota, o que mais aí, isso aí?
6: Sim.
5: Renan, só detalhezinho, fechou o covatinho?
6: Não, ainda consegui não. Ainda, Rogério. Fechou? Eu acho que ainda está em reunião e não
5: tô. Eu sei que eles estão em reunião hoje. Eu não quero misturar os assuntos, mas é que eleições e o covatinho fez uma baita votação, está reeleito deputado federal. Eu sei que eles estão em reunião agora, hoje. Bancada federal, tem uma turma, está em Brasília, tem uma turma com o Zuco nesse exato momento. Inclusive o Fabiano Feltrin está lá reunido com o Zuco também. O Fabiano que deve ir já direto para a Assembleia ou para o governo do estado. Mas vamos falar de coisa boa aí. A engenheira que está com a gente aqui, a Paula, a Márcia. É a primeira vez que a gente tem um lançamento, Márcia, na tua memória aqui, Renan?
7: Dessa área, sim. Dessa área, sim.
5: Que a gente tem a tradição de lançar a colheita de kiwi, a safra da uva, agora os cítricos também aí.
6: Rogério, só me permite, boa noite primeiramente, muito
5: boa noite,
6: obrigado
5: boa noite.
6: Pela oportunidade.
5: Boa noite.
6: Realmente, a gente, quando assumiu a secretaria, a gente começou também com a questão da vindima, né, Márcia e Paulo, a gente colocou a abertura da vindimas, começamos com também a abertura da colheita do kiwi, e junto com as nossas colegas da Emater, a gente também decidiu fazer a abertura da colheita da citricultura de Farroupilha, que é um cultivo que está crescendo muito aqui na cidade. Então, acho que é também uma valorização para o pessoal do nosso interior.
5: Paula e Márcio, o lado técnico, não sei se vocês têm, qual é a produção hoje de Farroupilha de cítricos? Porque a gente tem a laranja, e quando a gente fala em produção de laranja, a gente une muito ao vereador, o Clemente Valando. Não sei se o Clemente hoje é o maior produtor. Quais as localidades? Aqui até alguns dados para o pessoal saber. Amanhã a gente vai fazer cobertura, mas para dar uma antecipada. Paula, Márcio, vocês têm ideia da produção de laranja e bergamota, principalmente em Farroupilha, hein?
8: Boa noite, Rogério, boa noite, ouvintes. Então, a área, como o secretário falou, né, tá em expansão, então a gente tá meio, não podemos taxar um número, mas a gente tem ideia, assim, só de laranja entre 160 a 220 hectares, e depois de bergamota de 40 a 60 hectares. Porque expandiu além da área ali do São Miguel, São Roque, Menino Deus, aquele lado ali também se expandiu para o outro lado do município. Então, acredito que a gente vai ficar bem próximo dessa área aí. E produtividade é aquilo, né? Tem produtor, como teve essa expansão, tem pomares que estão produzindo menos, mas uma média a gente pode colocar 30 toneladas por hectare.
5: Hoje as comunidades, Renan, Márcia, Paula, que estão produzindo então aí, pega essa região toda, essa mega região, São Miguel, a Menino Deus, toda essa região.
6: É, o quarto distrito hoje, Rogério, ele se torna o maior produtor de cítricos aqui de Farroupilha, mas é que nem a Paula falou, ele está avançando, né? Hoje a gente vai pro segundo distrito, a gente já está conseguindo enxergar também produtores indo para a questão dos cítricos também.
5: E essa produção, ela fica aqui na região Rio Grande ou ela sai do estado também?
6: Ah, tem de tudo, né, Rogério? Tem que ficar aqui, tem que vai para fora. A comercialização, ela é muito ampla, né? Da laranja, do imbigo principalmente, né? Tem quem vende também para fazer suco, tem para quem vende para mercado, então...
5: Essa era a pergunta, a nossa laranja aqui, ela vai tanto pro mercado, sim, do dia a dia, também pra produção de,
6: sim,
5: suco?
6: Sim, também, Rogério, os dois. Ele vai, o pessoal tenta primeiramente vender pra mercado, que tu agrega mais valor, né? E depois, se caso não conseguir, ela acaba indo para suco, né? Mas tem a venda de ambas.
5: Em termos de trabalho, digamos, de colaboração, de parceria, Secretaria da Agricultura e a própria Emater Ascar, vocês têm colaborado, o que se pode falar aí, Márcia?
7: Nós temos uma grande parceria com a administração municipal, especificamente com a Secretaria Municipal da Agricultura, porque nós casamos nas informações técnicas e fazemos com que essas informações técnicas sejam aplicadas no dia a dia. Com o passar dos anos, a produção dos cítricos aumentou muito, muito, muito, muito. Antes nós víamos, falávamos só de uma cultura, a viticultura. E agora não, nós temos essa expansão dos cítricos e recentemente foi feito um fórum, primeiro fórum municipal de culturas do nosso município. E ali nós fomos ver, através do depoimento da família Valandro e todos os outros que estiveram neste fórum, a diversificação que nós temos até dentro da variedade dos cítricos. Então, eu quero parabenizar ao longo destes anos as famílias que fizeram o desenvolvimento no Citrus. Porque para nós termos a citricultura, tem que existir um microclima adequado para isso. E muitos anos atrás, acreditava-se que Citrus não vingariam no município. E estas famílias, as quais produzem citros, elas começaram lá na década de 80, tiveram os seus baques. Houve uma construção entre estes produtores de informações. Um foi ajudando o outro para que se chegasse nesse desenvolvimento desta cultura aqui no nosso município. E quando for ouvir os produtores, quando forem ouvir os produtores de citros, saberão o quanto eles são dedicados, porque eles mesmos falam que não existe um terminar, a colheita é aberta. Termina-se de colher, já vem a próxima safra a ser cultivada. Então, é uma história muito bonita que os citricultores têm a nos ensinar, que eles trabalham não 12 meses, e sim 14 meses pro ano, que isso não existe, né? É uma metáfora, quer dizer que eles nunca param de trabalhar o ano inteiro.
5: Essa situação que a gente vive hoje, situação climática, esse clima todo aí, o inverno que terminou, a primavera começou, mas a chuva não parou. Pra que isso na citricultura, laranja e bergamota, como é que tá, Paula, Márcia, Renan? Como é que tá a situação? Prejudicou muito, hein?
8: Não, acho que talvez para prejudicar ainda não. O que a Márcia estava falando da questão dos 14 meses aí, é porque tu tá colhendo e a planta já tá em floração, né? Então tu tem que, por isso que tu não para. Então esse clima aí realmente acaba prejudicando no período da floração. Mas a ideia é que não prejudique tanto, né? Porque até que a gente teve previsão de chuva ontem, hoje teve uma pancada, né? Mas a ideia é que acaba prejudicando, e aí vamos falar não só dos citros, né? Em qualquer cultura, é o molhamento foliar. Então, realmente, ele acaba influenciando bastante na produção.
5: Márcia, algo mais aí? Porque tem um detalhe que a gente vai estar amanhã fazendo cobertura lá em São Miguel. Sai com qualquer tempo.
6: Sim, sai com
5: qualquer tempo. Tem plano B também, tem plano B.
6: Vamos usar lá a estrutura do Valandro.
5: É que a cara aqui, o seguinte, a cara que quando que esse sol, esse céu vermelho bonito aí, que vem ter tempo bom amanhã. Mas o detalhe, caso tiver mau tempo.
6: Sim, vamos manter, Rogério, a princípio. O Valandro tem uma estrutura boa lá, e aqui eu quero agradecer ele também por disponibilizar o local. Então a gente vai fazer a princípio de qualquer tempo. Se caso realmente não conseguir fazer, a gente vai entrar em contato e avisar todo mundo aí, né? Mas a princípio está mantido.
5: A gente vai, se o Clemente liberar, a gente fazer todas as imagens, é o cuidado. Tô falando do Clemente que a gente conhece, não conheço todos, mas aí eles têm uma estrutura gigante, questão de energia também. A esposa do Clemente.
6: É uma Rosa.
5: Rosa, querida, parabéns. Ela tá comandando ela hoje, né? O Clemente só tá na política aí. A família dele, os filhos queridos, a Rosa é impecável. E a beleza que é os laranjais, né? É uma coisa assim, o que a gente vê naqueles filmes americanos, a gente tem aqui mais bonito ainda, né?
6: É verdade.
7: Eu posso mandar um abraço pra Iva, que é a esposa do Carlinhos, Carlinhos Valandro, pra Raquel, que é a esposa do Vinícius, e para Rosa, que é a esposa do Clemente. São as três famílias Valandro que irão nos receber, e todos eles nos acolhem, eles estão nos acolhendo, eles estão muito preocupados que saia um evento bonito para mostrar a potencialidade que tem naquela propriedade. Mas não é só naquela propriedade, nós temos muitas propriedades riquíssimas em citros que com o tempo a gente vai mostrando, cada ano vai se revelando mais produtores de citros que fazem essa diferença. Os citros têm muita importância para o nosso município.
5: E só tem a tendência de aumentar.
7: Aumentar. E daí tem uma questão de mercado, né? A produção, venda, a saturação também dos citros, o mercado, tudo isso vai ser falado amanhã.
5: Horário.
6: Rogério, então, o horário amanhã às 16h30, né? Lá na comunidade do Clemente Valandro, na linha São Miguel, que a gente quer convidar todos os nossos agricultores, todo o pessoal também da cidade que queiram estar participando. Não precisa ser só quem trabalha com citricultura, mas quem tem interesse em saber um pouco mais sobre essa fruta, pode estar lá presente, que estaremos lá acolhendo todo mundo lá.
5: Só agradecer a Márcia, que a Márcia lembrou aqui, porque não é a questão, é que são famílias inteiras trabalhando. Sim. Citaste o nome, a memória legal das mulheres aí, verdade, elas são fundamentais, porque elas estão na linha de frente total. Nossa. É a família inteira, mas as mulheres impecáveis.
7: E quem
5: aí
7: faz a comida?
5: Não, tu.
7: Lava louça? Limpa a cozinha?
5: E elas estão no negócio também aí. Uh-huh. Interessante, tudo a ver aí, tudo a ver.
6: Elas estão diretamente.
5: Tá bom. Paula, algo mais aí, Paula? O teu trabalho é com a Imater ou com a prefeitura, Paula? Na Imater. Uhum. Direto aí. Isso. Muito bom. Algo mais, Paula, que tu também tu tá um dia a dia com essa turma aí?
8: É, só assim, pra finalizar, a gente faz trabalhos. Esse ano a gente levou o pessoal da citricultura no regional que a Imater faz, né, sobre citricultura. Então a gente tá sempre atrás de informações pra poder contribuir com o produtor. E diante, assim, dessa ameaça fitossanitária que tá aí e esse espaço que a gente tem de fato, do tamanho que a gente tem de citros aqui, a gente já conversou com a secretaria e com a inspetoria veterinária para o ano que vem a gente fazer o levantamento oficial da área em Farroupilha e aproveitar e fazer o acompanhamento do greening, né, já para trabalhar na prevenção dessa ameaça aí que é bem perigosa.
5: Mas nessa safra ela tá atuando?
8: Não, digamos, aqui em Farroupilha a gente não tem registro ainda. Então,
5: é difícil a gente impedir a chegada?
8: É difícil impedir a chegada.
5: Tu usar essa expressão.
8: É difícil
5: prever, porque, de repente.
8: A gente vai trabalhar em cima de um monitoramento, né? Pra ver. Então, a hora que tem o monitoramento, a gente daí entra com as medidas paliativas no controle. E aí eu resolvi deixar pro ano que vem, por enquanto ainda tá calmo, né?
6: Sim, tá calmo.
8: Mas a inspetoria veterinária ali, através da Secretaria do Estado, tem atuado bastante nessa questão aí de monitoramento. E a gente vai somar eles o ano que vem ali, com a parceria com a secretaria também, para a gente estar à frente e não ser pegos de surpresa, digamos assim.
5: Paula, Márcia, muito obrigado aqui pela presença.
7: Posso mandar um abraço grande?
5: Por favor, Márcia.
7: Para as pessoas que essa semana fizeram os fóruns das entidades, dos trabalhadores e dos usuários da política social. Um abraço grande a toda a estrutura da Secretaria Municipal de Habitação e Assistência Social, que agora nós teremos uma nova constituição de um conselho, o qual vem uma representatividade nova neste conselho, que trabalha muito pelas políticas sociais do nosso município, que também é uma outra secretaria que nós trabalhamos, além da Secretaria Municipal da Agricultura.
5: Deixa pro Renan, pro final aqui, não quero misturar os assuntos, mas vamos aproveitar. O Renan é secretário da Agricultura, é o vereador mais votado em Farroupilha. Renan, o teu candidato aqui, quando a gente fala do Covarde Filho, se fala do Renan, que foi o cabo eleitoral número 1. 1.274 votos em Farroupilha. O Covarde Filho, Covatinho, fez mais de 123 mil no estado inteiro. Eu queria conversar, botar os dois juntos, mas ele tá em reunião. Só um detalhe, para ti, uma satisfação também, já agradecesse o eleitorado, enfim, e vamos cobrar do Covarde também, certamente, né?
6: Não, com certeza, Rogério, isso a gente não tem a dúvida que quando a gente também coloca o nosso nome para participar indiretamente, vamos dizer, por mais que você esteja pedindo voto para uma outra pessoa, você coloca o seu nome junto, né? Ele já sabe que vai ter bastante cobrança aqui, a gente é muito adepto a trabalhar bastante, né, Rogério? Então ele sabe disso e aqui eu quero agradecer realmente a todos que nos ajudaram, todos que confiaram no que a gente falou, já porque a gente não faz nada sozinho, a gente tem um time junto conosco que realmente comprou a ideia e a gente conseguiu mostrar isso também nas urnas novamente, porque ele vem de uma eleição de 170 e poucos votos para uma de 1.274, então tu vê que realmente mostrou que o time comprou o nome dele e com certeza ele vai ter que também mostrar que Farroupilha tá no coração dele para ele trazer emendas, trazer soluções para nós aqui também na cidade.
5: Só um detalhe, o PL tá abrindo mão da presidência da Câmara no que vem. Eu sei que o Renan teria como mais votado e de repente a intenção. A tua intenção, se é para voltar para a Câmara, é só no último ano, quem sabe o ano que vem?
6: Rogério, hoje, né, a minha intenção seria voltar em 2028, né? Eu acho que dentro da secretaria a gente tá fazendo um bom trabalho, estamos aí começando a fazer a implantação do sistema antigranizo também aqui na cidade, que é algo que a gente batalhou desde quando a gente entrou dentro da secretaria. Então eu acredito que tenho ainda a contribuir muito dentro da secretaria no que a gente está fazendo. Então, o meu interesse inicial seria realmente voltar em 28. Mas a gente sabe como é que é o jogo, né, Rogério? Se daqui a pouco tiver que voltar antes, a gente voltaria sem problema nenhum. Mas a vontade própria minha seria voltar em 28.
5: Renan, muito obrigado. Paula, Márcia, parabéns pelo trabalho de vocês e até amanhã, que a Rádio Espaço vai estar direto lá em São Miguel. 6h53 no fim de expediente da Espaço.
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5: 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Datafolha divulgou há poucos instantes a primeira pesquisa. É Datafolha, né, gente? É Datafolha. Aí, de repente, mas o meu candidato tá aí na frente. Datafolha é aquela história toda aqui, né? Na campanha agora, no primeiro turno, né? Flávio tem 52% dos votos válidos contra 48% de Lula no segundo turno. Levantamento ouviu 2.520 eleitores nesta semana. Margem de erro é de 2 pontos percentuais. Pesquisa divulgada há poucos instantes, Datafolha. Primeira pesquisa Datafolha mostra como está a disputa entre Flávio e Lula no segundo turno. Campanha no rádio e na TV recomeçam amanhã. Para nós aqui no Rio Grande do Sul, que não tem segundo turno, Zuco já está eleito, é 10 minutos de manhã, das 7 às 7h10, do meio-dia a meio-dia e 10.

0: Sondagem feita pelo Datafolha, Instituto de Pesquisa, para esta fase do pleito. No cenário de votos totais, Flávio tem 49% das intenções de voto e Lula surge com 45%. 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Voz do Brasil tá chegando amanhã de manhã cedinho, 6 horas, estamos aí. Já tem o Gustavo na noite da Espaço. Muito obrigado, até amanhã.
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2: Olá, boa noite.
3: Boa noite para você que nos acompanha em todo o país.
2: Quinta-feira, 8 de outubro de 2026.
3: Vamos aos destaques do dia.
2: Falta um mês para o primeiro dia do Exame Nacional do Ensino Médio.
3: Estudantes de todo o país se preparam para conquistar uma vaga no ensino superior. Luana Karen.
4: Os inscritos devem conferir o local de prova com antecedência e organizar os itens necessários para o exame, como documento oficial com foto e caneta esferográfica preta.
2: Flagrantes de trabalho em condição análoga à escravidão atingem setores como pecuária, construção civil e serviços domésticos.
3: O Ministério do Trabalho e Emprego atualiza cadastro de empregadores autuados no país. Gabriela Noronha.
5: Os 82 registros estão distribuídos por 21 unidades da federação. Minas Gerais concentra o maior número de ocorrências.
2: Proteção às mulheres.
3: Vítimas de violência doméstica têm direito a afastamento remunerado do trabalho por até 6 meses.
2: A decisão garante estabilidade financeira para romper o ciclo de violência. Thaís de Araújo.
6: A mulher afastada não precisa cumprir período de carência. Também não há desconto de contribuição previdenciária e o período é computado como tempo de contribuição para a aposentadoria.
3: Na apresentação da Voz do Brasil, Luciano Seixas e Mariana Jungmann.
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3: Mais de 500 trabalhadores foram resgatados em situação de exploração extrema e trabalho análogo à escravidão em 21 estados brasileiros.
2: O Ministério do Trabalho atualizou a chamada Lista Suja, cadastro que reúne empregadores responsabilizados por submeter trabalhadores a condições análogas à escravidão.
3: Nesta nova atualização foram incluídos 82 nomes entre pessoas físicas e empresas. Os casos foram identificados em fiscalizações realizadas entre 2024 e 2026.
5: 82 novos nomes foram incluídos na chamada Lista Suja, cadastro que reúne empregadores flagrados submetendo trabalhadores a condições análogas à escravidão. Desse total, 54 são pessoas físicas e 28 são empresas. A atualização do documento foi publicada pelo Ministério do Trabalho e incluiu casos identificados pela Inspeção do Trabalho entre 2024 e 2026. 2026. A coordenadora geral de fiscalização para a erradicação do trabalho análogo ao de escravizado e tráfico de pessoas, Shakti Prates Borella, explica que os registros entram no cadastro somente após o encerramento do processo administrativo.

0: administrativo quando existe decisão definitiva pela procedência da autuação.
1: O empregador tem o direito à defesa, ele vai fazer sua defesa e tem um julgamento administrativo que vai constatar que, de fato, aquela infração existiu. Quando não tem mais recurso administrativo, essa empresa vai entrar na lista, vai entrar no cadastro de empregadores.
0: Ainda segundo o cadastro, os 82 registros estão distribuídos por 21 unidades da federação. Minas Gerais concentra o maior número de ocorrências, com 19 casos, seguido pela Bahia com 8. Entre as atividades econômicas com maior número de inclusões nesta atualização estão a criação de bovinos para corte, os serviços domésticos, a produção de carvão vegetal, a produção de café e a construção de edifícios. Os novos casos incluídos no cadastro resultaram no resgate de mais de 500 trabalhadores em situações de exploração e de trabalho análogo à escravidão. A coordenadora Shakti Prates fala sobre a importância da denúncia.
1: Nós temos dois principais canais de denúncia. Um é o sistema IP, que você encontra na internet, e o outro é o Disque 100, que você consegue via telefone. Quem faz a denúncia pode colocar seu nome, seu telefone, porque isso facilita muito para a gente conseguir mais informação e garantir que o Estado chegue a essas pessoas, garantir que essa política de Estado seja executada.
0: As ações de combate ao trabalho análogo à escravidão são coordenadas pela Auditoria Fiscal do Trabalho. As operações contam, em geral, com a participação da Polícia Federal, do Ministério Público do Trabalho, do Ministério Público Federal e da Defensoria Pública da União. Reportagem Gabriela Noronha.
2: Mulheres vítimas de violência doméstica que precisarem deixar o trabalho para se proteger, agora têm direito a um afastamento remunerado por até 6 meses.
3: O governo federal seguiu o parecer da Advocacia Geral da União após o entendimento do Supremo Tribunal Federal sobre a Lei Maria da Penha.
2: A medida não exige tempo mínimo de contribuição e o período de afastamento continua contando para a aposentadoria.
4: Mulheres vítimas de violência doméstica terão direito a afastamento remunerado de até 6 meses mediante determinação judicial. A medida, prevista na Lei Maria da Penha, cumpre decisão do Supremo Tribunal Federal para garantir segurança financeira às mulheres que precisam se afastar do trabalho para preservar a própria integridade e romper o ciclo da violência doméstica. A medida protetiva judicial, que determina o afastamento, será suficiente para viabilizar o pagamento, como explica a presidente do Instituto Nacional do Seguro Social, o INSS, Ana Cristina Silveira.
5: Então, denunciando e tendo uma medida protetiva do juiz criminal, ela consegue solicitar o benefício pelo aplicativo Meu INSS, pelo 135, ou pessoalmente nas agências do INSS. Ela consegue passar 6 meses longe do trabalho para poder refazer sua vida em outro local, caso necessário.
4: A mulher afastada não precisa cumprir período de carência para receber o benefício. Também não há desconto de contribuição previdenciária sobre o valor recebido e o período é computado como tempo de contribuição para a aposentadoria. A secretária executiva do Ministério das Mulheres, Eutália Barbosa, fala sobre a importância do benefício.
6: A principal função dele é justamente garantir segurança, né? Para que a mulher não tenha que escolher entre a segurança da sua vida e a sua autonomia financeira ou acesso ao seu salário.
4: A presidente do INSS, Ana Cristina Silveira, explica que o órgão também poderá cobrar do agressor, por meio de ação regressiva, os valores pagos à vítima.
5: O parecer determina que vai haver ação regressiva para rever do agressor os valores que foram pagos pela Previdência. Então, é uma medida muito positiva, porque além de acolher as mulheres, a gente faz com que os agressores, eles paguem pelos seus atos, também financeiramente.
4: Para as mulheres que não são seguradas da Previdência, o benefício tem natureza assistencial. Neste caso, o pagamento será feito pelo Estado, pelo Distrito Federal ou pelo município indicado pelo juiz. Com locução de Thaís de Araújo, reportagem Cleide Lopes.
3: Novas oportunidades para o setor industrial, estratégias de competitividade, inovação e os impactos do acordo Mercosul-União Europeia.
2: O encontro Conexões Produtivas, promovido pela Apex Brasil, a Agência Brasileira de Promoção de Exportações e Investimentos, mostrou aos empresários a importância da abertura de novos mercados para produtos brasileiros.
3: O evento é voltado para grandes, médias e pequenas indústrias.
2: O Conexões Produtivas apresenta aos estados oportunidades para o desenvolvimento da indústria, com atenção às vocações locais para exportações a partir do Acordo Mercosul-União Europeia. Segundo a Apex Brasil, o mercado europeu reúne 27 países, com potencial de alcance de 780 milhões de consumidores. O encontro também debateu a estratégia do Brasil para expandir mercados e fortalecer a indústria diante do novo cenário internacional. O ministro do Desenvolvimento, Indústria, Comércio e Serviços, Márcio Elias Rosa, destacou a importância do país conquistar novos mercados.
7: Buscar a diversificação de mercados significa buscar oportunidades para a nossa atividade industrial comercializar fora do país, né? Para além da questão simplesmente do agronegócio, que já vende muito bem, nós estamos celebrando nesse ano a abertura de mais de 700 novos mercados para o agro, para a pecuária. Agora, para o setor industrial, para a indústria de transformação, para a indústria de manufatura, que é muito relevante, nós devemos buscar diversificação.
2: O evento também discutiu caminhos para ampliar a presença de empresas do Rio de Janeiro no mercado internacional. O presidente da Apex Brasil, Laudemir Miller, destacou o potencial do estado nas exportações.
8: E o estado do Rio de Janeiro tem uma diversificação da indústria muito forte, tem uma indústria de óleo e gás muito forte, tem uma indústria da moda muito forte, uma indústria metal mecânica muito forte, uma indústria automobilística muito forte. A gente está aqui para apoiar o empresário e a empresária do estado do Rio, principalmente os pequenos e os médios empresários, também os grandes.
2: Um levantamento identificou 602 produtos no estado com oportunidades de exportação. Em 2025, o Rio de Janeiro exportou mais de 48 bilhões de dólares para o mundo. Desse total, 20% das exportações do estado foram para o União Europeia. Reportagem Márcia Fernandes.
9: Financiadora de estudos e projetos, a FINEP, lançou a seleção pública do Programa Nacional de Incubadoras Tecnológicas de Cooperativas Populares.
3: Até 14 de janeiro, instituições de pesquisa podem apresentar projetos para desenvolver ou adaptar tecnologias voltadas à economia solidária.
9: As propostas devem ser feitas em parcerias com cooperativas, associações, organizações sociais ou redes de cooperação popular.
10: A chamada pública Proninc 2026 da FINEP, a financiadora de estudos e projetos, disponibiliza até 100 milhões de reais em recursos não reembolsáveis do FNDCT, o Fundo Nacional de Desenvolvimento Científico e Tecnológico. A proposta é transformar conhecimento e inovação em soluções para problemas concretos dos empreendimentos, como explica o secretário nacional de Economia Popular e Solidária, substituto do Ministério do Trabalho, Sérgio Godoy.
11: Tecnologia sociais que apoiam o combate à fome. São essas tecnologias que a gente está buscando.
10: As propostas devem estar diretamente ligadas à economia solidária e ser construídas de forma participativa. O gerente do Departamento de Infraestrutura e Tecnologias Sociais da FINEP, Guilherme Tulli, destaca o caráter obrigatório dessas parcerias.
11: Então precisa ter uma cooperativa, uma associação, uma organização da sociedade civil. Se não houver a inclusão dessas cooperativas populares, o projeto sequer é habilitado.
10: As propostas podem ser enviadas até 14 de janeiro de 2027. As regras completas estão no edital da chamada pública Proninc 2026 no endereço finep.gov.br. Reportagem Pablo Muniz.
3: Chegar na escola, entrar na sala de aula e estudar. Essa é a rotina diária de milhões de estudantes brasileiros.
9: Daqui a um mês, estudantes de todo o país farão a primeira prova do Exame Nacional do Ensino Médio, o Enem.
3: E cruzar os portões da escola onde vão realizar a avaliação pode representar algo bem maior, o passaporte para a entrada no ensino superior.
9: A preparação se intensifica entre os candidatos nessa reta final.
12: Há 2 anos, a estudante Isabelle Carvalho se prepara para o Exame Nacional do Ensino Médio. Ela quer fazer medicina e dedica todo o tempo que tem aos estudos, inclusive quando está no transporte público.
13: E às vezes me incomoda um pouco, porque parece que eu estou perdendo tempo no ônibus, aí eu coloco umas videoaulas para rodar, mas é a videoaula que eu já estou acostumada, eu meio que já revejo o conteúdo.
12: Com a condição rara de saúde, o estudante Miqueias José de Almeida Gomes vai buscar uma vaga doutora em medicina. Ele quer ajudar pessoas que vivem em situação semelhante.
14: Eu tenho muito incentivo, não só da minha mãe, dos meus familiares, e também da médica, o qual faz o meu tratamento médico. É aí eu fazer esse curso de medicina, para que eu também possa alcançar outras vidas que possuem a condição rara, que é a trombastenia de Glanzmann.
12: Daqui a um mês, milhões de estudantes como Isabelle e Miqueias realizam a prova do Enem. São dois dias de avaliação, 8 e 15 de novembro. No primeiro domingo, os estudantes respondem a 45 questões de linguagens e códigos e 45 de ciências humanas, além da redação. Já no segundo dia de prova, são 45 questões de ciência da natureza e mais 45 de matemática. Professor de cursinho preparatório há 10 anos, Rubenilson Cerqueira dá dicas para essa reta final.
15: Esteja nesse momento de preparo, fazer muitas questões para poder fixar o conteúdo, mas é importante que tenha um momento de descanso, porque existe um equilíbrio ali entre você ter o conhecimento, mas se não tiver com a mente descansada, você não consegue colocar isso em prática.
12: Até lá, os inscritos devem ficar atentos às orientações oficiais, conferir o local de prova com antecedência e organizar os itens necessários para o exame, como documento oficial com foto e caneta esferográfica preta. Ricardo Cardoso, presidente substituto do INEP, lembra que até o fim do mês, todos os estudantes poderão conferir o cartão de inscrição.
16: Nós teremos, na última semana de outubro, a divulgação do cartão de confirmação de inscrição. A maioria dos estudantes concluídos de escola pública já tiveram acesso, né, vão fazer o Enem na sua própria escola. Mas é importante acessar o sistema de inscrição para você ver com calma, com tranquilidade.
12: O Enem é uma das principais portas de entrada para a educação superior no Brasil. As notas do exame são utilizadas para a seleção de estudantes por meio do SISU e do ProUni e também servem de requisito para o Fundo de Financiamento Estudantil. Para mais informações sobre o exame, o MEC disponibiliza o Guia do Enem, que pode ser acessado em gov.br/MEC. Reportagem Luana Karen.
3: E o Ministério da Educação oferece ferramentas digitais gratuitas para essa preparação. O aplicativo MEC Enem traz simulados e dicas de redação.
2: Tem também o MEC Idiomas para inglês e espanhol. E o MEC Livros com mais de 25 mil obras.
3: E estão abertas as inscrições para a edição do Enem voltada para pessoas privadas de liberdade e jovens que cumprem medidas socioeducativas.
2: As inscrições devem ser feitas de forma exclusiva pelo responsável pedagógico de cada unidade.
3: Caso o participante precise de algum tipo de atendimento especializado, o pedido deve ser feito pelo responsável pedagógico no momento da inscrição.
2: Para mais informações, acesse gov.br/inep.
3: Escolas situadas em fronteiras com outros países podem aderir ao programa Escolas Interculturais.
2: A intenção é promover o enriquecimento linguístico e cultural de estudantes que moram nessas regiões e que convivem com culturas diferentes.
17: O Brasil faz fronteira com 10 nações e as escolas situadas nessas regiões enfrentam desafios relacionados à inclusão, diversidade linguística e integração cultural. E como forma de promover a educação que atende imigrantes e refugiados, o Brasil criou o programa Escolas Interculturais e de Fronteira. A diretora da escola, Silveira Martins, em Santana do Livramento, no Rio Grande do Sul, que faz fronteira com o Uruguai, Elisângela Dornelles, fala sobre a experiência com o programa.
18: Os nossos alunos convivem com as duas culturas. A partir disso, nós realizamos visitas às escolas, intercâmbios, encontros, participando de seminários, viagens internacionais, atividades culturais.
17: A iniciativa prevê apoio financeiro para projetos pedagógicos desenvolvidos em cooperação com escolas de países vizinhos. A coordenadora geral da Secretaria de Articulação Intersetorial do Ministério da Educação, Jesuína Leclerc, explica como as escolas podem participar.
19: A partir da indicação de suas respectivas secretarias de educação, realizar o seu plano de atendimento. A escola passará a receber R$25 mil para poder dar início às suas atividades ou dar continuidade.
17: As cerca de 70 escolas de fronteira interessadas em fazer adesão ao programa devem acessar a página do Ministério da Educação em gov.br. www.cultura.gov.br/mec. Reportagem Cleide Lopes.
3: A previsão é que os programas interculturais sejam desenvolvidos a partir de novembro deste ano.
2: Professores e instituições de ensino de todo o país têm até o dia 12 de outubro para se inscreverem na primeira edição do Prêmio Brasil de Ensino de Matemática.
3: O concurso vai premiar até 20 iniciativas que se destacam por melhorar o aprendizado da disciplina nas salas de aula.
20: É a primeira edição do Prêmio Brasil de Ensino de Matemática na Educação Básica. A iniciativa busca valorizar experiências que contribuam para a aprendizagem e para a equidade na educação básica. O diretor-geral do Instituto de Matemática Pura e Aplicada, Marcelo Viana, explica que a premiação deve produzir subsídios técnicos para políticas educacionais.
21: Existem práticas que são realizadas aqui e lá por um professor, uma professora, e são exitosos e indicam caminhos, mas para isso é preciso que esses bons exemplos sejam conhecidos e sejam divulgados.
20: O prêmio vai contemplar duas categorias, docentes e instituições. Sumaia Almeida Ramos é professora de matemática em Petrolina, Pernambuco. Para ela, mais que reconhecimento, o prêmio representa a valorização do trabalho docente.
22: A partir do momento em que eu começo a mostrar que estamos vendo, estamos buscando esses profissionais, isso pode incentivar para outros professores que possivelmente estejam desestimulados a quererem desenvolver projetos também.
20: As propostas selecionadas integrarão o Caderno Nacional de Práticas Exitosas, que contribuirá para a disseminação de práticas de referência no ensino de matemática. As inscrições estão abertas até 12 de outubro pelo endereço candidaturas.impa.br. Reportagem Luciana Colares de Holanda.
2: O cultivo de flores é uma atividade que requer cuidado, experiência e atenção às condições climáticas.
3: E um projeto da Universidade Federal de Santa Maria está levando conhecimento científico e capacitação gratuita para quem quer empreender nesse ramo.
2: A iniciativa já alcançou mais de 500 famílias do Rio Grande do Sul. Confira os detalhes no quadro Ciência na Prática.
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24: Transferir conhecimento científico e técnicas de produção para aumentar a sustentabilidade e o lucro no campo. Essa é a missão do projeto Flores para Todos, uma iniciativa da equipe Fenogled do Programa de Pós-Graduação em Agronomia da Universidade Federal de Santa Maria, no Rio Grande do Sul.
25: O projeto Flores para Todos, ele tem por objetivo formar novos produtores profissionais de flores. Nós passamos dessa fase de as flores ser uma alternativa e sim uma fonte principal de renda dentro da propriedade.
24: As espécies cultivadas pelo projeto são adaptadas para o plantio a céu aberto durante todo o ano. Isso reduz os custos de produção e aproveita o alto potencial de lucro que o mercado de flores oferece, até mesmo para pequenas propriedades.
25: As flores são parte do setor da horticultura e o principal característico desse setor é uma alta rentabilidade por metro quadrado. E por isso que se encaixa perfeitamente na pequena propriedade, onde às vezes em 30 metros quadrados, a família tira um faturamento muito bom.
24: Além de movimentar o agroturismo, a iniciativa oferece consultoria gratuita que ensina o produtor a vender o seu produto, garantindo renda e reduzindo um problema antigo das comunidades rurais, a permanência da juventude no campo.
25: A gente fornece as sementes ou as batatinhas sem custo e a partir daí dá todas as orientações, desde o plantio até a colheita, pós-colheita e orientações de venda. E isso está fazendo a diferença na sucessão familiar do campo. O jovem só fica atraído se tiver renda. E a partir dali ele compra novas sementes, novas batatinhas de alta qualidade genética para dar seguimento de forma independente.
24: Acompanhe os resultados do projeto Flores para Todos na página da Universidade Federal de Santa Maria. E esse foi o Ciência na Prática. Esse episódio contou com a produção de Raquel Mariano e edição de Edinaldo Júnior. E nosso encontro com o Saber Científico volta na próxima semana. Até lá.
3: trabalha na educação infantil já pode consultar os livros que poderão chegar às escolas.
2: O guia do Programa Nacional do Livro Didático está disponível e reúne obras para o ensino e materiais de apoio aos professores.
3: Agora, escolas e professores podem se preparar para escolher os livros que vão usar nos próximos anos.
0: O Ministério da Educação divulgou o resultado final da avaliação das obras do PNLD, o Programa Nacional do Livro e do Material Didático para os anos iniciais do ensino fundamental. As obras têm o objetivo de apoiar a formação continuada e o trabalho pedagógico dos professores, principalmente em temas ligados à alfabetização. Elas fazem parte do acervo da Biblioteca do Professor e reúnem produções atualizadas sobre formação docente, além de exemplos de práticas pedagógicas em diferentes contextos. Com a divulgação do resultado final, o processo segue agora para as etapas de aquisição e distribuição, conduzidas pelo FNDE, o Fundo Nacional de Desenvolvimento da Educação. O Programa Nacional do Livro e do Material Didático é responsável pela avaliação, seleção e aquisição de livros e materiais didáticos para as escolas públicas. Após a aquisição dos materiais pelo FNDE, as obras selecionadas poderão ser disponibilizadas aos professores por meio do endereço pnlddigital.fnde.gov.br. Reportagem Talita Albuquerque.
2: E atenção, candidatos do primeiro concurso público nacional unificado.
3: Foi publicada a terceira convocação dos aprovados em lista de espera para vagas temporárias no Ministério do Trabalho e Emprego.
2: Agora, os convocados precisam cumprir a etapa documental e acompanhar a publicação da lista definitiva, prevista para novembro.
3: A documentação deve ser apresentada pela plataforma sougov.br entre 20 e 27 de outubro.
2: O candidato que não apresentar os documentos exigidos no período estabelecido perde os efeitos da convocação.
3: Para mais informações, acesse gov.br/gestão, sem o tio.
2: E essas foram as notícias do governo federal.
3: Uma realização da Secretaria de Comunicação Social da Presidência da República.
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3: Fique agora com as notícias do Poder Judiciário e do Congresso Nacional. Boa noite.
2: Boa noite, até amanhã.
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5: STF valida lei do Paraná que amplia gratuidade em estacionamentos para pessoas com deficiência.
6: TSE anula votos recebidos por Antony Garotinho na disputa pelo governo do Rio de Janeiro.
5: Furto de carro com chave na ignição enquanto segurada abrir a porta de casa não afasta cobertura securitária.
6: Boa noite, eu sou Marcela Luiza.
5: Eu sou Walter Lima.
6: O Supremo Tribunal Federal decidiu que é constitucional uma lei estadual que amplia a gratuidade em estacionamentos para pessoas com deficiência.
5: A decisão foi tomada na sessão plenária desta quinta-feira. Marta Ferreira.
7: No Paraná, as regras sobre estacionamento para pessoas com deficiência são regulamentadas pela Lei Estadual 18.419 de 2015. E pelas normas de trânsito nacionais. Dispositivos dessa norma asseguram às pessoas com deficiência um período de gratuidade equivalente ao dobro do concedido aos demais usuários. Nos estabelecimentos que não prevêem tempo mínimo gratuito, a norma garante ao menos 30 minutos de gratuidade, a fim de facilitar o deslocamento dessas pessoas.
26: A Associação Brasileira de Shopping Centers entrou com ação no Supremo Tribunal Federal pedindo que a lei seja considerada inconstitucional. A alegação é de violação ao direito de propriedade e aos princípios da livre iniciativa e da livre concorrência.
7: O relator é o ministro Nunes Marques. No voto, ele destacou que a finalidade predominante da lei é promover acessibilidade e inclusão social, matérias de competência legislativa concorrente. No mesmo sentido, votaram os demais ministros. O plenário, então, validou a lei do Paraná, entendendo que a norma promove acessibilidade ao garantir o dobro do período gratuito
26: ou, na ausência de gratuidade, 30 minutos sem cobrança.
6: O Tribunal Superior Eleitoral anulou os votos recebidos por Antony Garotinho na disputa pelo governo do Rio de Janeiro.
8: A decisão, por maioria de 5-2, determinou a retotalização dos votos da eleição para governador. Guilherme Firmino.
9: Nessa quinta-feira, o Tribunal Superior Eleitoral rejeitou por unanimidade o pedido de desistência do curso apresentado por Antony Garotinho. O TSE também manteve o indeferimento do registro de candidatura ao governo do Rio de Janeiro. Segundo o tribunal, Garotinho não tinha as condições de elegibilidade relacionadas à plenitude dos direitos políticos e à filiação partidária. Por 5-2, os ministros determinaram a anulação dos votos recebidos pelo candidato. Com isso, o tribunal determinou a retotalização da votação para governador do Rio de Janeiro.
6: Deixar carro aberto e com a chave na ignição apenas para abrir o portão de casa não afasta direito à indenização do seguro se veículo for furtado.
8: Esse entendimento é do STJ. Fátima Uchoa.
10: Após a seguradora negar a indenização do seguro veicular, a proprietária que teve o carro furtado nessa situação entrou com ação judicial, mas o Tribunal de Justiça de São Paulo negou o pedido. Já no STJ, os ministros entenderam que a conduta da mulher, adotada para guardar o carro em segurança o mais rápido possível, mesmo deixando a chave na ignição enquanto abria o portão de casa, não representa agravamento intencional do risco previsto em contrato que justifique a perda da cobertura do seguro. A relatoria foi do ministro Ricardo Vilas Boas Cueva.
6: O Tribunal Superior do Trabalho manteve uma indenização que uma faculdade terá de pagar a um professor e jornalista de Teresina, no Piauí.
8: A instituição de ensino usou imagens de televisão do professor sem autorização. O TST considerou o uso ilegal. Simone Moura.
11: A faculdade usou essas imagens em outdoors e nas redes sociais sem autorização. Para os ministros da oitava turma, a campanha teve alcance apenas local e por um período limitado. Foi fixado indenização de R$30 mil por danos materiais e R$40 mil por danos morais. A decisão foi unânime.
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6: Uma boa noite.
8: E até amanhã.
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14: Eu sou Paula Groba.
15: E eu sou Humberto Pinheiro.
14: E estes são os destaques de hoje do Jornal do Senado, que começa agora.
15: Senado conclui terceira sessão de discussão sobre a proposta que acaba com a escala 6x1.
14: Carros novos poderão ter alerta para evitar que crianças sejam esquecidas no banco de trás.
15: Projeto cria incentivos para startups que desenvolvem soluções de preservação ambiental.
14: Boa noite.
15: Boa noite.
14: O Senado realizou nesta quinta-feira a terceira sessão de discussão da PEC, que acaba com a escala 6x1. São necessárias 5 sessões de discussão antes da votação em primeiro turno. Se for aprovada, a proposta ainda terá de passar por discussões e votação em segundo turno. O texto reduz de 44 para 40 horas semanais a jornada máxima de trabalho sem redução de salário e garante 2 dias de descanso por semana. A mudança, no entanto, será gradual. 2 meses após a promulgação, a jornada passaria para 42 horas semanais, já com 2 dias de descanso. 12 meses depois, o limite chegaria às 40 horas.
15: Durante a terceira sessão, o senador Paulo Paim, do PT do Rio Grande do Sul, defendeu que a redução da jornada, sem diminuição dos salários, pode fortalecer a previdência social. Segundo ele, o fim da escala 6x1 pode estimular a formalização de trabalho e, com mais trabalhadores com carteira assinada, aumentar a arrecadação previdenciária. Paim também afirmou que a mudança pode beneficiar empregadores e empreendedores e defendeu que desenvolvimento econômico, valorização do trabalho, proteção social e políticas humanitárias caminhem juntos.
27: Quando reduzimos a jornada, ampliamos o emprego formal. Mais empregos formais significam mais trabalhadores contribuindo com a previdência. Mais mais contribuintes significam mais arrecadação previdenciária.
14: E o Senado deve começar a analisar um projeto que obriga empresas a oferecerem produtos e serviços digitais voltados a pessoas idosas, com linguagem mais simples e recursos que garantam mais segurança nas transações.
15: O texto também prevê a capacitação de idosos para que eles aprendam a identificar fraudes e golpes em operações pela internet. Repórter Alexandre Campos.
12: No caso de produtos financeiros ofertados por instituições bancárias, as aplicações de internet, quando destinadas a pessoas idosas, devem disponibilizar uma espécie de botão de pânico para interromper operações fraudulentas e canal de contestação rápida para minimizar os prejuízos. A autora do projeto, a senadora Damaris Alves, do Republicanos do Distrito Federal, acredita que essas medidas são essenciais para essa parcela da população.
16: Então a gente quer que os aplicativos, especialmente de banco, do INSS, os aplicativos públicos, o do SUS, os aplicativos que a pessoa não vive mais sem eles, sejam mais acessíveis para pessoas idosas.
12: O projeto ainda prevê que essa parcela da população aprenda a identificar fraudes e golpes em operações na internet e torna crime o gerenciamento sem autorização expressa de bens de pessoas idosas e a apropriação de senha, chave, criptográfica, token, assinatura digital ou qualquer outra credencial de acesso ou autenticação com o objetivo de auferir vantagem econômica.
14: Uma tecnologia simples pode ajudar a evitar uma tragédia. Um alerta no carro para lembrar pais e mães de que há uma criança no banco de trás.
15: É o que prevê um projeto da senadora Tereza Leitão, que determina a instalação do dispositivo em automóveis novos. Mais informações com a repórter Raíssa Abreu.
17: Um pai ficou de deixar o filho na creche pela manhã antes de ir trabalhar. Em vez disso, ele seguiu direto para o trabalho, estacionou o carro e esqueceu que a criança estava na cadeirinha, no banco traseiro. O bebê ficou trancado no carro fechado por horas e só foi encontrado no final da tarde, em parada cardiorrespiratória e sem sinais vitais. Tragédias como essa, que aconteceu em Santa Catarina em 2023, são mais frequentes do que se imagina. Não existem dados consolidados no Brasil, mas estudos feitos nos Estados Unidos indicam que cerca de 40 crianças morrem anualmente por terem sido deixadas em carros fechados sob altas temperaturas. Para a senadora Tereza Leitão, do PT de Pernambuco, uma das causas desse tipo de episódio é a exaustão. E aí, as mulheres, que precisam acumular a vida profissional com a vida doméstica, são também as que mais sofrem.
18: A carga de trabalho doméstico corresponde a 21 horas, mais de 21 horas semanais, enquanto a dos homens é de pouco mais de 11 horas. A exaustão física e mental que recai sobre essas mulheres é muito grande, porque a jornada não termina quando sai do emprego. Começa uma nova jornada.
17: Para prevenir esses acidentes, a senadora apresentou um projeto que obriga as fábricas de carros a instalarem um dispositivo de alerta contra a presença de pessoas e animais esquecidos no interior dos veículos, com sinais sonoros ou luzes de emergência. A mudança valeria apenas para veículos novos e a indústria automotiva teria 2 anos para adaptação às novas exigências. A proposta vai ser encaminhada às comissões temáticas.
14: E ligações de números desconhecidos podem ganhar um novo filtro nos celulares vendidos no Brasil. Um projeto em análise no Senado prevê que celulares vendidos no país tenham uma função para bloquear, rejeitar ou silenciar chamadas de números que não estão na lista de contatos.
15: A proposta quer dar ao usuário mais controle sobre as ligações que recebe. A reportagem é de Yasmin Rodrigues.
19: O autor do projeto, senador Stevenson Valentim, do Podemos do Rio Grande do Norte, argumenta que as chamadas indesejadas são um problema frequente para os consumidores e podem estar associadas a práticas abusivas e tentativas de golpe. A medida valeria para aparelhos comercializados no território nacional. A ideia é permitir que o próprio usuário escolha como lidar com números desconhecidos, sem depender exclusivamente de serviços oferecidos pelas operadoras. O senador Laércio Oliveira, do PP de Sergipe, destacou o impacto desse tipo de chamada na rotina dos brasileiros.
0: A gente sofre quase todos os dias com essas empresas de telemarketing, essas companhias de telefonia importunando a vida do cidadão e da cidadã brasileira.
19: O projeto de lei foi apresentado nesta quarta-feira, dia 7 de outubro. Vai passar pelas comissões e plenário do Senado antes de seguir para a Câmara dos Deputados.
14: Um projeto pronto para votação na Comissão de Meio Ambiente do Senado pretende incentivar empresas que desenvolvem soluções para a preservação ambiental.
15: A proposta cria critérios para o reconhecimento das chamadas startups verdes e prevê prioridade no acesso a incentivos e financiamentos. Os detalhes com a repórter Marcela Cunha.
3: Empresas que desenvolvem tecnologias para reduzir a poluição, economizar energia ou reaproveitar resíduos poderão receber incentivos específicos para crescer no Brasil. É o que prevê um projeto que inclui as chamadas startups verdes na legislação brasileira. As startups são empresas jovens, geralmente ligadas à inovação, que desenvolvem novos produtos, serviços ou modelos de negócios. Pela proposta, serão consideradas verdes aquelas que oferecem soluções para problemas ambientais, como a emissão de gases que provocam o aquecimento global, o desperdício de recursos naturais e a geração de lixo. O autor da proposta, senador Fernando Dueire, do PSD de Pernambuco, explicou que a intenção é criar condições para o desenvolvimento dessas empresas.
20: Acreditamos que ao estimularmos essas startups, estamos não apenas criando novos negócios, mas investindo na qualidade de vida das futuras gerações e no fortalecimento de uma economia mais resiliente e sustentável.
3: O projeto prevê prioridade no acesso a programas de apoio técnico e financeiro, benefícios fiscais e editais públicos de inovação e sustentabilidade.
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15: Com edição de Paulo Groba e trabalhos técnicos de Eliseu Caires, o Jornal do Senado fica por aqui. Acompanhe agora as notícias da Câmara dos Deputados. Boa noite.
14: Boa noite e até amanhã.
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23: Projeto obriga postos a detalhar custo dos combustíveis nas notas fiscais.
24: Comissão aprova selo para premiar cidades com boas práticas no trânsito.
23: Câmara analisa dar à assinatura digital o valor de reconhecimento de firma.
24: Boa noite. Projeto em debate na Câmara confere à assinatura digital o valor de reconhecimento de firma em cartório. A ideia é diminuir a burocracia e facilitar a vida do cidadão, sem perder a segurança nos documentos. Confira os detalhes na reportagem de Fabielle Pires.
25: Já pensou resolver pela internet uma burocracia que exige uma ida ao cartório? Um projeto em análise na Câmara dos Deputados quer facilitar esse processo e permitir que a assinatura digital tenha o mesmo valor do reconhecimento de firma. Antes de entender a proposta, é preciso entender como funciona a assinatura digital. Atualmente, assinaturas digitais são feitas com certificado da Infraestrutura de Chaves Públicas Brasileira, a ICP Brasil, um sistema oficial do país que garante a validade jurídica e a segurança de assinaturas e certificados digitais. Quando uma pessoa assina um documento usando um certificado digital da ICP Brasil, é possível verificar a identidade de quem assinou e a integridade daquele documento. O que ainda não acontece automaticamente, essa assinatura substitui o reconhecimento de firma em cartório nos casos em que ele é exigido. A proposta determina que os documentos assinados eletronicamente sejam equiparados aos documentos com reconhecimento de firma. Segundo o autor, deputado Rafael Prudente, do MDB do Distrito Federal, a assinatura digital diminui a burocracia no dia a dia do cidadão. O projeto que equipara a assinatura com certificado digital da ICP Brasil ao reconhecimento de firma foi aprovado pela Comissão de Ciência, Tecnologia e Inovação da Câmara e agora segue para análise da Comissão de Constituição e Justiça. Para virar lei, precisa ser aprovado pela Câmara e pelo Senado. Da Rádio Câmara de Brasília, Fabielle Pires.
22: Economia.
23: Sóstenes Cavalcante, do PL do Rio de Janeiro, defende proposta para limitar os juros do crédito consignado de aposentados e pensionistas que recebem até 3 salários mínimos, além de beneficiários do BPC. O projeto determina que a taxa não poderá superar o IPCA, índice usado para medir a inflação oficial do país.
24: Sóstenes Cavalcante aponta que refinanciamentos feitos sem autorização aumentam a dívida de quem já tem parte da renda comprometida com os empréstimos. O texto também restringe a concessão desses descontos às instituições autorizadas e aos bancos públicos.
23: Carlos Veras, do PT de Pernambuco, defende o projeto que autoriza a União a criar uma estatal para atuar na distribuição de combustíveis, biocombustíveis e gás de cozinha. Ele explica que a ideia é recompor a presença pública no setor para assegurar a soberania energética.
24: A proposta permite a recomposição estatal por meio da compra de ativos operacionais ou participações em refinarias e bases de distribuição. Para Carlos Veras, o projeto combate aumentos abusivos de preços e garante o abastecimento em regiões remotas e de vulnerabilidade social.
23: Jefferson Campos, do PL de São Paulo, é um dos signatários da proposta de emenda à Constituição que estabelece um teto de gastos para órgãos da administração pública.
24: A proposta fixa limites orçamentários para despesas com publicidade institucional e determina um teto para os gastos do Poder Legislativo e dos Tribunais de Contas. Jefferson Campos entende que a medida contribui para garantir maior responsabilidade fiscal na administração pública.
22: Transportes.
23: A Comissão de Viação e Transportes aprovou um selo para premiar cidades que adotem boas práticas no trânsito. Saiba mais sobre o assunto na reportagem de Agui Pontes.
1: A Câmara dos Deputados debate recompensar municípios que adotem boas práticas na gestão do trânsito. A Comissão de Viação e Transportes aprovou o projeto que institui o selo Município com Mobilidade Segura. O objetivo da medida é premiar as cidades que façam um bom trabalho na prevenção de acidentes. Menos de 40% dos municípios receberiam o selo hoje. O projeto de lei do deputado Amon Mandel, do Republicano do Amazonas, dá justamente um incentivo para as cidades que cumprem as diretrizes da Política Nacional de Mobilidade Urbana. Mas não só, ela estabelece duas exigências: que o município possua um plano de mobilidade urbana e que esteja integrado ao Sistema Nacional de Trânsito previsto no Código de Trânsito Brasileiro. No primeiro caso, que pede a existência de um plano de mobilidade, 1.910 municípios já são obrigados a elaborar e aprovar um plano, mas desses, 79,6% não cumpriram a determinação legal. Para além disso, 63,2% de todos os municípios brasileiros pecam no segundo ponto, que é estar integrado ao Sistema Nacional de Trânsito. Para conseguir o selo, também se exige que programas, ações, campanhas e metas adotadas pelo município estejam alinhadas com o Plano Nacional de Redução de Mortes e Lesões no Trânsito e ao conceito Visão Zero, que busca um contexto em que mais nenhuma morte aconteça no trânsito. Com a implementação do projeto, o Poder Executivo definirá o órgão responsável pela concessão, fiscalização e divulgação dos municípios certificados. Segundo o deputado Amon Mandel, autor do projeto, o selo municipal surge como um instrumento de incentivo e reconhecimento para gestões comprometidas com práticas modernas de segurança. O selo, ainda segundo o deputado, contribui para promover a acessibilidade e prevenir mortes e lesões graves. O projeto será analisado pelas comissões de Desenvolvimento Urbano e de Constituição e Justiça e de Cidadania. Da Rádio Câmara de Brasília, Agui Pontes.
24: Delegado Caveira, do PL do Pará, apresentou projeto que proíbe a exigência de vistoria veicular periódica baseada apenas no tempo de uso do automóvel. A proposta busca impedir cobranças recorrentes que penalizem motoristas e proprietários de veículos mais antigos.
23: Atualmente, a lei não estabelece a obrigação da vistoria, mas a proposta inclui a proibição de forma expressa no Código de Trânsito Brasileiro. Delegado Caveira argumenta que defeitos mecânicos representam menos de 7% dos sinistros em rodovias federais.
24: A Câmara analisa projeto que obriga a instalação de temporizadores regressivos em semáforos que tenham fiscalização eletrônica. A autora da matéria, Gleisi Hoffmann, do PT do Paraná, afirma que a medida torna o trânsito mais seguro, evitando frenagens bruscas, acelerações indevidas e decisões de risco nos cruzamentos.
23: Gleisi Hoffmann ressalta ainda que se o temporizador estiver com defeito, dessincronizado ou com baixa visibilidade, não poderá ser aplicada a multa pelo equipamento de fiscalização. A proposta dá aos órgãos de trânsito 60 dias para adequar os semáforos que já possuem fiscalização eletrônica.
2: Segurança Pública.
24: Guilherme Derrit, do PP de São Paulo, quer incluir entre os crimes hediondos as formas mais graves de homicídio, latrocínio e extorsão, cometidas por integrantes de organizações criminosas e milícias. A proposta amplia o tratamento mais rigoroso para crimes praticados nesse contexto.
23: Guilherme Derrit argumenta que esses delitos têm maior potencial de violência e intimidação e, por isso, devem receber o mesmo tratamento dado aos crimes mais graves previstos na legislação. O deputado reitera que a medida reforça o combate ao crime organizado.
24: Tornar imprescritível o crime de trabalho análogo à escravidão é o objetivo de projeto apresentado por Amanda Gentil, do PP do Maranhão. Se a mudança for aprovada, o passar do tempo não poderá impedir a responsabilização de quem cometer esse tipo de crime.
23: Amanda Gentil lembra que a Corte Interamericana de Direitos Humanos já determinou ao Brasil a adoção de medidas para impedir a prescrição desses crimes. A deputada avalia que a mudança pode reduzir a impunidade de casos em que a investigação e a responsabilização demoram a avançar.
24: Projeto de defensor Stélio Denner, do União de Roraima, inclui na Lei Maria da Penha o monitoramento eletrônico do agressor como medida protetiva de urgência em situações de alto risco à mulher. Segundo o deputado, a iniciativa visa conter a escalada do feminicídio no Brasil.
23: Pelo texto do defensor Stélio Denner, o juiz deverá observar novos critérios para conceder a medida protetiva, como casos de ameaça grave, histórico de agressões e perseguição. O texto também prevê a integração da tornozeleira eletrônica com mecanismos de alerta direto à vítima.
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2: Política.
24: Elmar Nascimento, do União da Bahia, defende o respeito às prerrogativas do Congresso e às garantias do devido processo legal na atuação dos órgãos de controle. O deputado reclama de interferências de outros poderes e ressalta a importância do contraditório e da ampla defesa.
23: Elmar Nascimento afirma que decisões sobre orçamento, emendas e mandatos devem respeitar o devido processo legal. Ele também afirma que os órgãos de controle precisam atuar dentro das competências definidas pela Constituição, sem criminalizar a política.
2: Saúde.
24: Fernando Monteiro, do PSD de Pernambuco, sugere a criação do Dia Nacional dos Técnicos e Auxiliares em Saúde Bucal, a ser comemorado em 20 de março. De acordo com o parlamentar, o projeto busca valorizar os mais de 230 mil profissionais da área registrados no país.
23: Fernando Monteiro acredita que a data vai incentivar ações educativas e científicas, além de impulsionar políticas públicas para fortalecer a odontologia no SUS. Ele sustenta que esses profissionais têm papel importante na prevenção de doenças.
2: Educação.
24: Avança na Câmara projeto que reserva recursos de bolsas educacionais para pessoas com deficiência. Os detalhes com a repórter Silvia Munhato.
6: A Comissão de Defesa dos Direitos das Pessoas com Deficiência da Câmara dos Deputados aprovou proposta que destina um percentual dos recursos do FNDE para bolsas e outros tipos de auxílios para estudantes com deficiência. O percentual deverá ser regulado pelo Executivo. Hoje, a legislação permite ao FNDE, o Fundo Nacional de Desenvolvimento da Educação, conceder bolsas de estudo, bolsas de permanência e ressarcimento de despesas a estudantes, mas não prevê reserva para grupos específicos. específicos. A versão original do projeto destinava o benefício apenas aos estudantes surdos, mas foi ampliada durante a avaliação pela Comissão de Educação. O relator na Comissão de Defesa dos Direitos das Pessoas com Deficiência, deputado Rodrigo Hollenberg, do PSB do Distrito Federal, fez novo ajuste no texto.
4: Entendemos, porém, que não há motivo para a redação do substitutivo mencionar diretamente apenas as pessoas surdas ou pertencentes ao transtorno do espectro autista. Por essa razão, propomos um substitutivo que unifica a aplicação do dispositivo legal em benefício de todas as pessoas com deficiência por meio de remissão simples à Lei Brasileira de Inclusão das Pessoas com Deficiência.
6: O relator citou dados do Censo da Educação Superior de 2024 que mostram que os maiores grupos de estudantes com deficiência matriculados no ensino superior são pessoas com deficiência física, 30,5%, baixa visão, 22,8% e transtorno do espectro autista, 16,7%. A proposta que reserva recursos de bolsas educacionais para pessoas com deficiência será analisada agora pelas comissões de Finanças e Tributação e de Constituição e Justiça. Da Rádio Câmara de Brasília, Silvia Minhato.
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23: Os deputados analisam projeto que obriga os postos a detalhar a composição do preço dos combustíveis na nota fiscal. O texto pode ser incluído na pauta de votações, como informa o repórter Antônio Vital.
11: Está pronto para ser votado no plenário da Câmara projeto que obriga os postos de combustíveis a detalhar na nota fiscal todos os componentes do custo da gasolina, do etanol e do diesel para o consumidor. De acordo com a proposta apresentada pelo deputado licenciado Guilherme Boulos, a nota fiscal deverá conter informações como o custo inicial do combustível para o produtor ou importador, o custo do biocombustível adicionado à gasolina, o lucro da distribuidora e do dono do posto, bem como o valor dos tributos federais e estaduais. Produtores, importadores e distribuidores também ficam obrigados a fornecer as mesmas informações em suas notas fiscais. O objetivo, de acordo com o autor, é permitir identificar a composição do custo final, o que seria bom para a concorrência e para o consumidor, que poderia assim agir como fiscal em caso de abusos. O projeto ganhou regime de urgência, o que permite que seja votado diretamente no plenário da Câmara, sem passar pela análise das comissões permanentes da Casa. O regime de urgência foi aprovado de maneira simbólica, mas provocou discussão no plenário. Para o deputado Gilson Marques, do Novo de Santa Catarina, não tem como o dono do posto de combustíveis saber todos os componentes do preço.
13: Transparência é sempre positiva, mas a minha preocupação aqui, entre outras, é o seguinte: informe na nota fiscal toda a composição do preço dos combustíveis e do GLP. O posto de combustível não tem essa informação, não tem como ele ter essa informação. Toda a composição do custo de cada componente, de cada pessoa, de onde vem a importação, ele não tem essa informação hoje.
11: Já a bancada aliada ao governo defendeu a proposta, como disse o deputado Tarcísio Mota, do PSOL do Rio de Janeiro.
26: Ele é singelo, ele diz: na nota fiscal da produção da compra do combustível ou do gás, deverá haver discriminado aquilo que é o custo do produto que vem, né, o custo da produção daquela mercadoria, do combustível, e também os custos de impostos e os custos, inclusive o lucro que está vindo das próprias refinarias. Há que se lembrar que o processo de privatização das refinarias no Brasil resultou num processo de encarecimento do combustível.
11: Ainda não há data para votação no plenário da Câmara do projeto que obriga os postos de combustíveis a detalhar na nota fiscal todos os componentes do custo da gasolina, do etanol e do diesel para o consumidor. Da Câmara de Brasília, Antônio Vital.
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22: Esporte.
24: João Cury, do MDB de São Paulo, defende proposta que estende a imunidade tributária às entidades esportivas sem fins lucrativos. A medida que para organizações dos movimentos olímpico, paralímpico, clubístico e educacional, as instituições de educação e assistência social.
12: A iniciativa, que tem o apoio de João Cury, visa fortalecer o desenvolvimento de atletas e contribuir com a saúde pública. Ele acredita que a imunidade sobre impostos de patrimônio, renda e serviços garante maior estabilidade financeira para as entidades formadoras.
24: Projeto de Saulo Pedroso, do PSD de São Paulo, define quem pode ser considerado representante de uma organização esportiva privada nos casos de corrupção no esporte. Entram nessa definição dirigentes, diretores, administradores e procuradores que exerçam poderes de representação.
12: Saulo Pedroso explica que a medida pretende dar mais clareza à

0: correspondente ao sexo de nascimento poderão ser excluídos, perder premiações e sofrer suspensão de até um ano.
1: Márcio Bioc, do MDB do Rio Grande do Sul, defende a aprovação de projeto que institui 8 de novembro como Dia Nacional do Fisioterapeuta Esportivo. Autor da proposta, ele ressalta a importância dos profissionais na prevenção de lesões e na recuperação de quem pratica atividades físicas.
0: Márcio Bioc avalia que a homenagem também pode ampliar conscientização sobre a prática segura de exercícios. O deputado explica que a data escolhida marca a fundação da Sociedade Nacional de Fisioterapia Esportiva e o reconhecimento oficial da especialidade no país.
1: Termina agora o Jornal Câmara dos Deputados, produzido pela Rádio Câmara, com trabalhos técnicos de Everson Urani e apresentação de José Carlos Andrade e Márcio Aquilissardi. Uma boa noite para você.
0: Uma ótima noite. A Voz do Brasil volta amanhã.
2: Você ouviu a Voz do Brasil. Boa noite.

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8:02, começa agora a noite na Espaço. Eu sou o Gustavo Colferai, desde já muito obrigado pela sua companhia. Vamos juntos até a meia-noite com muita música boa, muita informação aqui na Espaço FM nessa quinta-feira. Hoje, 8 de outubro, tempo fechado aqui em Farroupilha, sem chuva por enquanto, 18 graus a temperatura. 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

É muito bom ter a sua companhia aqui na Rádio dos Melhores Ouvintes. Abrindo a noite, né? Espaço com Guilherme Arantes. 8:03, muito boa noite.

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1: 8:30, 8:30 à noite na Espaço dessa quinta-feira. Apenas começou, a gente vai nesse ritmo da música boa, como nesse primeiro bloco. A gente vai assim e você participa comigo. 54996111971 é o WhatsApp da Espaço FM. Uma quinta-feira com instabilidade, tempo tá bem fechado. Agora 18 graus. Às 10 horas a gente atualiza a previsão do tempo. Rápido break. E na volta, muito mais aqui na Espaço FM, a rádio dos melhores ouvintes, 8:31.
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1: 8h35, voltamos com a Noite na Espaço, no oferecimento Energia Esportes, Boutique Animal. Desconfie se alguém se identificar como funcionário do banco e pedir uma transferência, PIX ou pagamento para fazer um suposto teste ou regularizar sua conta. Desligue imediatamente e procure o banco pelos canais oficiais. Uma dica, Johnny Lantejola, EPP Apanho, Centro Automotivo, telefone 3261-2743, facebook.com/JohnnyLantejola. Os destaques no site da Espaço. Professora classifica sistema antigranizo como máscara da Covid e defende debate antes da implantação. Ciúmes de Caxias, debate entre secretários expõe impasse sobre custeio da saúde regional. Apreensões de drogas disparam e passam de uma tonelada em 7 dias no Rio Grande do Sul. Serra entra em alerta para chuva intensa, granizo e ventos de até 100 km por hora. Jovem detido com maconha durante operação em Bento. Auxiliar técnico do Grêmio preso em Porto Alegre. Espaço Livre desse sábado recebe a médica psiquiatra Luísa Zangali. Esses e outros destaques, site, aplicativo, redes sociais, Facebook, Instagram, Espaço FM. Agora, 8h36, aqui na Espaço, Alexia.

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1: Agora 9 horas em ponto. Aqui em Farroupilha, 17 graus a temperatura. À noite na Espaço, breve intervalo. Na sequência, mais música boa. A gente vai junto nesse ritmo até a meia-noite aqui na Rádio dos Melhores Ouvintes. Conto também com a sua participação. 549-9611-1971. 9 horas, 1 minuto. Voltamos já.

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1: Fique atento, um preço muito abaixo do praticado no mercado merece atenção. Antes de comprar, pesquise o valor em outras lojas e confira quem está vendendo o produto. Uma oferta chamativa nem sempre representa uma compra vantajosa. 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
8: 9:04, nós estamos de volta com a noite na Espaço, no oferecimento Boutique Animal e Energia Esportes. Agora aqui em Farroupilha, 17 graus, tempo instável, daqui a pouquinho a gente passa a previsão do tempo, promoções da Fruteira Vicentina para amanhã, saco com 4 quilos de carvão e bandeja com 30 ovos brancos.